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1: Assistentes virtuais de inteligência artificial vão ajudar médicos e doentes com cancro da mama e depressão. É um projeto europeu que inclui Portugal. João Santinha, investigador da Fundação Champalimaud, em conversa com o jornalista Dora Pires, explica já a seguir o que se pretende deste assistente virtual.
2: Existe um grande problema hoje em dia na oncologia e na saúde mental, que é os próprios profissionais de saúde estão em sobrecarga. Não conseguem, muitas vezes, dar uma resposta atempada aos contactos que os pacientes colocam. Os doentes têm dúvidas, têm eventos que ocorrem na vida deles. Dado este burnout e esta incapacidade dos profissionais de darem essa resposta, será que nós conseguimos ter assistentes virtuais que conseguem ler a informação dos doentes, perceber quais são os guidelines, tanto a nível europeu, mas a nível local de cada país, e perceber se tem informação necessária para dar uma resposta aos doentes ou se este contacto deve efetivamente ser feito por um médico. E aqui a ideia é reduzir um bocadinho a sobrecarga, mas conseguirmos fazer uma coisa que hoje em dia não conseguimos fazer, que é dar resposta a todas as dúvidas que doentes oncológicos e doentes com depressão têm.
3: E pode-me dar um exemplo concreto?
2: Vamos imaginar aqui uma doente de cancro de mama que fez uma cirurgia e o cirurgião disse-lhe, olha, vai tomar este medicamento e se tiver febre faz este outro medicamento. Em princípio, nestes dias não vai ter aqui hemorragias, está tudo bem, ou vai ter umas pequenas hemorragias. O que acontece? Para um doente oncológico, nesta fase de tratamento, isto é muita informação. Muitas vezes surgem dúvidas. Neste contexto das dúvidas, muitas destas sugestões que os clínicos dão, estes processos, são definidos por guidelines. Um contacto de um doente ao seu médico ou cirurgião ou oncologista pode não estar disponível naquele momento ou pode demorar relativamente a uma urgência. E aqui a ideia é termos este assistente virtual guiado pelo próprio processo do doente, mas também pelas guidelines, para perceber se eu consigo dar uma resposta mais rápida sem sobrecarregar ainda mais o cirurgião.
3: Portanto, e aqui o doente fala com o assistente.
2: O doente fala com o assistente. E aqui nós queremos ser inclusivos. Quando dizemos fala, pode ser escreve num chat, pode também ser fala, grava a sua voz e fala para o assistente, e o assistente pode responder por escrito ou por áudio, porque nós temos que perceber que há pessoas cegas, há pessoas surdas, e nós queremos ser o mais inclusivos possível, dando todas estas possibilidades de enviar informação e colocar as questões, mas também receberem as questões. E aqui temos uma particularidade muito interessante, que é este assistente virtual, quando falar connosco, pode falar com a voz, nós vamos fazer clonagem de voz, e pode falar com a voz do médico que normalmente acompanha o doente, de forma a ele se sentir que não é uma coisa estranha, um robô que é estranho, mas algo mais próximo a ele.
3: Em última instância, até pode nem saber se está a falar com o médico ou não.
2: Em última instância, pode não saber se está a falar com o médico ou não, mas aí o projeto pretende indicar, para não enganar o paciente, a ideia é que informar quando é que esta resposta foi dada por um assistente virtual, vai acontecer situações em que o assistente não tem informação suficiente para dar resposta e reencaminha este contacto então para o hospital ou para o clínico, e o clínico, quando conseguir, entra novamente em contacto e vai dar uma resposta ao paciente. Quando temos garantias e segurança e confiamos o suficiente para dar que o assistente dê resposta, vamos pôr as guardas necessárias para que ele dê resposta em situações que têm confiança. Quando não tem, o contacto será pelo médico, mas assim conseguimos já dar uma resposta mais atempada, reduzindo também a sobrecarga dos médicos.
3: E porquê estes doentes, os doentes de cancro e os doentes com problemas de saúde mental?
2: Foi porque, em termos de população, estávamos a trabalhar com dois grandes problemas na nossa sociedade. O cancro da mama, aqui estamos focados em cancro da mama. Cancro da mama é a segunda forma de cancro mais comum mundialmente, em termos de novos diagnósticos, mas afeta desproporcionalmente mulheres. A parte da depressão foi uma parte também interessante, porque depois do Covid houve um grande aumento da depressão, e são doentes que tradicionalmente têm pouco acompanhamento e têm esta necessidade muito mais premente de dúvidas que tenham ou de um apoio que precisem. Então este assistente também tem esta capacidade de dar uma resposta mais atempada nestes pacientes.
3: Por fim, ia-lhe perguntar, controle de qualidade, no fundo, ou seja, quem é que se responsabiliza por eventuais respostas incorretas do assistente?
2: Aqui vamos ter uma empresa que vai desenvolver este software. Nós, Fundação, vamos desenvolver a solução do assistente de IA. Isto depois vai ser integrado numa ferramenta de consumidor final, mas nesta fase ainda não vamos ter o exploitation do produto. Vai ser desenvolvido, mas não vamos ter a exploitation do produto. Isso são coisas que vão ter que ser definidas do ponto de vista regulatório. Por norma, nós aqui, como acontece em qualquer dispositivo médico, vamos ter que definir padrões de risco e definir cada resposta, qual é o padrão de risco que esta resposta representa, perceber se esta resposta deve ou não ser validada por um clínico antes de ser enviada, exatamente por esta questão de quem é a responsabilidade. Respostas que não tenham risco, que não criam um risco para o doente, não haverá problema, e a responsabilidade aqui será sempre o médico, ou será sempre a instituição e as instituições que utilizam estes dispositivos vão ter que assumir a responsabilidade. Mas isso é, de um ponto de vista regulatório, uma coisa que está mais para a frente e que estará de acordo com os padrões de risco dos dispositivos médicos e será considerada assim.
3: Isto é um projeto europeu, portanto não envolve só a Fundação?
2: Não, é um projeto europeu com 22 membros do consórcio de diversos países europeus, e aqui a ideia é que nós vamos desenvolver a parte de IA que suporta este assistente virtual e deve dar a resposta àquela questão da comunicação, deve dar a resposta em qualquer língua dos parceiros do projeto.
3: E quando é que teremos um teste?
2: A partir dos 18 meses de início do projeto, nós vamos começar então um ensaio clínico nas diferentes instituições clínicas, que nos vão permitir avaliar a utilização deste dispositivo, deste assistente virtual, nos diferentes parceiros clínicos que constituem o projeto. Portanto, ao 18º mês do projeto, vamos começar aqui a ter evidências do benefício que esta ferramenta nos pode trazer.
1: A entrevista de Dora Pires a João Santinha, investigador da Fundação Champalimaud.
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0: formação de operadores de equipamentos industriais. É um grupo com 65 anos em Portugal que investiu na Madeira e, antes de Lisboa, está a apostar no Alentejo por ver oportunidades no país ao nível das grandes obras públicas. Faz crer Tiago Isidoro, o diretor-geral da empresa.
1: Beja tem um significado histórico para nós enorme, porque estamos há 60 anos quase em Beja. Dos 65 anos da CETEP, 60 anos foram passados em Beja. Honrando essa história e entendendo o potencial que existe hoje no Alentejo, fez-nos todo o sentido o primeiro grande investimento que fizemos na reconstrução ou reposicionamento da nossa empresa ser feito em Beja. Estamos a falar de cerca de 6 milhões de euros. Portanto, investindo, primeiro ponto, apoio às operações do sul do país. Segundo ponto, um centro de seminovos e de alugueres. Terceiro ponto, e possivelmente o mais importante ou mais ambicioso, a criação de uma academia de operadores industriais, onde estamos a criar uma escola de formação de técnicos de operação de equipamentos industriais. E o último, ser um ponto de encontro e um centro aberto a quem na indústria queira avançar e cruzar opiniões e cruzar experiências.
0: No próximo ano, a aposta é mesmo na sede em Lisboa, num investimento na ordem dos 10 milhões de euros.
1: As obras estamos a fazer, temos um investimento de cerca de 10 milhões de euros aqui em Lisboa, para já são 10, temos mais um pouco para fazer, onde teremos um conjunto de infraestruturas viradas não só para nós, para ser a nossa sede, mas todos do nosso ecossistema que o queiram viver ou utilizar. Teremos, por exemplo, agora aqui um pequeno detalhe, um auditório para cerca de 250 pessoas, que a larga maioria não tem ou que não tem onde, como usar. Portanto, é uma sede que procura responder aos desafios da indústria e à necessidade de nos aproximarmos e de avançarmos. Nos últimos 5 anos planeámos e idealizámos esta reforma com busca a servir os próximos 10 ou 15 anos da indústria.
0: A empresa estima apoiar também operadores nacionais em destinos de expressão portuguesa, numa altura em que é o representante exclusivo de maquinaria em Portugal e Cabo Verde.
1: A CETEP é representante da Caterpillar e outras marcas em Portugal e Cabo Verde, oficial, mas a CETEP é uma empresa que apoia as empresas portuguesas onde elas estejam. Principalmente os PALOPs são países que, apesar de não termos uma presença oficial, estamos constantemente a dar apoio. A nossa competência técnica, a nossa proximidade cultural e a nossa capacidade e agilidade muito portuguesa permite-nos apoiar, não em permanência, mas quando a necessidade surge, as operadores portugueses que estejam em África, por exemplo, ou em todos os países de expressão portuguesa. É um caminho que queremos continuar porque acreditamos que temos todos de nos unir entre nós e os próprios PALOP para avançarmos um pouco mais depressa. Somos uma empresa europeia e muito europeia, mas a expressão portuguesa e, em particular, os PALOPs é algo que está muito no nosso ADN e queremos continuar a apoiar ao mais alto nível.
0: São planos elaborados nos últimos 5 anos, a um ritmo de crescimento da atividade entre 10% a 20% ao ano e a estimativa de, em 2026, crescer mais 15%.

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2: E agora vamos para o TSF Pais e Filhos com Maria Ramos Santos e Paulo Jorge Guerreiro. Ser diferente é normal. É o maior musical infantil sobre inclusão feito em Portugal.
3: Ser diferente é normal. É o livro de Rui Malvarez, lançado em 2024, que chega agora ao palco do Teatro Tivoli PVVA, em Lisboa. Uma adaptação em teatro musical que conta a história de uma girafa de pescoço curto, uma toupeira com asas, um elefante sem tromba, um pelicano sem patas ou até um crocodilo sem dentes. Sentem-se todos diferentes, inúteis, sozinhos, até ao dia em que uma tempestade os obriga a olhar de frente para os seus medos, frustrações e desejos de serem iguais aos outros.
4: Eles vão perceber no final que são as diferenças físicas deles que os torna bastante especiais. Uma coisa também importante no espetáculo é este lado de falar sobre a inclusão, a solidariedade e a empatia através de uma história que tem muito amor, que tem uma colaboração muito grande entre estes personagens e que o que nós pretendemos é que também o espetáculo seja uma espécie de ponto de partida para que no futuro as crianças consigam também, noutras dimensões da sua vida, serem bastante inclusivas, tolerantes, respeitadoras da diferença. Portanto, a parte física nesta história é, de facto, o grande foco da narrativa, a diferença física. Mas, quando escrevi a história e adaptei para o espetáculo, foi sempre com o objetivo de, mais tarde, também existir, por parte das crianças, uma compreensão, um respeito pela liberdade dos outros naquilo que são as suas escolhas, sejam religiosas, sejam de identidade de género, sejam políticas. Enfim, é um ponto de partida para a tolerância e para termos uma sociedade com crianças que compreendem a diferença e não excluem aquilo que é diferente delas próprias. Nós quando criámos o espetáculo, decidimos que o espetáculo devia ser muito transversal, ou seja, tentámos que apanhasse aqui um conjunto de idades alargado. Portanto, o espetáculo está preparado para crianças a partir dos 3 anos e penso do ponto de vista daquilo que é a sua linguagem artística, funciona muito bem até às crianças ali no princípio da adolescência, portanto 12, 13 anos, mas também tentámos que os personagens, e quando eu escrevi a história, tivessem uma personalidade que pudesse comunicar também com os pais.
3: O espetáculo estreia a 10 de outubro, sábado, dia da saúde mental, e mantém-se em exibição até ao dia 7 de novembro.

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2: Dream On Girl marcou a estreia a solo de Rita Redshoes em 2007, que em 2012 homenageou compositoras de diferentes partes do mundo com o espetáculo The Other Woman. Desta vez, com o novo álbum Fala, no final do mês de setembro, o olhar centra-se exclusivamente em autoras portuguesas, num projeto que celebra a diversidade das experiências e perspectivas femininas. Miguel Fernandes, da TSF, falou com Rita Redshoes sobre este sétimo álbum da compositora. Chama-se Fala.
3: Sim, sim, é claramente uma homenagem, um gosto, e digo isto porque, de facto, quando eu lancei o meu primeiro disco em 2008, não é que não houvesse, obviamente, mulheres a compor no país e décadas antes de eu aparecer, claro que sim, mas aquilo que assistimos nestes últimos já 20, 15 anos tem sido um crescendo enorme de mulheres a escrever e a trabalhar ativamente, com discos a saírem, encherem salas, com uma voz própria. E isso foi, eu acho que foi uma grande mudança no nosso país, não era uma coisa assim tão comum. Uhum. E claro que tem um outro lado, que é o lado feminino, que sim, acho que se foi tornando. Eu acho que ele esteve sempre presente nos meus discos todos, mas de uma forma um bocadinho inconsciente, vá, do início. E depois foi-se tornando uma coisa mais consciente para mim, mais importante, mais urgente de ser falada, explorada e pensada por mim, não é? E portanto eu, quando escrevo as canções e quando estou sozinha neste processo, assolam-me várias questões, tenho discussões comigo mesma sobre estes papéis e sobre aquilo que ainda sinto que eu e muita gente e a sociedade discute isso, o que é preciso fazer para algumas coisas serem alteradas em relação ao espaço da mulher, à importância dos papéis que é suposto cumprir, o doloroso que isso pode ser, a fragilidade que isso acarreta. E olha, inevitavelmente, através da música, que é aquilo que eu faço, mergulhei ainda mais nestas temáticas.
4: Uhum. E depois, como é que chegaste a estas mulheres que também são, eu ia dizer que são de universos diferentes, mas também são universos diferentes cada uma, não é? Porque sim, uma coisa é falar da Cátia Oliveira, a Garota Não, ou da Amélia Muge, da Ana Bacalhau, da Joana Espadinha, da Mafalda Veiga, são muitas mulheres e muito diferentes também, não é?
3: Sim, eu muitas delas são minhas amigas, são próximas, mas não é esse o motivo porque estão aqui, uhum, atenção, mas obviamente há uma ligação de quando nasceu esta ideia. Foram nomes que me apareceram automaticamente, pelo papel, também pelas gerações. Eu gostava muito de dar esta ideia de geracional, não é? Do que vem antes do que me inspirou a começar a escrever. Por exemplo, a Mafalda Veiga tem um papel fulcral naquilo que é a cantautora, de guitarra na mão e de cantar as suas canções, por exemplo, para muitas de nós. E ou da Amélia, de uma geração ainda anterior, que faz parte de um cancioneiro português com um papel muito importante, ou, por exemplo, penso que a mais novinha deve ser a Cláudia Pascoal, numa gerações novas, não é? Que está cada vez mais a florescer. E sim, todas elas têm este universo específico e que para mim ao início foi, bem, como é que eu vou conseguir pegar nas canções com as suas autorias e com os seus cunhos pessoais destas autoras e transformar isto em mim, não é? Através de mim, com a minha sonoridade e com a minha maneira de interpretar as coisas. E isso foi um processo muito bonito para mim, desafiante, mas muito enriquecedor. E à medida que fui recebendo as canções e vinham em formatos diferentes, às vezes só voz e guitarra, ou só voz e um arranjo muito minimalista, outras um bocadinho mais arranjado, despi-las, pô-las na minha pele, tentando respeitar ao mesmo tempo a voz e a semente de cada uma delas, foi mesmo um processo longo, mas muito enriquecedor. E olha, recebendo ainda, eu mandei-lhes obviamente as canções antes de saírem, para elas ouvirem. Ontem partilhámos mensagens e para mim tem sido muito emocionante, porque sentis que alguém te entregou uma coisa que era sua e só sua, e que te delegou sem te dar nenhumas condições nem premissa nenhuma do género respeita isto ou tenha nada, zero, confiarem completamente nisso. E eu receber mensagens emocionadas dizer pá, que lindo que está, é uma sensação incrível. E é esta sensação de comunidade ao mesmo tempo feminina que às vezes é posta em causa, as mulheres umas para as outras, não sei. Não é nada disso, é mesmo uma comunhão grande.
4: Ainda assim, em termos da composição, há aqui quase uma identidade que se reconhece quando se ouve um tema da Garota Não ou da Amélia Muge.
3: Sim, eu tentei ao mesmo tempo. Eu acho que as canções, quando são boas, e agora fica-me bem dizer, porque não fui eu que escrevi, portanto eu posso dizer, as canções são muito boas e as letras são muito boas. Tem isso, não é? É aquela ideia de que quando a canção é boa, quase que pode ser cantada à capela e ela não deixa de ser boa por isso, a canção. E no fundo eu acho que quando as mulheres, e todas estas mulheres, têm um cunho pessoal, um cunho próprio a escrever, eu ao trazê-las para o meu universo e sendo eu com a minha voz e a minha maneira de cantar a interpretá-las, é impossível despi-las por completo dessa identidade. E isso também era aquilo que me interessava, no fundo, não era? Não era desvirtuar, por isso é que convidei estas pessoas. Portanto, não queria desvirtuar essa semente, volto a dizer, que eu acho que é uma palavra muito boa para isto, da sua voz própria. Quis respeitar isso o máximo que consegui e, ao mesmo tempo, trazer também para o meu universo, para eu poder interpretá-las na minha pele e conseguir emocionar-me com elas de uma forma real, não é?
4: E os temas não coincidiram quando se fala de maternidade ou liberdade ou de cansaço? Como é que depois isso resultou nas canções que iam chegando cada compositora?
3: Eu confesso que a dada altura tive algum receio, não é? Que isso pudesse acontecer, mas a verdade é que apesar deste disco ser obviamente um disco pela voz feminina, escrito através de vozes femininas, os temas na verdade são universais. Temos temas como o colo, que à partida podemos só partir para o lado da maternidade, de dar colo a um bebê, mas não, qual de nós ainda com as nossas idades não precisa de um colo de vez em quando, não é? Homens e mulheres. Ou o cansaço mental a que todos estamos expostos hoje em dia, da forma como vivemos e como as coisas estão estruturadas. Ou uma das frases fortes de uma das canções da Cláudia Pascoal, existir com ódio de quem vive, para mim é uma frase fortíssima. E aquilo que assistimos às vezes hoje em dia, na agressividade quase latente em tudo. Portanto, os temas variaram porque eu acho que são preocupações universais, são preocupações das pessoas, apesar de terem sido mulheres a escrevê-las. E, portanto, também esse lado da maternidade, ou, por exemplo, como o último single, escrito pela Kátia, em que há um apelo a pais e mães. Os pais não estão de fora dos processos. Fala bem. Não estão de fora dos processos de discussão, do diálogo sobre a intimidade e o que é crescer e os perigos que isso pode representar e podem atravessar-se na vida dos adolescentes. Portanto, acho que os temas cruzam-se e entrelaçam-se, mas não se repetem, mas acabam por ser de todos nós.
4: Há pouco falava da identidade marcada, se calhar, de algumas composições ou de algumas compositoras, mas também há uma outra que parece quase ser uma surpresa, como é o caso, por exemplo, do Sei, da Ana Bacalhau, não é? Que é um tema assim muito mais etéreo quase, ou de uma compositora que é a mãe da Amy Carroll.
3: Exatamente. Essa história é uma história muito bonita, porque na verdade eu pedi à Amy Carroll uma canção e ela, passado algum tempo, disse: Rita, não estou a conseguir que saia nada que eu acho que faça sentido para o contexto, mas olha, tenho aqui esta canção que é da minha mãe. E eu: da tua mãe? Sim, foi escrita pela minha mãe. Eu tenho a canção há anos. Eu nunca consegui fazer nada também com esta canção. E eu não sei porque tenho aqui um instinto que me diz que tu vais conseguir fazer alguma coisa com a canção. Então ela ofereceu uma canção da mãe. E de repente achei esta história também dentro do universo feminino muito bonito, não é? Uma filha que passa um bocadinho de testemunho à mãe, que nunca foi música profissional, é escritora e é professora, mas que de repente também tem aqui o seu espaço e a sua voz. Ou como a Ana, que muitas pessoas se calhar associam a Ana só como uma grande intérprete, que é... a Ana conhece-me bem e acho, aliás, que esta canção veio de uma conversa que tivemos as duas. E de repente eu sei que dentro da Ana, uma intérprete daquele nível tem que ter coisas para dizer além da voz dos outros, não é? Não só escritas pelos outros. E então eu desafiei, ela ficou feliz, obviamente, com o convite. E é uma das canções que eu gosto mesmo muito do disco, acho que foi muito certeira para mim.
4: Agora vais ter a apresentação deste novo disco em outubro, no Porto, em Lisboa.
3: Sim.
4: Mas já começaste no Bons Sons, em agosto, já começaste a experimentar algumas canções ao vivo.
3: É verdade, nos Bons Sons tive a oportunidade de tocar já 4 das canções do disco, correram muito bem. É sempre bom cantar, começar a tocar canções novas que nunca se tocaram. E estou muito contente com estes discos de apresentação, porque, enfim, vai ser pôr este disco de pé. E eu gosto mesmo muito das canções. E, portanto, eu acho que me vai dar um gozo enorme. E aos músicos também, tenho sentido isso, ainda com alguns ensaios que nos faltam fazer, obviamente. E é eu acho que é pela primeira vez, talvez, seja um espetáculo construído muito com esta história toda. E, portanto, há um fio condutor, há versões de outros autores, nomeadamente, por exemplo, posso revelar uma do Caetano Veloso que se chama Homem. Portanto, há aqui um cruzamento, há uma história contada que abarca mulheres e homens que vão entrar aqui neste alinhamento e portanto, não é só reproduzir o disco, há aqui mesmo uma história contada em que eu vou convidar o público a mergulhar dentro destes assuntos todos.
4: Isso vai acontecer no Porto, no dia 24 de outubro, em Lisboa, no dia 28 de outubro, estes espetáculos de apresentação deste novo Fala. Escolheste ao Fala porquê?
3: Olha, no fundo, eu sou sempre a favor do diálogo e eu senti que falei através destas canções que me foram oferecidas e estas pessoas falaram também através de mim. E há um diálogo, houve um diálogo bonito, incrível e fluente entre todas nós e eu aqui abarco mesmo, gostava de abarcar esta coisa da ideia da homenagem às autoras. São estas. Não sei se é um projeto que vai haver um Fala 2, um Fala 3, porque há muitas mulheres a escrever bem. Portanto, é mesmo uma ideia de comunhão e de homenagem às mulheres, em que falamos umas com as outras e através das outras.
4: Um novo disco que chega agora nesta altura, em 2027, faz 20 anos que editaste Dream On Girl.
3: Oh, meu Deus! 20 anos.
4: Mas é um belo percurso, não? 20 anos, não?
3: Sim, e olha, agora que disseste isso, até pegando no primeiro single que saiu, o meu Dream On Girl, já estava cá esta questão, não é? O título da questão feminina, não é? Dos sonhos. Engraçado isso. E 20 anos, como é que é possível se eu só ainda tenho 26? É muito tempo, mas sim, tem sido, olha, tem sido uma viagem longa, nem sempre fácil, mas com muitos momentos dos quais me orgulho muito.
4: E vais conciliando agora também com um espetáculo dirigido aos mais novos, que é o Chinfrim.
3: Sim.
4: Continua?
3: Sim, continua. Ainda tenho alguns espetáculos marcados, que também é uma coisa que me deu muito gozo e me dá muito gozo fazer. É um público completamente diferente, muito honesto. Intervém, pergunta, se não gosta diz. E eu gosto muito dessa espontaneidade.
4: Participa,
3: claramente. E, portanto, também me dá ali uma outra vertente do que é estar em palco de outra maneira. Outra Rita, outra... E tem sido muito divertido. Agora farei provavelmente uma pausa nesse espetáculo para os mais pequeninos e depois voltarei com certeza, porque é uma coisa que me dá muito gozo.

0: Bom dia, são 9:30 nos Açores.
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0: posso dizer para com as pessoas.
1: Ora, António José Seguro, a pedir aos políticos para que se deixem de conflitos estéreis, no entanto, a pedir também compromisso por parte de todos aqueles que exercem funções públicas, compromisso e também a responsabilidade. António José Seguro a falar da necessidade de estabilidade política, porque diz, sem estabilidade não há resultados possíveis, ou seja, não há resultados que cheguem às pessoas.
0: Como tenho afirmado, a estabilidade não é um fim em si mesmo. A estabilidade política vale pelo que permite fazer. Vale sempre porque permite governar, decidir, investir e reformar. Vale porque permite dar respostas aos problemas concretos das pessoas, pois a estabilidade só tem verdadeiro valor quando se transforma em resultados. Mas uma coisa é certa, sem estabilidade política não há resultados possíveis.
1: António José Seguro diz que não está a pedir aos partidos políticos para que abdiquem das diferenças, mas sim numa tentativa de entendimentos, principalmente quando não há maiorias absolutas, que é o caso, nesta altura o governo é minoritário, o governo de Luís Montenegro. Antes de António José Seguro, falou Carlos Moedas, o presidente da Câmara Municipal de Lisboa, a falar sobre a República como um todo. Diz que hoje a República em Portugal está colocada à prova.
2: E hoje é posta à prova em três lugares: na rua, em casa e ao nosso lado. Na rua, a segurança. Uma cidade que não protege os seus não é livre. Não pode deixar cada pessoa entregue a si própria. Quando todos têm que recuar, são os polícias, são os bombeiros que avançam. E a República deve-lhes meios, respeito, autoridade e reconhecimento. Em casa, a habitação. A habitação é hoje o nosso maior desafio e ele só se resolve fazendo, não em lutas ideológicas, porque as lutas ideológicas nunca deram casa a ninguém. Quem serve a cidade tem de poder viver nela. E depois, ao nosso lado, o Estado Social Local, que é a creche, é o apoio aos mais idosos, é a clínica de bairro, é a cama para quem não tem onde dormir.
1: E o Presidente da Câmara Municipal de Lisboa a alertar também que uma República começa a morrer quando deixam de acreditar nela, mas a deixar uma achega ao partido de André Ventura, diz também que o espírito republicano não pertence nem a um partido, nem a uma cor. Ora, esta cerimónia que fica marcada por ter sido a primeira de António José Seguro como Presidente da República foi, depois dos discursos, foi descerrada uma placa que simboliza isso mesmo, a primeira participação de António José Seguro num 5 de outubro. Muitos pediam que o Presidente falasse sobre as polémicas do dia-a-dia, mas António José Seguro pediu apenas compromissos e aos políticos para que se deixem de as políticas estéreis, as polémicas estéreis do dia-a-dia.
3: Francisco Nascimento, com o resumo dos discursos do 5 de outubro, o primeiro de Carlos Moedas e depois de António José Seguro, o Presidente da República, como ouvimos, pediu que se abandone a política de trincheiras, os conflitos estéreis e de passa-culpas. É preciso mais entendimento e a longo prazo, apelou o Presidente da República, que saudou a aproximação entre o Governo e o Partido Socialista para aprovar o orçamento do Estado do próximo ano. Nas reações, o secretário-geral do Partido Socialista, José Luís Carneiro, aproveitou o apelo de seguro ao entendimento para deixar uma exigência ao Governo.
4: Aproveito também esta oportunidade para fazer uma exigência ao Governo. É que deixe cair o acordo que tem com o Chega em relação à Lei das Rendas. A Lei das Rendas é de uma grande indignidade porque ela lança na insegurança os mais idosos, lança na insegurança os mais jovens e põe em risco a sua dignidade futura.
5: Sentiu algum respaldo do Presidente da República a essas posições do PS? Por isso é que está a fazer esse apelo agora?
4: Eu senti uma palavra de estímulo a que sejamos capazes de colocar o interesse do país acima dos interesses partidários.
3: Por parte do Chega, o secretário-geral, Rui Paulo Sousa, frisou que o partido não pode ser deixado de fora, até porque continua a crescer.
6: É assim, quando ele começa por falar em entendimentos e depois acaba por falar em extremismos e em partidos que não estão bem de acordo com a democracia, etc, etc, que no fundo é sempre o recado que dão, acaba por estar-nos sempre a afastar. Com isto não quer dizer que nós não sejamos um partido da democracia, mas o que é facto é que somos sempre conotados como um partido outsider. Mas, de facto, nós somos um partido que está em crescimento, as últimas sondagens cada vez nos mostram mais próximo de ser o primeiro partido em Portugal e estamos a contar a vencer as próximas eleições.
3: Rui Paulo Sousa diz que o Chega deve ser incluído nos acordos entre o governo e critica que o PS os tente afastar das decisões. Já João Ferreira, do Partido Comunista, considera que o discurso de António José Seguro foi contraditório e defende que é necessária uma ruptura.
7: Nós não podemos dizer isto, volto a dizer que é bem verdade, e ao mesmo tempo apelar a entendimentos em torno das políticas e dos políticos que nos trouxeram aos problemas que enfrentamos. Nós não precisamos de estabilidade nas políticas que estão a destruir o Serviço Nacional de Saúde. Nós não precisamos de estabilidade nas políticas que nos trouxeram à maior crise na habitação em décadas. Nós não precisamos de estabilidade nas políticas que nos conduziram a uma economia subordinada, dependente e periférica.
8: Este apelo do Presidente não fez sentido, é crítico ao discurso do Presidente?
7: Ele é contraditório. Volto a dizer que precisamos de ir à raiz dos problemas, é bem verdade. Que precisamos de garantir estabilidade na vida das pessoas, é bem verdade. Mas essa estabilidade na vida das pessoas exige uma ruptura com as políticas que lhe trouxeram instabilidade.
3: Do lado do LIVRE, uma das porta-vozes, Isabel Mendes Lopes, disse acreditar que para salvaguardar a República não se podem fazer acordos com a extrema-direita.
9: A República foi muito importante naquilo que é necessário para salvaguardar uma República, para não perdermos uma República, que é necessário, que é a necessidade de entendimentos, de, mesmo com visões diferentes e com perspectivas diferentes, os vários atores políticos terem a capacidade de se sentar à mesma mesa e conseguirem negociar, mas isso com base em valores que nos devem unir a todos. E o Sr. Presidente falou muito da questão da igualdade, de garantir as oportunidades a todas as pessoas, de garantir aquilo que nós chamamos uma vida plena a todas as pessoas em Portugal. E para isso é preciso então garantir esses entendimentos, mas isso não se consegue fazer quando se negocia umas vezes com uma extrema-direita que nós sabemos que não está interessada em assegurar essa igualdade e depois se procura um apoio do outro lado do Parlamento. Faz-se com quem partilha o mesmo espaço democrático e o mesmo amor à República.
3: As reações ao discurso de António José Seguro neste 5 de outubro, o primeiro discurso de António José Seguro como Presidente da República nas comemorações da implantação da República. Um bombeiro dos voluntários da Rebordosa morreu esta manhã quando estava a participar numa formação que decorria na Corporação de Baltar, no Conselho de Paredes. A Liga dos Bombeiros Portugueses, que adianta a informação à Agência Lusa, adianta também que as circunstâncias vão ser apuradas. Não há ainda muito a adiantar sobre o que aconteceu nesta ação de formação no Conselho de Paredes. O jovem bombeiro de 25 anos terá entrado em paragem cardiorrespiratória. Ainda foi assistido pelos bombeiros e pela equipa de viatura médica de emergência e reanimação que estava no local, mas não resistiu à gravidade dos ferimentos e o óbito foi declarado no local. Três investigadores da Alemanha e dos Estados Unidos são os vencedores do Prémio Nobel da Medicina este ano. O Comitê do Prémio Nobel distinguiu o norte-americano Carl Deisseroth e os alemães Peter Eggman e George Nagel pela investigação sobre canais iónicos sensíveis à luz e optogenética. O júri destaca as descobertas que permitem demonstrar como as células nervosas moldam as memórias, as emoções e os comportamentos no cérebro. Um método que está a ser usado em todo o mundo para desvendar os mistérios do cérebro. O Nobel da Medicina inaugura a Semana dos Prémios Nobel. Amanhã será anunciado o Nobel da Física, depois a Química, segue-se a Literatura e a Paz. Na próxima semana será conhecido o vencedor do Nobel da Economia. Espanha vai ter eleições antecipadas a 29 de novembro. A decisão do Primeiro-Ministro espanhol, Pedro Sánchez, foi comunicada numa declaração ao país esta manhã.
10: Decidi convocar um Conselho de Ministros e Ministras extraordinário para esta manhã para dissolver as Cortes e convocar eleições legislativas que se vão celebrar domingo, dia 29 de novembro.
3: Pedro Sánchez fez um balanço do trabalho do governo, destacou que a economia espanhola é a que mais cresce na Europa e fez duras críticas à oposição.
11: Hemos tenido que trabajar también con un congreso muy bronco.
10: Trabalhamos com um congresso muito bronco, onde alguns confundem pactuar com trair e bloquear com vencer. E tivemos também de lidar com a pior oposição da nossa história democrática. Uma oposição sem nenhum sentido de Estado, que não parou de questionar até a legitimidade do nosso sistema eleitoral, de bloquear medidas e votar contra políticas boas para o país.
11: De políticas que eram boas para o país.
3: Os espanhóis decidem no próximo dia 29 de novembro, mas na comunicação ao país esta manhã, Pedro Sánchez escondeu um as debaixo da manga. O chefe do governo não fez o anúncio, mas soube-se depois que o Conselho de Ministros vai aprovar amanhã, de novo, dois decretos da habitação muito parecidos aos que foram chumbados na passada sexta-feira. Desta vez, pode mesmo conseguir aprová-los no Parlamento. Joana Rei.
12: Se o Partido Nacionalista Vasco mantiver a votação a favor, o voto dos catalães do Junts per Catalunya seria irrelevante e os decretos seriam mesmo aprovados. Isto acontece porque, a partir do momento em que se dissolvem as cortes e são convocadas as eleições, o Congresso é substituído por uma comissão permanente, um órgão mais pequeno onde a representação dos partidos muda. Nesta comissão permanente, com 69 membros, o Executivo precisa de 35 votos a favor para aprovar os decretos. O PSOE tem 25 e o SUMAR 6, de maneira que faltariam 4 votos para alcançar a maioria. Votos que poderiam sair de Podemos, Bildu, Esquerda Republicana e Partido Nacionalista Vasco, todos eles votaram a favor na sexta-feira. O Executivo discute agora o texto específico dos decretos, uma vez que não podem ser exatamente iguais aos que foram vetados no Parlamento, para esquivar possíveis problemas jurídicos, já que foram chumbados pelo Congresso e seriam aprovados por um órgão menor. A nova redação das leis obriga também a uma nova negociação com os sócios para conseguir a aprovação de pelo menos um deles, com as medidas mais urgentes, que inclui a proibição dos despejos e o prolongamento dos contratos de arrendamento. O outro, relativo aos contratos indefinidos, seria, em princípio, rejeitado de novo. Esta fórmula já foi utilizada outra vez em 2019, precisamente com um decreto sobre a habitação, quando, já com as cortes dissolvidas, o governo aprovou as medidas na comissão permanente.
3: Uma nova tentativa do governo espanhol de fazer aprovar os decretos sobre a habitação. Sobre a antecipação das eleições, a especialista em relações internacionais, Joana Reis, acredita que o anúncio de eleições antecipadas de Pedro Sánchez pode ser uma estratégia para afastar do debate público os casos judiciais que o rodeiam.
13: Sánchez antecipa estas eleições porque a combinação do bloqueio parlamentar, mas também o desgaste pelos casos judiciais, aliás, nós temos sucessivos casos judiciais que atravessaram o verão deste ano, podem efetivamente ter comprometido a sua continuidade. Agora, a precipitação destas eleições, depois do governo ter sofrido a tal derrota parlamentar decisiva nos decretos sobre a habitação, também permitem a Pedro Sánchez recolocar o debate sobre o Estado Social e afastar-se um pouco dos casos de corrupção.
3: Pedro Sánchez vai apresentar-se como líder do partido, apresenta-se novamente a estas eleições antecipadas marcadas para 29 de novembro. Que 413 escolas foram afetadas pelos protestos dos estudantes em França esta manhã. O balanço é feito pelo Ministério da Educação, que nota uma redução de escolas atingidas em comparação com a semana passada. Na sexta-feira, o governo francês contabilizou 564 escolas afetadas. Os prejuízos só na região de Paris chegaram aos 10 milhões de euros. O Ministério da Educação acredita que o diálogo sustentado ajudou a acalmar os estudantes esta segunda-feira. Mais de 500 diplomatas e antigos ministros europeus acusam a União Europeia de falhar na resposta à situação nos territórios palestinianos. Escreveram uma carta para exigir medidas concretas contra os colonatos israelitas. Na carta, alertam para a intenção de Israel de dividir a Cisjordânia, impossibilitando a solução de dois Estados. A antiga secretária de Estado dos Assuntos Europeus, Margarida Marques, é uma das subscritoras da carta. Ouvida pela TSF, ela apresenta as propostas do documento.
14: Nós propomos especificamente que a União Europeia estabeleça sanções, designadamente junto das instituições financeiras e de outras instituições que podem contribuir para a implementação deste colonato, do E1 e de outros colonatos completamente ilegais que sistematicamente têm vindo a destruir a Palestina, e por outro lado existe um tratado, um acordo de associação União Europeia-Israel, e o que nós pedimos mais uma vez é que este acordo seja suspenso, seja congelado e que se impeça qualquer acordo comercial entre a União Europeia e Israel.
3: Além de Margarida Marques, outros quatro portugueses assinam a carta à União Europeia: o antigo ministro dos Negócios Estrangeiros, João Gomes Cravinho, o antigo presidente da Assembleia da República, Eduardo Ferro Rodrigues, o ex-secretário de Estado dos Assuntos Europeus, Seixas da Costa, e o diplomata Fernando Neves. Os subscritores criticam também alguns Estados-membros, como a Alemanha e a Itália, por bloquearem a adoção de medidas e serem cúmplices no que consideram ser o enfraquecimento tanto dos valores da União Europeia como da solução dos dois Estados.
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0: Boa tarde, meio-dia e 58, menos uma hora nos Açores. José Luís Carneiro exige ao Governo que deixe cair o acordo com o Chega sobre a lei do arrendamento, uma exigência feita depois de António José Seguro ter saudado a aproximação do Governo e do PS para aprovar o orçamento do Estado do próximo ano. No discurso do 5 de outubro, o Presidente da República voltou a pedir mais entendimento entre os partidos. O líder da oposição em Espanha ficou satisfeito com a decisão de Pedro Sánchez em antecipar as eleições. Alberto Núñez Feijó considera que são eleições decisivas para o futuro do país.
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0: Para amanhã, previsão de chuva com possibilidade de trovoada, mais frequente a partir da tarde, máximas de 25 graus no Porto, 26 em Lisboa e Faro. Na Madeira, períodos de chuva também ao final da tarde, com temperatura máxima no Funchal de 26 graus e nos Açores, aguaceiros, nos grupos Central e Ocidental, com temperatura máxima de 23 graus em Ponta Delgada. Daqui a pouco, que força ainda é essa? Uma série de reportagens da TSF. Agora a edição da 1 da tarde, Cristina Laiman.
1: O líder do PS quer que o governo volte atrás no acordo com o Chega para fazer passar a lei do arrendamento. A exigência de Gélis Carneiro foi feita na sequência do discurso de António José Seguro nas comemorações do 5 de outubro. Já vamos escutar o líder do Partido Socialista. Antes, o apelo do Presidente da República para entendimentos entre os partidos. António José Seguro frisou que não há tempo a perder. Em tempo de incertezas é preciso uma nova cultura política que não se limite a uma única legislatura. Francisco Nascimento.
2: Muitos esperavam pela estreia de António José Seguro, no 5 de outubro, para uma chamada de atenção às polémicas do dia-a-dia. Mas o Presidente da República não se desviou.
3: Ai, Portugal, Portugal, de que é que tu estás à espera?
2: A canção de Jorge Palma serve para António José Seguro sublinhar a importância de compromissos entre os vários partidos. Não houve palavras do meio, como no 10 de junho, o Presidente foi direto.
3: Não podemos estar sempre a voltar ao início. Só porque se mudou uma legislatura. Os partidos políticos, os parceiros sociais e outros atores da sociedade têm de entender sobre os caminhos fundamentais para o nosso desenvolvimento. Não há tempo a perder.
2: É hora de avançar, sublinha, e daí o aplauso para o Governo e para o PS.
3: Saúdo o Governo e o Partido Socialista pelo caminho de aproximação que têm vindo a fazer, tendo em vista a aprovação do Orçamento de Estado para o próximo ano. Oxalá outros partidos possam juntar-se a este caminho de compromisso e de convergência nestes e noutros processos legislativos.
2: O apelo é para todos, com o orçamento como exemplo.
3: Deixemos de conflitos estéreis e encontremos as soluções para resolver os problemas das pessoas e do país com os olhos postos no horizonte, com olhos no futuro. É este o sentido do nosso compromisso com a ideia de República.
2: Sem conflitos estéreis, mas com responsabilidade.
3: Apelo à responsabilidade de todos aqueles que exercem funções públicas. Defender o prestígio das instituições é essencial para garantir a confiança dos cidadãos na República.
2: As palavras soam depois da polémica com o Ministro da Administração Interna, Luís Neves, mas foi só. António José Seguro quer o foco em compromissos e no aproveitamento do talento do país.
3: Seria um crime não o aproveitarmos neste ciclo de pousio eleitoral.
2: Os recados ficam dados, mas em forma de apelo. Palavras escutadas na Praça do Município pelo Governo e pelos partidos, mas não pelos cidadãos que deixaram praticamente as ruas vazias.
1: António José Seguro pediu que se abandone a política de trincheiras, os conflitos estéreis e de passa-culpas. Para a comentadora de política da TSF, Margarida Davim, o Presidente da República teve pezinhos de lã, fugindo a muitas referências à ética. Por isso, Margarida Davim considera que o discurso de António José Seguro teve um sabor neutro.
4: É um discurso com sabor a baunilha, feito para não desagradar a ninguém, para não pisar nenhum calo, para ser, lá está, muito proclamativo, muito cheio de ideias sobre a República, sobre a necessidade de compromissos, mas, efetivamente, não rasgando. O Presidente referiu uma vez a palavra ética, não fez sequer um parágrafo inteiro à volta dessa palavra, evitando com isso pisar os calos de um governo que tem vários casos de duvidosa ética. Estou a pensar em Luís Neves, mas estou a pensar também no Primeiro-Ministro, que tanto quanto sabemos ainda será investigado num inquérito que foi noticiado há uns tempos pelo Expresso e que não temos notícia de ter sido arquivado sobre a sua casa em Espinho, e também do Ministro das Infraestruturas, Miguel Pinto Luz, que também é visado relativamente a uma decisão que tomou enquanto Vice-Presidente da Câmara Municipal de Cascais. E, portanto, o Presidente da República não queria que se fizessem leituras a partir disso, fugiu um pouco dessa palavra para evitar que fizéssemos aqui leituras de que estaria a pressionar, que te estaria incomodado, e portanto lá está, sempre com sabor a baunilha, sempre sem pisar calos a ninguém.
1: A leitura da comentadora de política da TSF, Margarida Davi. Nas reações, o secretário-geral do PS, Jalisco Carneiro, aproveitou o apelo de Seguro a um entendimento para deixar uma exigência ao Governo.
5: Aproveito também esta oportunidade para fazer uma exigência ao Governo. É que deixe cair o acordo que tem com o Chega em relação à Lei das Rendas. A Lei das Rendas é de uma grande indignidade porque ela lança na insegurança os mais idosos, lança na insegurança os mais jovens e põe em risco a sua dignidade futura.
6: Sentiu algum respaldo do Presidente da República a essas posições do PS? Por isso é que está a fazer esse apelo agora?
5: Eu senti uma palavra de estímulo a que sejamos capazes de colocar o interesse do país acima dos interesses partidários.
1: Por parte do Chega, o secretário-geral Rui Paulo Sousa frisa que o partido não pode ser deixado de fora, até porque continua a crescer.
7: É assim, quando ele começa por falar em entendimentos e depois acaba por falar em extremismos e em partidos que não estão bem de acordo com a democracia, etc, etc, que no fundo é sempre os recados que dão, acaba por estar-nos sempre a afastar. Com isto não quer dizer que nós não sejamos um partido da democracia, mas o que é facto é que somos sempre conotados como um partido outsider. Mas de facto nós somos um partido que está em crescimento, as últimas sondagens cada vez nos mostram mais próximo de ser o primeiro partido em Portugal e estamos a contar a vencer as próximas eleições.
1: No mesmo sentido, Alexandre Poço, do PSD, diz que não incluir o Chega nas negociações seria fazer o oposto do apelo do Presidente da República.
8: Nós continuaremos a negociar com os partidos que em cada momento estão disponíveis para aprovar, discutir, melhorar aquelas que são as propostas do Governo. Portanto, não vamos entrar nesse jogo do agora não falamos com este, agora para aprovarmos com aquele temos de abdicar do outro. Veja, seria o contrário daquilo que são as palavras do Presidente da República. O Presidente da República acaba de dizer aqui ao país, mas também aos partidos políticos, que é importante que deixemos as nossas trincheiras e tenhamos a capacidade de falar uns com os outros.
1: Angelique da Teresa, da Iniciativa Liberal, também estranha que António José Seguro peça reformas, ao mesmo tempo que defende entendimentos entre o PS e o PSD.
9: Falta de coragem deste sistema que está casado entre PS e PSD, que o Sr. Presidente da República parece querer, enfim, dar um ímpeto reformista, mas depois, no fim do discurso, disse precisamente...
10: partidos de parte, é isso?
9: Não me parece que tenha posto partidos de parte, muito pelo contrário. Agora, elogiar um entendimento em torno do orçamento que não se conhece é que realmente foi um fecho surpreendente deste discurso do 5 de outubro.
1: Já João Ferreira, do Partido Comunista, considera que o discurso de António José Seguro foi contraditório e defende que é necessária uma ruptura.
11: Nós não podemos dizer isto, volto a dizer que é bem verdade, e ao mesmo tempo apelar a entendimentos em torno das políticas e dos políticos que nos trouxeram aos problemas que enfrentamos. Nós não precisamos de estabilidade nas políticas que estão a destruir o Serviço Nacional de Saúde. Nós não precisamos de estabilidade nas políticas que nos trouxeram à maior crise na habitação em décadas. Nós não precisamos de estabilidade nas políticas que nos conduziram a uma economia subordinada, dependente e periférica.
10: Mas este apelo do Presidente não fez sentido, é crítico ao discurso do Presidente?
11: Ele é contraditório. Volto a dizer que precisamos de ir à raiz dos problemas, é bem verdade. Que precisamos de garantir estabilidade na vida das pessoas, é bem verdade. Mas essa estabilidade na vida das pessoas exige uma ruptura com as políticas que lhe trouxeram instabilidade.
1: Já por parte do LIVRE, uma das porta-vozes do partido, Isabel Mendes Lopes, acredita que para salvaguardar a República não se devem fazer acordos com a extrema-direita.
12: Portanto, a República foi muito importante naquilo que é necessário para salvaguardar uma República, para não perdermos uma República, que é necessário, que é a necessidade de entendimentos, de mesmo com visões diferentes e com perspectivas diferentes, os vários atores políticos terem capacidade de se sentar à mesma mesa e conseguirem negociar, mas isso com base em valores que nos devem unir a todos. E o Sr. Presidente falou muito da questão da igualdade, de garantir as oportunidades a todas as pessoas, de garantir aquilo que nós chamamos uma vida plena a todas as pessoas em Portugal. E para isso é preciso então garantir esses entendimentos, mas isso não se consegue fazer quando se negocia Maioria, umas vezes com uma extrema-direita que nós sabemos que não está interessada em assegurar essa igualdade, e depois se procura um apoio do outro lado do Parlamento. Faz-se com quem partilha o mesmo espaço democrático e o mesmo amor à República.
1: As reações partidárias ao discurso de António José Seguro, o primeiro, no 5 de outubro, para assinalar esta data da implantação da República. O museu e os jardins do Palácio de Belém vão estar abertos durante o dia de hoje. O mesmo acontece na Assembleia da República. Já foi aberta uma investigação à morte de um bombeiro esta manhã na Corporação de Baltar, no Conselho de Paredes. A Liga dos Bombeiros adianta que o bombeiro, de 25 anos, morreu esta manhã quando estava a participar numa formação. O jovem ainda foi assistido, mas não resistiu aos ferimentos. O óbito foi declarado no local. No Mar Negro, um incêndio num barco esta manhã matou 2 tripulantes. 11 pessoas foram resgatadas com vida. A informação foi avançada pelo Ministério do Interior da Roménia, que não adiantou qual terá sido a causa do incêndio. Em França, 413 escolas foram afetadas pelos protestos dos estudantes esta manhã. O balanço foi feito pelo Ministério da Educação, que nota uma redução das escolas atingidas em comparação com a semana passada. Na sexta-feira, o governo francês contabilizou 564 escolas afetadas. Os prejuízos só na região de Paris chegaram aos 10 milhões de euros. O Ministério da Educação de França acredita que o diálogo sustentado ajudou a acalmar os estudantes esta segunda-feira. O líder da oposição em Espanha ficou satisfeito com a decisão de Pedro Sánchez em antecipar as eleições. Alberto Núñez Feijó considera que estas eleições não são como as outras. A escolha vai ser entre a corrupção e a decência.
13: Não são umas eleições mais.
14: Não são apenas mais umas eleições. As eleições antecipadas de 29 de novembro são muito mais do que escolher entre dois partidos. Trata-se de escolher entre um projeto de ambição individual ou um projeto para o país. Isto não quer dizer que o Partido Popular ganhe o PSOE. Não são eleições como as anteriores em democracia. Isto faz com que Espanha vença a Sánchez e aquilo que ele representa. Faz com que a nação e a democracia vença a quem mais lhe provocou danos. Esta é uma eleição entre a corrupção e a decência, entre a decadência e a prosperidade, entre um governo que só aspira a sobreviver e um país que pensa no futuro.
1: As eleições em Espanha estão agora marcadas para dia 29 de novembro. O anúncio foi feito esta manhã por Pedro Sánchez, mas na comunicação ao país, o primeiro-ministro espanhol escondeu um as debaixo da manga. O chefe do governo não fez o anúncio, mas soube-se depois que o Conselho de Ministros vai aprovar amanhã, de novo, 2 decretos da habitação muito parecidos àqueles que foram chumbados na passada sexta-feira. Desta vez, pode mesmo conseguir aprová-los no Parlamento. Joana Rei.
15: Se o Partido Nacionalista Vasco mantiver a votação a favor, o voto dos catalães do Junts per Catalunya seria irrelevante e os decretos seriam mesmo aprovados. Isto acontece porque, a partir do momento em que se dissolvem as cortes e são convocadas as eleições, o Congresso é substituído por uma comissão permanente, um órgão mais pequeno onde a representação dos partidos muda. Nesta comissão permanente, com 69 membros, o Executivo precisa de 35 votos a favor para aprovar os decretos. O PSOE tem 25 e o Sumar 6, de maneira que faltariam 4 votos para alcançar a maioria. Votos que poderiam sair de Podemos, Bildu, Esquerda Republicana e Partido Nacionalista Basco. Todos eles votaram a favor na sexta-feira. O Executivo discute agora o texto específico dos decretos, uma vez que não podem ser exatamente iguais aos que foram vetados no Parlamento, para esquivar possíveis problemas jurídicos, já que foram chumbados pelo Congresso e seriam aprovados por um órgão menor. A nova redação das leis obriga também a uma nova negociação com os sócios para conseguir a aprovação de pelo menos um deles, com as medidas mais urgentes, que inclui a proibição dos despejos e o prolongamento dos contratos de arrendamento. O outro, relativo aos contratos indefinidos, seria, em princípio, rejeitado de novo. Esta fórmula já foi utilizada outra vez em 2019, precisamente com um decreto sobre a habitação, quando, já com as cortes dissolvidas, o governo aprovou as medidas na comissão permanente.
1: No fim de semana, milhares de pessoas saíram à rua em Espanha em protesto contra a crise na habitação. Agora, com a dissolução do Parlamento, o governo de Pedro Sánchez vai insistir para tentar aprovar os decretos sobre a habitação. 3 investigadores da Alemanha e dos Estados Unidos são os vencedores do Prémio Nobel da Medicina este ano. O Comitê do Prémio Nobel distinguiu o norte-americano Carl Deisseroth e os alemães Peter Eggman e George Nagel pela investigação sobre canais iónicos sensíveis à luz e optogenética. O júri destaca as descobertas que permitem demonstrar como as células nervosas moldam as memórias, as emoções e os comportamentos no cérebro, um método que está a ser usado em todo o mundo para desvendar os mistérios do cérebro. O Nobel da Medicina inaugura a semana dos prémios Nobel. Amanhã será a vez do Nobel da Física, depois a Química, na quinta-feira a Literatura e na sexta-feira o Nobel da Paz. Na próxima semana será conhecido o vencedor do Nobel da Economia. Lionel Messi despede-se amanhã da seleção da Argentina num jogo particular com o Benin. A jogar em casa, a Argentina vai homenagear o craque que vai vestir pela última vez a camisola da seleção. O adeus acontece cerca de um mês depois de Messi ter anunciado que já tinha dado tudo à seleção. A lotação no estádio está esgotada para o que se espera ser uma grande festa e um momento de emoção. Lionel Messi é recordista de jogos da seleção da Argentina, já vestiu a camisola por 207 vezes, tem 125 golos marcados e 66 assistências. Pela seleção da Argentina, sagrou-se campeão mundial, venceu duas edições da Copa América e ainda uma finalíssima.
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1: Já a opinião que à segunda-feira é assinada pelo jornalista Miguel Carvalho.
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2: Foi em 2017 que o jornal Washington Post adotou o lema "A democracia morre nas trevas". A frase pretende alertar para a necessidade de salvaguardar a liberdade da imprensa perante velhas ameaças recicladas e para que ela possa, sem receios nem condicionalismos, escrutinar os poderes e os seus desmandos. Após a vitória de Flávio Bolsonaro na primeira volta das eleições presidenciais brasileiras, aquele slogan ganha contornos ainda mais assustadores. Flávio é a síntese de Trump, Milei e Bukele, três chefes de Estado do continente americano que já deram provas suficientes de que não se importam de arrastar a democracia para a escuridão, desde que possam ser eles a iluminar o caminho. Tal como os governantes que o inspiram, Flávio Bolsonaro aprecia uma versão messiânica e musculada do exercício do poder. Como sabemos, essa solução é sempre de pavio mais curto para que a força bruta das ações e o caráter repressivo do Estado se imponham. Num Brasil onde os processos judiciais associados à desinformação e à propaganda digital triplicaram face às anteriores eleições, a vitória de Flávio na primeira volta é a derrota de um país viciado em mentiras e falsidades industriais, o que faz do telemóvel uma arma letal apontada aos regimes democráticos. Flávio está a ganhar ao intervalo com um projeto de Brasil a que um desgastado Lula, com as suas contradições e compromissos demasiado elásticos, abriu as janelas. Mas por muitas e complexas que sejam as motivações do eleitorado, sejamos claros, quase metade dorme tranquilo com o caráter golpista da família Bolsonaro e a sua ânsia de restaurar uma versão mais comestível e avançada dos anteriores modelos autoritários do país. Os novos tiranos, legitimados pelo voto, já não precisam de fardas de calar a imprensa ou liquidar os adversários. Basta, como advogava o assumido fascista português António José de Brito, reduzi-los a um grau de não-nocividade política. Na verdade, este já nem é bem o Brasil de Flávio. Se o filho de Jair chegar ao poder, Trump e os tecnofascistas de Silicon Valley terão o seu tão sonhado e ampliado pátio das traseiras para brincar aos centros de dados e com as nossas vidas. De Brasília a São Salvador, passando por Buenos Aires, só os fantoches mudaram. Para enfrentar esse cenário, é preciso bem mais do que rezar por Lula.
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1: Estamos de regresso para mais uma transmissão em direto e em diferido. E hoje estamos em casa, estamos no Porto, no Estádio do Dragão. Vamos assistir ao confronto entre o que resta de Portugal e a Noruega. A Noruega já perdeu na Noruega, agora quer perder em Portugal. Foi no final da partida em Oslo que nos disseram: ai, divertimos-nos imenso, não querendo abusar, será que também podíamos perder em Portugal?

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1: Está bem, passem lá no domingo. Aceitamos, mas sem grande vontade, porque esta gente dá azar. Foi com eles, no jogo da primeira mão, que desaparecemos do mapa. Jesus mandou Cristiano Ronaldo aquecer para continuar a aquecer e talvez evitar lesões enquanto aquecia, e o jogador ficou ofendido. Deixou a seleção e atrás dele foram milhões de seguidores no Instagram. Acabámos como país e nem sequer podemos tentar uma segunda vida como influencers, a vender cremes para o rosto e artigos de desporto. A propósito, o avião de Ronaldo está em Riad, Arábia Saudita. Transmito esta informação porque sei que há muitos adeptos a trocar o futebol pelo plane spotting, que é a única forma de continuarem a acompanhar Ronaldo. As equipas estão neste momento a entrar em campo. A Noruega apresenta-se outra vez com aquele monstro deles. Não admira que haja atletas a fugir. Não se ganha para o susto. Haaland viola o fair play. A criança não queria comer a sopa, mostrei-lhe o Haaland, repetiu. O árbitro apita, já se joga no Dragão. O que resta de Portugal entrou bem no jogo, que por estes dias significa entrar com todos. Susto agora, Nuno Mendes levou um sopapo. Estamos a chegar à meia hora de jogo e ainda não há golos. A Noruega cresce agora um bocado, mas o que resta de Portugal reage bem. Grande perigo agora com Bruno Fernandes. E agora com Gonçalo Ramos. E agora com Nuno Mendes. Falta pouco à Noruega para dizer que não se sente respeitada depois de tudo o que fez pela Noruega e meter-se no avião. Golo. Golo da Noruega. Bola parada. Com a bola a rolar, tinham ficado sem ela. E golo, golo do que o resto de Portugal. A Noruega esteve em vantagem 2 minutos. Só espero que os tenham aproveitado bem. João Cancelo marca, também num lance de bola parada. Mas nós marcamos com a bola como estiver. Só precisamos de uma bola. E estamos perto do intervalo. O árbitro dá 2 minutos de intervalo. 1 e 1. Regressam as equipas. Jogo retomado. Jesus transforma Cancelo e Palhinha em Ruben Neves e Daló. 75 minutos e o jogo permanece empatado. Deviam ter mais respeito. Fomos nós que pusemos a Noruega no mapa. Com mais de 1000 receitas de bacalhau. Se parássemos de comer bacalhau amanhã, a Noruega acabava. E golo. Golo do que resta de Portugal. Este golo não vai valer o prémio Puskas a Gonçalo Ramos, mas conta como aos outros. Estamos na frente aos 80 minutos. Francisco Conceição é expulso. Estamos a jogar com 10. Parece que há um espetáculo com cartões neste final de jogo e ainda se vão jogar 5 minutos. A Noruega procurou empate, mas nós escondemos-lo bem. E aí está. O árbitro apita. O que resta de Portugal vence e apura-se.
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3: A seguir temos Pressão Alta, a crónica de desporto assinada por Nuno Vieira.
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5: Quatro jogos, quatro vitórias e muitas razões para acreditar que o futuro da seleção é risonho. No meio do furacão que marcou o arranque da era Jorge Jesus, o jato privado português fez uma aterragem perfeita nos quartos de final da Liga das Nações. Depois de voltar a bater a Noruega, agora no Dragão, com golos de João Cancelo e Gonçalo Ramos, para não variar. Ausente, mas sempre presente, Cristiano Ronaldo foi tema antes, durante e depois do jogo. Os jogadores têm sido claros ao dizerem que aceitam o capitão de volta. Jesus abriu a porta do regresso se o astro da Madeira estiver a jogar na Arábia Saudita. O que, convenhamos, não é difícil. E Pedro Proença, não querendo falar de questões técnicas para deixar a polémica entregue a treinador e jogador, disse que o CR7 está na seleção por mérito desportivo e não por estatuto adquirido. No meio de tudo isto, ficou por esclarecer se haverá alguma penalização pelo facto de um futebolista passar por cima de todas as regras e ter abandonado a seleção a meio de um estágio. Ao que parece, afinal foi tudo mal entendido, e essa será sempre a justificação conveniente se Ronaldo quiser voltar, ainda que Jesus pareça irredutível quanto a um possível pedido de desculpas. Na Arábia Saudita, onde procura desenfreadamente os 1000 golos, Cristiano vai esperar na poltrona pela visita das altas instâncias do futebol português, embora seja difícil de perspectivar que possa passar por cima daquilo que foi quase transformado num incidente diplomático de contornos essenciais para a humanidade. Jesus quer, Proença quer, o povo quer, os jogadores querem. Resta saber se o protagonista desta história também o quer, mesmo que isso represente engolir um sapo e aceitar a autoridade de quem pela primeira vez ousou desafiá-lo.
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0: Boa tarde, 1h58, menos uma hora nos Açores. José Luís Carneiro pede ao Governo que dê um passo atrás no acordo com o Chega para aprovar a lei do arrendamento. O PSD já recusou. Alberto Núñez Feijó, líder do PP espanhol, afirma que a escolha nas eleições antecipadas é entre a corrupção e a decência. Espanha vai a votos no dia 29 de novembro.
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0: Para hoje e amanhã, previsão de chuva com possibilidade de trovoada a partir da tarde. Na Madeira também, períodos de chuva ao final da tarde. E nos Açores, aguaceiros nos grupos central e ocidental. Máximas de 25 graus no Porto, 26 em Lisboa, Faro e no Funchal e 23 graus em Ponta Delgada. Daqui a pouco, pressão alta e a playlist. Agora a edição das duas, Guilhermina Sousa.
1: O ministro da Administração Interna manifesta profundo pesar pela morte de um bombeiro esta manhã na Escola Nacional de Bombeiros em Baltar, no Conselho de Paredes. O homem tinha 25 anos, era voluntário nos bombeiros de Rebordosa e estava a participar numa ação de formação. Ainda foi assistido no local, mas acabou por não resistir. Há pouco, numa nota de pesar, Luís Neves, o ministro da Administração Interna, lamenta esta morte e presta também homenagem a todos os bombeiros voluntários. O ministro sublinha o espírito de abnegação, sentido de responsabilidade e compromisso permanente dos bombeiros em Portugal. Mesmo antes das eleições, Pedro Sánchez vai tentar de novo fazer passar o pacote com medidas para a habitação. Foi o chumbo deste conjunto de medidas no Parlamento, na sexta-feira, que esteve na origem da decisão, hoje anunciada pelo presidente do governo espanhol, de antecipar as eleições para dia 29 de novembro. Na comunicação ao país logo de manhã, Sánchez omitiu a intenção de tentar outra vez. Para isso, os decretos sobre habitação vão de novo ser aprovados em Conselho de Ministros amanhã. A intenção é levá-los mais tarde ao órgão que mantém o Parlamento a funcionar, mesmo depois de dissolvido. E nesse caso, o Governo pode nem precisar do voto dos representantes da Catalunha que levaram ao chumbo na semana passada, Joana Rei.
2: Se o Partido Nacionalista Basco mantiver a votação a favor, o voto dos catalães do Junts per Catalunya seria irrelevante e os decretos seriam mesmo aprovados. Isto acontece porque, a partir do momento em que se dissolvem as cortes e são convocadas as eleições, o Congresso é substituído por uma comissão permanente, um órgão mais pequeno onde a representação dos partidos muda. Nesta comissão permanente, com 69 membros, o Executivo precisa de 35 votos a favor para aprovar os decretos. O PSOE tem 25 e o SUMAR 6, de maneira que faltariam 4 votos para alcançar a maioria. Votos que poderiam sair de Podemos, Bildu, Esquerda Republicana e Partido Nacionalista Basco, todos eles votaram a favor na sexta-feira. O Executivo discute agora o texto específico dos decretos, uma vez que não podem ser exatamente iguais aos que foram vetados no Parlamento, para esquivar possíveis problemas jurídicos, já que foram chumbados pelo Congresso e seriam aprovados por um órgão menor. A nova redação das leis obriga também a uma nova negociação com os sócios para conseguir a aprovação de pelo menos um deles, com as medidas mais urgentes, que inclui a proibição dos despejos e o prolongamento dos contratos de arrendamento. O outro, relativo aos contratos indefinidos, seria, em princípio, rejeitado de novo. Esta fórmula já foi utilizada outra vez em 2019, precisamente com um decreto sobre a habitação, quando, já com as cortes dissolvidas, o Governo aprovou as medidas na Comissão Permanente.
1: E é agora também essa a intenção de Pedro Sánchez com o Parlamento dissolvido. O anúncio de Sánchez de antecipação das eleições foi feito esta manhã. Na comunicação ao país, o chefe do Governo espanhol tratou de destacar que a economia espanhola é a que mais cresce na Europa e deixou duras críticas à oposição.
3: Hemos tenido que trabajar también con un congreso muy bronco.
4: Trabalhamos com um congresso muito bronco, onde alguns confundem pactuar com trair e bloquear com vencer. E tivemos também de lidar com a pior oposição da nossa história democrática. Uma oposição sem nenhum sentido de Estado, que não parou de questionar até a legitimidade do nosso sistema eleitoral, de bloquear medidas e votar contra políticas boas para o país.
3: De políticas que eram boas para o país.
1: O líder do PP espanhol não tardou em reagir à decisão de Pedro Sánchez de antecipar as eleições. Numa declaração pouco depois, Alberto Núñez Feijó defendeu que os casos de corrupção que têm assombrado o governo tiveram peso na decisão de Sánchez, mas agora, sublinha Feijó, estas são eleições decisivas.
5: Não são unas eleições
6: mais. Não são apenas mais umas eleições. As eleições antecipadas de 29 de novembro são muito mais do que escolher entre dois partidos. Trata-se de escolher entre um projeto de ambição individual ou um projeto para o país. Isto não quer dizer que o Partido Popular ganhe o PSOE. Não são eleições como as anteriores em democracia. Isto faz com que Espanha vença a Sánchez e aquilo que ele representa. Faz com que a nação e a democracia vença a quem mais lhe provocou danos. Esta é uma eleição entre a corrupção e a decência, entre a decadência e a prosperidade, entre um governo que só aspira a sobreviver e um país que pensa no futuro.
5: Que pensa em seu futuro.
1: Espanha tem eleições antecipadas a 29 de novembro, com a crise na habitação no centro do debate. O Presidente da República saúda o Governo e o PS pela aproximação no Orçamento de Estado. No primeiro discurso do 5 de outubro, António José Seguro voltou a pedir coragem e diálogo aos políticos para que seja possível chegar a entendimentos. Francisco Nascimento.
7: Muitos esperavam pela estreia de António José Seguro, no 5 de outubro, para uma chamada de atenção às polémicas do dia-a-dia. Mas o Presidente da República não se desviou.
8: Ai, Portugal, Portugal, de que é que tu estás à espera?
7: A canção de Jorge Palma serve para António José Seguro sublinhar a importância de compromissos entre os vários partidos. Não houve palavras do meio, como no 10 de junho, o Presidente foi direto.
8: Não podemos estar sempre a voltar ao início. Só porque se mudou uma legislatura. Os partidos políticos, os parceiros sociais e outros atores da sociedade têm de entender sobre os caminhos fundamentais para o nosso desenvolvimento. Não há tempo a perder.
7: É hora de avançar, sublinha, e daí o aplauso para o Governo e para o PS.
8: Saúdo o Governo e o Partido Socialista pelo caminho de aproximação que têm vindo a fazer, tendo em vista a aprovação do Orçamento de Estado para o próximo ano. Oxalá outros partidos possam juntar-se a este caminho de compromisso e de convergência nestes e noutros processos legislativos.
7: O apelo é para todos, com o orçamento como exemplo.
8: Deixemos de conflitos estéreis e encontremos as soluções para resolver os problemas das pessoas e do país com os olhos postos no horizonte, com olhos no futuro. É este o sentido do nosso compromisso com a ideia de República.
7: Sem conflitos estéreis, mas com responsabilidade.
8: Apelo à responsabilidade de todos aqueles que exercem funções públicas. Defender o prestígio das instituições é essencial para garantir a confiança dos cidadãos na República.
7: As palavras soam depois da polémica com o Ministro da Administração Interna, Luís Neves, mas foi só. António José Seguro quer o foco em compromissos e no aproveitamento do talento do país.
8: Seria um crime não o aproveitarmos neste ciclo de pousio eleitoral.
7: Os recados ficam dados, mas em forma de apelo. Palavras escutadas na Praça do Município pelo Governo e pelos partidos, mas não pelos cidadãos que deixaram praticamente as ruas vazias.
1: E para a comentadora de política da TSF, Margarida Davi, António José Seguro teve pezinhos de lã e fugiu a muitas referências à ética, um dos centros da República. Por isso, Margarida Davi considera que o discurso do Presidente soube a quase nada.
9: É um discurso com sabor a baunilha, feito para não desagradar a ninguém, para não pisar nenhum calo, para ser, lá está, muito proclamativo, muito cheio de ideias sobre a República, sobre a necessidade de compromissos, mas efetivamente não rasgando. O Presidente referiu uma vez a palavra ética, não fez sequer um parágrafo inteiro à volta dessa palavra, evitando com isso pisar os calos de um governo que tem vários casos de duvidosa ética. Estou a pensar em Luís Neves, mas estou a pensar também no Primeiro-Ministro, que, tanto quanto sabemos, ainda será investigado num inquérito que foi noticiado há uns tempos pelo Expresso e que não temos notícia de ter sido arquivado sobre a sua casa em Espinho, e também do Ministro das Infraestruturas, Miguel Pinto Luz, que também é visado relativamente a uma decisão que tomou enquanto Vice-Presidente da Câmara Municipal de Cascais. E, portanto, o Presidente da República não queria que se fizessem leituras a partir disso, fugiu um pouco dessa palavra para evitar que fizéssemos aqui leituras de que estaria a pressionar, que estaria incomodado e, portanto, lá está, sempre com sabor a baunilha, sempre sem pisar calos a ninguém.
1: Nas reações ao discurso de António José Seguro, o secretário-geral do PS, José Luís Carneiro, aproveitou o apelo do presidente a entendimentos para deixar uma exigência ao governo.
10: Aproveito também esta oportunidade para fazer uma exigência ao governo. É que deixe cair o acordo que tem com o Chega em relação à lei de rendas. A lei de rendas é de uma grande indignidade porque ela lança na insegurança os mais idosos, lança na insegurança os mais jovens e põe em risco a sua dignidade futura.
11: Sentiu algum respaldo do Presidente da República a essas posições do PS? Por isso é que está a fazer esse apelo agora?
10: Eu senti uma palavra de estímulo a que sejamos capazes de colocar o interesse do país acima dos interesses partidários.
1: Por parte do Chega, o secretário-geral Rui Paulo Sousa frisa que o partido não pode ser deixado de fora, até porque continua a crescer.
12: É assim, quando ele começa por falar em entendimentos e depois acaba por falar em extremismos e em partidos que não estão bem de acordo com a democracia, etc, etc, que no fundo é sempre o recado que dão, acaba por estar-nos sempre a afastar. Com isto não quer dizer que nós não sejamos um partido da democracia, mas o que é facto é que somos sempre conotados como um partido outsider. Mas, de facto, nós somos um partido que está em crescimento. As últimas sondagens cada vez nos mostram mais próximo de ser o primeiro partido em Portugal e estamos a contar a vencer as próximas eleições.
1: Alexandre Poço, do PSD, afirma que não incluir o Chega nas negociações seria fazer precisamente o contrário àquilo que o Presidente da República pede.
13: Nós continuaremos a negociar com os partidos que em cada momento estão disponíveis para aprovar, discutir, melhorar aquelas que são as propostas do Governo. Portanto, não vamos entrar nesse jogo do agora não falamos com este, agora para aprovarmos com aquele temos de abdicar do outro. Veja, seria o contrário daquilo que são as palavras do Presidente da República. O Presidente da República acaba de dizer aqui ao país, mas também aos partidos políticos, que é importante que deixemos as nossas trincheiras e tenhamos a capacidade de falar uns com os outros.
1: Angélica da Teresa, da Iniciativa Liberal, estranha que António José Seguro peça reformas ao mesmo tempo que defende entendimentos entre o PSD e o PS.
14: Falta de coragem deste sistema que está casado entre PS e PSD, que o Sr. Presidente da República parece querer, enfim, dar um ímpeto reformista, mas depois no fim do discurso disse precisamente...
15: Os partidos de parte, é isso?
14: Não me parece que tenha posto partidos de parte, muito pelo contrário. Agora, elogiar um entendimento em torno do orçamento que não se conhece é que realmente foi um fecho surpreendente deste discurso do 5 de outubro.
1: À esquerda, o Bloco alerta para os perigos do extremismo. À direita, o coordenador José Manuel Pureza confessa que o aplauso do Presidente ao acordo entre o PSD e o PS sobre o orçamento não lhe merece surpresa.
16: Vindo de quem vem, do político António José Seguro, não me surpreende, com franqueza. Creio que o que o Presidente da República, com essa parte do seu discurso, fez foi avalizar uma linha política com a qual eu estou em divergência, o Bloco de Esquerda está em divergência, porque nos parece que o acordo político ao centro, o que tem sido, cada vez que ele se materializa, é uma porta aberta para a radicalização à direita. E, portanto, do nosso ponto de vista, isso é um caminho errado.
1: João Ferreira, do PCP, considera que o discurso de António José Seguro foi contraditório e defende que é necessária uma ruptura.
17: Nós não podemos dizer isto, volto a dizer que é bem verdade, e ao mesmo tempo apelar a entendimentos em torno das políticas e dos políticos que nos trouxeram aos problemas que enfrentamos. Nós não precisamos de estabilidade nas políticas que estão a destruir o Serviço Nacional de Saúde. Nós não precisamos de estabilidade nas políticas que nos trouxeram à maior crise na habitação em décadas. Nós não precisamos de estabilidade nas políticas que nos conduziram a uma economia subordinada, dependente e periférica.
18: Mas este apelo do Presidente não fez sentido, é crítico ao discurso do Presidente?
17: Ele é contraditório. Volto a dizer que precisamos de ir à raiz dos problemas, é bem verdade. Que precisamos de garantir estabilidade na vida das pessoas, é bem verdade. Mas essa estabilidade na vida das pessoas exige uma ruptura com as políticas que lhe trouxeram instabilidade.
1: Da parte do LIVRE, uma das porta-vozes, Isabel Mendes Lopes, acredita que para salvaguardar a República não podem existir acordos com a extrema-direita.
19: Portanto, a República foi muito importante naquilo que é necessário para salvaguardar uma República, para não perdermos uma República, que é necessário, que é a necessidade de entendimentos, de mesmo com visões diferentes e com perspectivas diferentes, os vários atores políticos terem a capacidade de se sentar à mesma mesa e conseguirem negociar, mas isso com base em valores que nos devem unir a todos. E o Sr. Presidente falou muito da questão da igualdade, de garantir as oportunidades a todas as pessoas, de garantir aquilo que nós chamamos darmos uma vida plena a todas as pessoas em Portugal. E para isso é preciso então garantir esses entendimentos, mas isso não se consegue fazer quando se negocia umas vezes com uma extrema-direita que nós sabemos que não está interessada em assegurar essa igualdade e depois se procura um apoio do outro lado do Parlamento. Faz-se com quem partilha o mesmo espaço democrático e o mesmo amor à República.
1: Reações partidárias ao primeiro discurso de António José Seguro como Presidente da República num 5 de outubro numa praça completamente vazia.
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3: Agora voltamos a ouvir o primeiro episódio da série de reportagens Que Força Ainda É Essa? Sindicatos em Portugal e na Alemanha. É um trabalho de Fátima Valente com a sonorização de Alexandre Lima. Este episódio, A Ponte

0: reportagens sobre os desafios que os sindicatos enfrentam na integração dos imigrantes, combate ao extremismo e discriminação e também em temas como a reforma laboral e a inteligência artificial. Vamos ouvir imigrantes, sindicalistas e patrões, académicos e historiadores. Manuel Campos é o primeiro protagonista da série Que Força Ainda É Essa? Sindicatos em Portugal e na Alemanha. Primeiro episódio, A Ponte.
1: Eu toco e canto e a canção, para mim, é uma forma de fazer política.
0: Manuel Campos é um homem de muitos ofícios. Percebe-se logo no caminho até casa. Estudou para padre e chegou a diplomata. O papel principal foi sempre o de sindicalista.
1: Então, no meu trabalho sindical, como é que eu conseguia convencer os portugueses a ligar para o sindicato? A dar atenção ao sindicato? Era enrolá-los com canções. Primeiro com as canções de folclore português, fazíamos uma festa e depois saía o palavreado sindical, não é? Outras eram algumas canções que eu escrevi em português e musiquei, que eu cantava para eles poderem entrar na matéria, não é? E sempre foi assim, até hoje. Com música pode-se fazer política. Conquistar as pessoas para determinadas ideias que valem a pena, não é? Estamos em casa. Cuidado ao atravessar a rua, que esta rua é matreira. Estás a ver, a gente olha para um lado e já vem outro do outro. Danke schön. Faz favor de entrar. E não tenha medo.
0: Entrar para o IG Metal, o maior sindicato alemão, com mais de 2 milhões de sócios, ditou a vida de Manuel Campos.
1: Eu acho que a decisão de ter entrado para lá foi a melhor decisão que eu tive na minha vida. Eu tive que aprender tudo do zero. Só tinha aprendido, portanto, religião, nos outros setores, sociologia, psicologia, não sei o que mais, línguas, mas como é que se trabalha a nível sindical? Tem a ver também com a aprendizagem para ser padre, que é o ato de convencer as pessoas, de as ouvir, de receber os problemas e tentar resolvê-los. Mas convencê-las a dar o passo para entrar na estrutura.
0: Era o início dos anos 70, com os acordos bilaterais com os países do sul da Europa a pleno vapor. Milhares de operários chegam à Alemanha Ocidental. Manuel Campos vem de comboio, fugido à PIDE.
1: Eu vim em 72, no dia 21 de dezembro, em pleno inverno. Saí na cidade de Kaiserslautern, onde há uma comunidade portuguesa grande, e o missionário que tratava deles, portanto o padre católico, foi ele que me ajudou a vir para cá. Eu tive que fugir da PIDE. A PIDE deu-me um toque para eu sair o mais rápido possível. E eu disse, há algum problema? Não, mas antes que haja. Pronto, eu levei as coisas a sério, porque ela sabia a minha vida toda. E eu levei a coisa a sério. Depois vim para Frankfurt. Em Frankfurt conheci a minha mulher nas aulas de português que eu dei na Volkshochschule, que é a escola de noite para quem trabalha e quer aprender uma língua. E eram uma série de pessoas interessadas no português. E eu também iniciei as horas de português naquela altura, de 73, quase no final de 73. Ah, e dava aulas de guitarra também lá.
0: Mas quando chegou já vinha com o alemão?
1: Não.
0: Feito. Não, aprendeu.
1: Eu vinha
0: com
1: seis línguas menos o alemão. Grego antigo, hebraico, francês, espanhol, inglês, latim e grego. Só que estas línguas mortas já não falava. E esqueci e disse cá para mim, desgraçado, tu sabes as línguas todas e não sabes aquela que mais precisas. Tive que aprender a correr.
0: Dominar a língua alemã era inevitável, mas o grande desafio era a integração no chão de fábrica.
1: Em 74, o IG Metal, que é o Sindicato dos Metalúrgicos, tinha um departamento de trabalhadores estrangeiros, portanto, para imigrantes, com um funcionário de cada uma das cinco principais nacionalidades. Turcos, jugoslavos, na altura eram os jugoslavos, espanhóis, gregos, e disseram assim, os portugueses já também têm que os organizar, os portugueses da metalurgia. Melhor os espanhóis tratarem disso. E os portugueses disseram, não, ou vem um português, ou então a gente não vai. Então, empregaram mais uma pessoa, eu fui o último a entrar para o departamento, e o meu trabalho era o meu território de ação era todo o país, onde havia pessoal nas indústrias metalúrgicas e relacionadas.
0: E com o fim do regime, abriram-se as feridas da descolonização.
1: E logo que aconteceu a revolução, o IG Metal pôs um documento nos jornais exigindo a libertação para as colónias. E o que é que acontece? Acontece que houve uma série de pessoas que trabalhavam nas empresas metalúrgicas que tinham estado nas colónias a combater como soldados. O quê? Eu dei a minha vida pelo país e agora vem este sindicato e... aqui foi o meu primeiro banho de sangue. Eu disse, melhor defesa ou ataque? Deixei-os falar. Quando acabou a lamentação, disse assim, olha, eu estou aqui para defender os vossos interesses, que é o objetivo do sindicato. É, consigo que vocês entrem para o sindicato como filiados para defender os vossos interesses, para que vocês não ganhem menos do que ganham os alemães fazendo o mesmo trabalho, para que vocês tenham pausas, tenham mais férias, tal qual como os alemães. Mas vocês não querem, não precisamos de vocês, nós somos mais de 2 milhões de sócios, não precisamos de vocês, façam vocês a vossa vida, negociem vocês sozinhos com o patrão. O que é que eles fizeram? Aderiram ao sindicato. Filiaram-se e, enfim, depois tudo aquilo que se fazia para os turcos, espanhóis, alemães, era igual para todos, para os portugueses. Começaram a ver então que valia, de facto, a pena.
0: A luta por trabalho igual, salário igual, garantiu que os imigrantes não fossem usados como mão de obra barata para baixar os salários dos alemães. E conseguir direitos iguais no sindicato foi uma grande conquista.
1: Mas a luta foi enorme porque naquela altura nós tínhamos os mesmos deveres, mas não tínhamos os mesmos direitos dentro do sindicato.
0: Porque eram estrangeiros?
1: Não, porque eram estrangeiros ou novos, não dominavam a língua, etc, etc. Depois de termos conseguido os mesmos direitos para os membros sindicalizados, para as pessoas de confiança, como a gente chamava, queríamos os mesmos direitos de se candidatar, de ser candidato e ser eleito dentro do sindicato. Então, porque as diretorias eram todas alemãs. E eu tive a honra, no curso do tempo, de ter sido o primeiro dirigente sindical do Departamento de Trabalhadores Estrangeiros.
0: A capacidade de organização foi decisiva.
1: Ter os mesmos direitos que os alemães significava também que nós nos organizássemos por grupos. Por exemplo, o grupo das mulheres, o grupo dos jovens, o grupo dos estrangeiros, o que isso dava-nos direito a organizar e a fazer conferências sindicais específicas sobre os nossos problemas, também relativo aos direitos sociais na sociedade alemã, resolução de problemas internos e a fazer reivindicações ao Congresso Sindical. Senão tínhamos que pedir a um alemão, olha, a gente está com este problema, mandem um requerimento ao Congresso, para o Congresso aprovar este problema. Assim não, éramos nós que organizámos no contexto do nosso grupo de trabalhadores estrangeiros.
0: Anos mais tarde, Manuel Campos aceitou o desafio de concorrer para a DIT Social da Embaixada Alemã na América Latina, um cargo de diplomata por indicação da maior central sindical alemã, a DGB, que junta 8 sindicatos e mais de 6 milhões de sindicalizados.
1: Eu sempre fui uma pessoa que gostou de aceitar desafios. Eu não sabia como é que ia trabalhar, mas eu aprendi padre, aprendi sindicalismo, mas diplomacia tive que aprender. Ah, e fui o primeiro adido social e diplomata da imigração. Porque havia outros que tinham um antepassado imigrante, mas era através dos pais, que tinham nascido aqui. Eu fui um dos que fui importado, por assim dizer, e então eu tive essa honra de abrir a porta. E eu sabia que tinha que fazer as coisas bem feitas, que era para não fechar portas a mais ninguém que viesse mais tarde e que tivesse o mesmo desejo e a mesma possibilidade.
0: Foi nesses tempos de diplomata que começou a ser pensado um acordo de segurança social entre o Brasil e a Alemanha. O objetivo era conseguir que o tempo de trabalho nos dois países passasse a contar para a reforma. Aconteceu a 1 de maio de 2013, com a entrada em vigor da lei no Dia do Trabalhador. Precisamente o dia em que Manuel Campos deixou a vida ativa. Quando voltou para a Alemanha, trouxe memórias e reconhecimento.
1: Eu sou comendador do Tribunal de Trabalho brasileiro. Bem, não tenho nada. todas as minhas medalhas estão todas no Museu de Imigração em Colónia. Tudo o que eu tenho de passaportes, autorizações de trabalho e de residência de quando vim para cá, está lá tudo. A história, a minha história está lá toda. Porquê? Quando eu morrer, achas que os meus filhos vão ficar interessados nisso? Vai tudo para o lixo. Até os passaportes diplomáticos que nos deixaram ficar com eles, entreguei. Que é para dizer que é possível, como imigrante, ser também diplomata alemão. A minha tarefa nestes anos todos, agora estou mais descansado, foi abrir portas, aceitar desafios para mostrar de que é possível chegar mais longe do que se pensa.
0: De Frankfurt seguimos para norte, para Wolfsburg, a mais de 300 km de distância. É lá que está Flávio Benites, advogado do Rio Grande do Sul. O especialista em Direito do Trabalho chegou à Europa depois de passar por vários sindicatos e de ter fundado o Partido dos Trabalhadores nos anos 80 com Lula da Silva.
2: Eu comecei como estagiário a trabalhar para sindicatos e era o fim da ditadura militar no Brasil, 1984, 85.
0: Este advogado ganhou cedo tarimba na negociação coletiva no ramo automóvel.
2: E que foi o que anos mais tarde me aproximou da Alemanha através dos contatos com os sindicatos metalúrgicos onde eu trabalho hoje, o IG Metal, sindicatos metalúrgicos da Alemanha, com a representação dos trabalhadores na Volkswagen, na Mercedes-Benz. E isso fez com que também, através da Fundação Friedrich Ebert, muito ligado ao Partido Social Democrata, a Fundação Hans Böckler, que é a fundação dos sindicatos, eu tivesse a oportunidade de visitar a Alemanha com sindicalistas brasileiros algumas vezes.
0: Flávio Benites foi para a Alemanha no ano em que Gerhard Schröder, do SPD, o Partido Social Democrata, do qual viria a ser militante, venceu o chanceler Helmut Kohl, da CDU. Ponto fim a 16 anos de governo conservador.
2: Eu vivo desde 1998 na Alemanha, trabalho aqui no Sindicato dos Metalúrgicos há 20 anos, aqui nos metalúrgicos, no IG Metal da cidade de Wolfsburg, onde a Volkswagen, o grupo Volkswagen, tem a casa matriz. Sou o presidente do sindicato, fui eleito pela primeira vez em 2020, no meio da pandemia, como um candidato de oposição. Também é uma coisa um pouco rara dentro do IG Metal, mas foi assim, foi um candidato lançado pelos trabalhadores da base contra a candidatura oficialmente apoiada pela direção do sindicato. Isso é uma particularidade interessante que nem sempre torna as coisas fáceis. Mas aí já em 2024 eu fui candidato da situação, sem oposição, fui reeleito em 2024 com 93% dos votos e agora estamos na metade do segundo mandato e lutando para defender os postos de trabalho na indústria, na Alemanha, na Europa e onde for possível.
0: Construída em 1938, a maior fábrica da Volkswagen fica a centenas de metros da sede do IG Metall em Wolfsburg. Foi lá que, no início de setembro, a empresa aprovou o controverso plano de redução de até 100 mil postos de trabalho, o corte de alguns modelos automóveis e o fecho de 4 fábricas a médio prazo na Alemanha. Na mesma semana, anunciou a venda a israelitas da fábrica em Osnabrück, que, em vez de carros, vai passar a fabricar armas. Flávio Benites explica que a empresa segue um modelo de gestão único no país, comparando até com outros fabricantes automóveis. Um modelo que garante poder de veto nas grandes decisões estratégicas aos representantes dos trabalhadores, sindicato e governo regional.
2: No caso da Volkswagen, tem duas leis de cogestão que têm um papel muito importante. A Lei Geral de Cogestão, do ano de 1976, que é uma lei que estabelece o modelo dos direitos de cogestão em todas as empresas com mais de 2.000 trabalhadores, por um lado, e depois nós temos a Lei Volkswagen, que é uma lei de 1960, quando, depois do fim da Segunda Guerra, a Volkswagen, aqui encurtando a história, veio a ser privatizada, porque ela, no fim da Segunda Guerra, foi reconstruída e não tinha, digamos, um proprietário que pudesse legitimamente reivindicar os direitos de propriedade, como foi no caso da BMW, como foi no caso da Mercedes, que foram no pós-guerra devolvidas aos seus proprietários. A Volkswagen não tinha, como isso foi uma empresa construída pelos nazistas. Então, a Alemanha Federal, reconstruída na época Alemanha Ocidental, com a separação da Alemanha Oriental, decidiu que não ia querer ter uma empresa estatal de produção de automóvel. Aí tinha que privatizar a Volkswagen.
0: A aplicação das duas leis obriga a uma reunião anual de planeamento.
2: No mês de novembro,

0: está tendo uma redução massiva de postos de trabalho na indústria automobilística, na Volkswagen não tanto, porque nós temos garantia de emprego, mas nas outras empresas e no setor de autopeças, de fornecedores, no setor siderúrgico, no setor da madeira, no setor textil e no setor também de pesquisa e desenvolvimento. Está tendo muito empresas que estão em insolvência, empresas que estão fechando as portas para transferir investimentos e postos de trabalho para o exterior, e empresas que estão em crise. Preço de energia, tarifas dos Estados Unidos, ou seja, está tendo uma perda de postos de trabalho, e essa perda de postos de trabalho está levando também a uma perda de sócios. Portanto, nós já estamos na casa dos 90 mil, mas já estivemos com 92 mil.
1: O advogado admite também impactos na cogestão. É um modelo alemão a funcionar. A cogestão impede que muitos problemas cheguem ao Tribunal do Trabalho. Mas será que assim se evitam conflitos?
0: Muita gente diz assim, não, a Alemanha é um modelo que não tem conflito. Não, aqui tem conflito, como em Portugal, como em Zâmbia. Os conflitos são os mesmos. A única coisa é como é que canaliza o processo para a solução desses conflitos.
1: A cogestão não é a regra em Portugal. Ainda assim entrou no país antes de a fábrica de carros alemã investir em Palmela há 35 anos. A historiadora Raquel Varela afirma que os anos de Hitler no poder deixaram marcas profundas nos sindicatos na Alemanha e também na Europa.
2: A Alemanha tem um modelo chamado modelo de cogestão, que na verdade até remonta ao período antes da Segunda Guerra Mundial, que é a ideia de tentar ganhar os trabalhadores colocando-os nos conselhos de gestão em minoria. Esse modelo vai sendo ampliado depois da guerra para o modelo de concertação social, porque os dirigentes sindicais alemães combativos tinham sido aniquilados pelo nazismo. E, portanto, essa combatividade destruída ao longo de uma década, nos anos 30 e 40, vai levar a um desenho muito peculiar dos sindicatos, que já vinha da Primeira Guerra Mundial, mas que se adensa muito na Segunda Guerra Mundial, que é os sindicatos, em vez de estarem contra o Estado, passam a ser parte do Estado. Embora formalmente não são parte do Estado, o seu maior interesse é proteger os seus empresários nacionais, a economia nacional, quando um sindicato devia ser o representante dos... Vou-lhe dar um exemplo muito concreto para isto não ficar abstrato. Um dirigente sindical da Volkswagen não deve estar preocupado em servir a direção da Volkswagen, mas em fazer uma greve com os da Alta Europa, com os da Eslovénia, e organizar uma grande greve para elevar os salários todos juntos. Era isso que se fazia no século XIX e não havia telemóveis. Estão realmente virados para servir os interesses da sua nação. Este é o auge do nacionalismo que começa na Primeira Guerra e, portanto, passaram a ser parte política do Estado, embora formalmente não sejam do Estado. A Alemanha é o grande exportador deste modelo. Este modelo só vai chegar a Portugal nos anos 80, quando há a derrota da Lisnave, que era uma herdeira da combatividade sindical da Revolução Socialista dos Cravos, do PREC de 74-75. E, portanto, assim que a Lisnave, os operários da Lisnave são derrotados, as correntes sindicais de esquerda são derrotadas, a UGT, a partir da Lisnave, e, aliás, de um trabalhador da Lisnave que se transforma em proprietário, porque fica proprietário de uma pequena empresa do Grupo Melo e vai acabar como presidente da CIP. Foi muitos anos, durante 20 anos.
1: A historiadora refere-se a António Saraiva.
2: As pessoas nem sabem, o patrão dos patrões chamavam-lhe, mas o patrão dos patrões era trabalhador na Lisnave. Mas foi ele que fez essa negociação e os trabalhadores da Lisnave tiveram 3 anos de salários em atraso, tanques, a GNR no seu estaleiro, e foram derrotados. São os nossos mineiros ingleses. Quando eles são derrotados, impõe-se a concertação social e a UGT... A CGTP foi contra a concertação social, mas depois acabaria por ter uma política muito semelhante nos seus sindicatos, ou seja, uma política de negociação. E qual é a grande negociação que se faz? É a negociação do nós vamos aceitando constantemente piores condições para os mais novos, desde que os mais velhos fiquem protegidos. Coisa que acabou neste pacote laboral, por isso é que nós tivemos 2 greves gerais.
1: Voltaremos ao pacote laboral, mas agora vamos à Volkswagen Auto Europa. O coordenador da Comissão de Trabalhadores, Rogério Nogueira, elogia as

0: diálogo social para resolver as tensões na fábrica. Uma abertura que vai até à nova diretora-geral, Anabel Andione Lomero, a primeira mulher a assumir a liderança máxima da fábrica de Palmela.
1: Porque quando estamos num processo negocial, é natural que entre uma parte e outra haja sempre alguns momentos de tensão. Nem chamaria tanto de crispação, mas de tensão, em que as emoções também vêm ao de cima e depois isso é replicado em comunicados ou mesmo algum tipo de discussão mais acesa. Nós temos uma abertura e aqui uma vontade completamente diferente. E eu digo isto porque troco experiências com colegas meus de outras indústrias, de outras fábricas, que não seja da Volkswagen. Uma cultura completamente diferente em termos de relacionamento desde da diretora-geral agora, que é uma senhora, até a um ótimo líder. É uma cultura de portas abertas, quer que o diretor de recursos humanos, quer que o diretor financeiro, quer que a diretora-geral, facilmente nos pomos a conversar uns com os outros.
0: O diretor de Recursos Humanos na fábrica de Palmela subscreve, embora admita que o mais difícil é gerir expectativas. Dieter Neuhauser afirma, por exemplo, que todos na empresa devem ter noção da concorrência. Quanto aos sindicatos, considera que na Alemanha estão mais longe das agendas políticas dos partidos.
2: Uma coisa é óbvia para todos nós, os sindicatos em Portugal têm um envolvimento político bastante forte e a sociedade o quer assim, para nós está bem, mas para resolver o dia a dia da empresa, não, é mais fácil trabalhar, falar com os trabalhadores através da Comissão dos Trabalhadores que com os sindicatos, que em muitas situações estão mais perto da situação política nacional do que do próprio trabalhador. Não? Isso é um facto que eu não nego.
0: A Auto Europa emprega 4.800 pessoas e continua a ser um dos maiores investimentos estrangeiros de sempre no país. No ano passado produziu 240 mil carros. Este ano vai começar a produzir híbridos e em 2027 avança para o carro elétrico. O diretor de Recursos Humanos destaca a importância do ID Everyone para a competitividade e sustentabilidade da empresa.
2: O carro elétrico foi um projeto que nós tivemos na nossa lista tudo durante os últimos 3, 4 anos. Estávamos lutando para trazer um auto elétrico para Portugal e graças à ajuda de muitos entes assim, também a Comissão dos Trabalhadores, o governo português, nós conseguimos um projeto para um auto totalmente elétrico em Portugal. Isto é fundamental para nós, porque você sabe que a partir de 2035, na Europa, é permitido apenas a comercialização de autos 100% elétricos, ou melhor, sem emissões, não? E os elétricos são sem emissões, ao menos no auto, não? As emissões acontecem em outro lugar. Portanto, para a existência da Auto Europa, esse projeto foi fundamental e nós, nesse momento, estamos no trabalho de transformar a nossa fábrica para sermos capazes de produzi-lo, não? Porque um auto elétrico é, em sua fabricação, em muitas funções, bastante diferente de um auto a combustão.
0: Comparando com a casa-mãe, Dieter Neuhauser defende que a fábrica de Palmela está numa situação privilegiada.
2: Não somos só a indústria automotriz que sofre aqui. Essa instabilidade global do comércio internacional para uma economia que está orientada à exportação é um enorme desafio. Agora, estamos numa situação privilegiada, porque o nosso produto, o T-Roc, não se comercializava na Rússia, nem se comercializava nos Estados Unidos. Então, a perda desses mercados não afeta a Auto Europa. Então, nós temos aqui uma vantagem, né? Não somos imunes, mas temos uma alta resistência aos efeitos, não? Então, a Auto Europa aqui está numa situação quase privilegiada. Isso facilita um pouco o dia a dia.
0: Também o líder da Comissão de Trabalhadores está otimista. Rogério Nogueira esteve na Alemanha em junho para a reunião anual do Comitê Mundial da Volkswagen. Regressou Palmela sem indicações de cortes de pessoal, mas diz estar muito atento às decisões do grupo.
1: Estamos a preparar a fábrica, estamos a fazer várias alterações, nas quais se destaca uma nova prensa, uma nova pintura, para preparar o futuro da fábrica também para produzir carros elétricos. Portanto, não podemos dizer, não é? E estaríamos a ser um bocadinho pessimistas, que estamos a atravessar uma situação má. Não. Estamos bem, portanto, estamos a produzir. O nosso carro tem tido uma boa aceitação, este que lançámos agora, o que é ótimo também para nós, e garante-nos, enquanto trabalhadores, alguma estabilidade e algum sossego relativamente àquilo que são os bombardeios daquelas notícias que nós temos também, que os nossos trabalhadores também veem na Alemanha. Mas não podemos ignorar o que se está a passar. Pronto. É algo que poderá, de um momento para o outro, ser transversal depois nas outras fábricas.
0: Os trabalhadores da Auto Europa aprovaram um acordo laboral válido até junho do próximo ano, que prevê um aumento salarial mínimo garantido de 100 euros. Entre outras conquistas, 200 trabalhadores passaram a contrato. E numa indústria em que todos os minutos contam, as pausas de manhã e à tarde passaram de 7 para 10 minutos. Há também outra ferramenta negociada, ainda no tempo de António Chora, à frente da Comissão de Trabalhadores, a ajudar ao bem-estar social na fábrica, sempre que há quebras na produção.
3: É os chamados down-days. É, salvou centenas de postos de trabalho e ainda hoje serve para salvar postos de trabalho. Portanto, é uma ferramenta que ficou na Auto Europa, foi conquistada em 2003, no acordo de 2003-2005, e que se vem repetindo ao longo de todo este tempo. Penso que é uma das mais importantes, mas o resto é aqueles ganhos do seguro de saúde, do salário, mas uma coisa estruturante mesmo para mim foram os down-days, os chamados down-days.
0: Isso significa o quê?
3: Epá, significa que os trabalhadores da Auto Europa ainda hoje têm 25 dias de férias e 22 dias que podem não trabalhar e receber o salário por completo. Ou seja, normalmente uma pessoa, qualquer pessoa, trabalha 230, 231 dias por ano e recebe 14 meses. Na Auto Europa recebe-se 14 meses e trabalha-se 208 dias por ano. Se trabalhar 230 dias como os outros todos, recebe-se 15. Portanto, é uma ferramenta que permite, quando não há trabalho, as pessoas fiquem em casa, recebam o salário por completo, não recebem o 15º mês, como é evidente, porque utilizaram esses dias para ficar em casa, e assim pode-se garantir postos de trabalho. Nos anos 2006, 2008, 2009, houve equipas completas de trabalhadores, chegaram a ter 60 dias, a dever 60 dias, digamos assim, à empresa, com base neste acordo. Ou seja, ficaram 60 dias em casa e recebiam o salário completo, inteirinho. E depois, nos anos a seguir, trabalhavam os mesmos 230 que toda a gente no país e descontavam imediatamente 22 à dívida. Portanto, acho que é uma ferramenta muito importante. Foi uma ferramenta que ainda hoje é muito elogiada na boca do patronato, mas quando a gente lhe explica, não querem. É uma ferramenta, isso sim, de flexibilidade.
0: Não é cá o Banco de Horas?
3: Não, o Banco de Horas não tem nada a ver com isso. Às vezes eu ouço falar no Banco de Horas, às vezes algumas pessoas falam do Banco de Horas que até me davam vómitos.
0: É pelo número de layoffs nos últimos anos que Luís de Matos, um trabalhador luso-alemão, mede a crise na Alemanha.
4: Por exemplo, a Auto Europa paga bónus muito bons, que eu até fico mesmo de olhos abertos em comparar com a Alemanha, ou, por exemplo, que vão entrar 4 semanas em layoff, mas paguem tudo em cheio com o subsídio dos turnos. Isso lá, isso era um sonho de ter isso, sim. Lá, se entrarmos em layoff, é 60% solteiros, casados 67%, dos dias, né? E ao fim do ano ainda temos que pagar desse valor dos dias de layoff, ainda temos que pagar ao Estado de volta para trás, sim. Não é assim como muitos pensem.
0: E é frequente haver layoff?
4: Olha, por exemplo, o meu pai teve 37 anos nessa fábrica a trabalhar, nunca teve um dia de layoff. Eu, que estou há 26 anos, já tive 3, 4 layoffs, sim.
0: E todos nos últimos anos?
4: Sim, muitos assim nos últimos 10 anos. Sim. Nos primeiros 15 anos, não. A gente tínhamos sempre muito trabalho mesmo, muito trabalho.
0: Luís de Matos nasceu e vive na Alemanha, a 400 quilómetros da costa, mas mata saudades do mar na praia da Fonte da Telha. É lá que conta a história da família alentejana. Duas gerações a trabalhar na multinacional. Martin
5: Reia, Onça. Nasci em Mecha, de 1982. Os meus pais já lá estavam. O meu pai foi em 67 para lá, para a Alemanha, já com contrato de trabalho, né, como era antigamente. Os primeiros começaram a emigrar, as minhas duas irmãs, uma nasceu cá em Portugal, a outra já foi lá como eu, e eles foram lá para aquela fábrica, uma fundição de alumínio que produz peças de motor para Mercedes, Audi, Volkswagen, para caminhões, chassis dos carros, e o ponto forte é fundir em alumínio. Isso é o nosso ponto forte. É uma fábrica com mais ou menos, agora somos 1.500 trabalhadores, mas já chegamos a ser 3.200 também.
0: A fábrica existe há 120 anos.
5: A nossa fábrica era em princípio uma fundição de alumínio de fazer talheres. E eles começaram a ser fortes quando começou a guerra dos alemães, né? Que eles produziam armas para a guerra e bombas. Entretanto, quando os americanos e os ingleses bombardearam a Alemanha, a nossa fábrica também a procuraram, e aquilo ficou a fábrica e a cidade, não houve nenhuma casa que ficava de pé. E a fábrica é assim no meio, né? Uma zona muito verde, né? Que há muito mato, não é numa zona metropolitana, e até lembro-me que já cheguei a ver, lembro não, mas cheguei a ver essa parte do jornal que vinha escrito: estão escondidos aí no buraco, mas a gente apanhámos-vos. E assim é que a nossa fábrica começou a ter dinheiro, começou a ser grande. Depois da guerra é que entraram a ter a produção automobilista, certo? E pronto, é onde estamos até hoje, é produzir peças para os carros. Mas é interessante saber que o que deu força à fábrica foi uma guerra.
0: Tal como os pais, Luís é sócio do IG Metal desde sempre. Este ano entrou para a Comissão de Trabalhadores.
5: Claro, também temos a fazer a nossa propaganda, o que é que nós queremos mudar, o que é que nós vamos fazer melhor. E pronto, é sempre uma porta mais aberta, como a pessoa pode também decidir e tomar parte das decisões. Semanal há reuniões com os patrões da fábrica, e lá também se pode sempre negociar ou pôr qualquer coisa em dia em cima da mesa. É sempre bom, quanto mais línguas uma pessoa souber falar, mais vantagens uma pessoa tem. É sim, é sempre importante, porque há sempre um português novo que entra, que se calhar que veio de Portugal e que ainda não sabe falar o alemão, e uma pessoa assim pode sempre dar uma ajuda.
0: A língua portuguesa já teve mais utilidade para integrar quem chega. Na última década aumentaram as nacionalidades na fábrica, principalmente depois de 2015, quando a crise dos refugiados levou à Alemanha mais de 1 milhão de pessoas.
5: Os primeiros que foram para lá foram os portugueses, os turcos, os gregos, os italianos. Isso é que foi o forte. Depois começaram a vir da Sri Lanka também, muitos da Rússia, assim, meados de 90 começaram a vir muitos da Rússia, quando foi a guerra lá no, na Jugoslávia, vieram muitos ali daquela zona. Atualmente temos muitos também do Afeganistão, da Síria, porque a Alemanha acolheu muitos refugiados, né? E atual, pronto, como estás a ver, é uma mistura mesmo de tudo um pouco.
0: O país que já foi o motor da Europa está a perder terreno para outras geografias. Luís de Matos descreve o já conhecido cenário na indústria automóvel.
5: Por causa dos carros elétricos, né? Os chineses produzem mais barato e se calhar os carros andem mais quilómetros que os alemães, né? O que foi forte na indústria alemã foi a produção de automóveis, e estamos a passar um momento difícil, mas é todos. Atualmente, a fábrica onde eu estou até vão fazer um plano social, que vão reduzir de até 2030 400 lugares de trabalho, e a tendência a subir. Se não houver mais trabalho, ainda tem que sair mais.
0: A estagnação económica e a insatisfação social têm vindo a reforçar a votação na AfD, Alternativa para a Alemanha. Em setembro, pela primeira vez desde a Segunda Guerra Mundial, um partido de extrema-direita venceu as eleições regionais no leste do país. Primeiro foi no estado da Saxónia-Anhalt e depois em Mecklenburg-Pomerânia Ocidental. Há um ano, o mesmo partido ultraconservador, que defende uma política de imigração mais dura, foi a terceira força política mais votada na Renânia do Norte-Vestfália, o estado onde Luís de Matos vive. Mas o luso-alemão garante que a política não passa os portões do trabalho.
4: um assunto muito interessante, estás-me a dizer, porque disseram-me quando é eleições que aqui funciona muito através dos partidos políticos. Lá não. Os partidos políticos estão completamente fora, não têm nada a ver com a política, como é que é na indústria, ou também não têm influências em eleições.
0: Não há influência direta nas comissões de trabalhadores, no sindicato?
4: Não, nada disso, não há. Não há mesmo. É bom, digo eu, né? Por exemplo, estar uma pessoa quer modificar ou melhorar alguma coisa dentro da fábrica, isso é um sistema, e estar a pescar votos através de partidos políticos, eu acho que estão a utilizar a política para um assunto onde não é chamado, digo eu.
0: Luís recorda pelo menos um caso de racismo ou xenofobia que acabou em despedimento.
4: Até, aliás, para voltar ao assunto disso, extremos-direita, se há algum trabalhador que dê alguma piada ou que faça algum gesto em termos racismo, é logo despedido sem falta, é que não há nada a discutir. Eles aí, os alemães, são muito, como é que se diz, muito corretos, e não há a segunda vez. A primeira vez que se faz isso ou que se ofende uma pessoa, seja do país de onde for ou a religião que tenha, se aquela pessoa for fazer queixa, é imediatamente o despedimento. Não há aí proteção.
0: Já Manuel Campos, antigo deputado do SPD pelo círculo eleitoral de Kossgerau, nos arredores de Frankfurt, está mais atento ao crescimento do populismo. O antigo militante do PS chegou à Alemanha meses antes da fundação do partido, noutra cidade alemã, também na clandestinidade. E perante a perda de terreno para a extrema-direita, defende a criação de uma Federação Europeia dos Socialistas.
6: Eu parto de um princípio que é o seguinte: o PS não pode esquecer que é o Partido da Imigração, porque foi fundado em Bad Münstereifel, como imigrantes. Todos que vieram à revelia, alguns eram fugitivos, outros eram imigrantes, outros eram desterrados, encontraram-se aqui à revelia da própria polícia. E o membro da secção da antiga Ação Socialista, antes de ser partido, Frankfurt, onde eu militava na altura, em 73, é um dos que assinou a ata. A ata da fundação, e a gente não esquece isso. E eu disse-lhes a eles: ou vocês contem com, ou contamos todos, ou vocês não contam connosco. Nós queremos uma federação para organizar as coisas. Nós estamos a precisar dessa estrutura para organizar o trabalho a nível europeu. Porque senão perdemos tudo.
0: Que força é essa, amigo? Voltaremos ao tema da extrema-direita mais à frente. No próximo episódio, mergulhamos nos anos 70 para perceber qual foi a influência alemã no movimento sindical português. Que força é essa, amigo? 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

0: A Câmara Municipal de Paredes decretou 2 dias de luto municipal pela morte de um bombeiro esta manhã numa formação no concelho. Em França, mais de 400 escolas foram afetadas pelos protestos dos estudantes. Esta tarde, um estudante de 15 anos perdeu uma mão no norte de França depois de ter segurado uma granada lançada pela polícia.
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0: Para terça-feira, a previsão de chuva com a possibilidade de trovoada, mais frequente a partir da tarde, e máximas de 25 graus no Porto, 26 em Lisboa e Faro. Períodos de chuva também ao fim da tarde na Madeira, com temperatura máxima no Funchal de 26 graus e nos Açores, aguaceiros nos grupos Central e Ocidental, com temperatura máxima de 23 graus em Ponta Delgada. Daqui a pouco, o Outro Planeta, de Luís Freitas Lobo. Agora a edição das 3 da tarde, Leonardo Alexandre.
1: A Câmara Municipal de Paredes decretou hoje 2 dias de luto municipal pela morte do bombeiro de 25 anos da Associação Humanitária dos Bombeiros Voluntários da Rebordosa, quando participava numa ação de formação em Baltar, no concelho de Paredes. Este acidente já levou a uma reação do Ministro da Administração Interna. Luís Neves manifesta profundo pesar pela morte deste bombeiro e sublinha o espírito de humildade, sentido de responsabilidade e compromisso permanente dos bombeiros em Portugal. Este homem de 25 anos ainda foi assistido no local, mas acabou por não resistir. É quase um as na manga. A menos de 2 meses das eleições espanholas, Pedro Sánchez vai tentar outra vez aprovar o pacote com medidas para a habitação. Na sexta-feira, o carimbo vermelho do Parlamento, este conjunto de medidas, levou o presidente espanhol hoje a falar ao país e a marcar eleições antecipadas para o dia 29 de novembro. Na mensagem que deixou aos espanhóis, Sánchez nunca revelou que iria tentar de novo os decretos esta intenção. Os decretos sobre a habitação vão ser aprovados em Conselho de Ministros amanhã e depois o objetivo é levá-los mais tarde ao órgão que mantém o Parlamento a funcionar, mesmo depois deste ter sido dissolvido. Neste caso, o Governo pode nem precisar do voto dos representantes da Catalunha, que chumbaram as propostas da habitação na semana passada, Joana Rei.
2: Se o Partido Nacionalista Basco mantiver a votação a favor, o voto dos catalães do Junts per Catalunya seria irrelevante e os decretos seriam mesmo aprovados. Isto acontece porque, a partir do momento em que se dissolvem as cortes e são convocadas as eleições, o Congresso é substituído por uma comissão permanente, um órgão mais pequeno onde a representação dos partidos muda. Nesta comissão permanente, com 69 membros, o Executivo precisa de 35 votos a favor para aprovar os decretos. O PSOE tem 25 e o SUMAR 6, de maneira que faltariam 4 votos para alcançar a maioria. Votos que poderiam sair de Podemos, Bildu, Esquerda Republicana e Partido Nacionalista Basco, todos eles votaram a favor na sexta-feira. O Executivo discute agora o texto específico dos decretos, uma vez que não podem ser exatamente iguais aos que foram vetados no Parlamento, para esquivar possíveis problemas jurídicos, já que foram chumbados pelo Congresso e seriam aprovados por um órgão menor. A nova redação das leis obriga também a uma nova negociação com os sócios para conseguir a aprovação de pelo menos um deles, com as medidas mais urgentes, que inclui a proibição dos despejos e o prolongamento dos contratos de arrendamento. O outro, relativo aos contratos indefinidos, seria, em princípio, rejeitado de novo. Esta fórmula já foi utilizada outra vez em 2019, precisamente com um decreto sobre a habitação, quando, já com as cortes dissolvidas, o Governo aprovou as medidas na Comissão Permanente.
1: É essa a intenção do presidente espanhol, agora que o Parlamento está dissolvido e estão marcadas eleições antecipadas para o dia 29 de novembro. A oposição não tardou em responder a este anúncio. Alberto Núñez Feijó, líder do Partido Popular, considera que os casos de corrupção, que não têm tirado da mira o Governo, pesaram na decisão de Pedro Sánchez. Para o líder da oposição espanhola, estas eleições são mais importantes do que nunca.
3: Não são apenas mais umas eleições. As eleições antecipadas de 29 de novembro são muito mais do que escolher entre dois partidos. Trata-se de escolher entre um projeto de ambição individual ou um projeto para o país. Isto não quer dizer que o Partido Popular ganhe o PSOE. Não são eleições como as anteriores em democracia. Isto faz com que Espanha vença a Sánchez e aquilo que ele representa. Faz com que a nação e a democracia vença a quem mais lhe provocou danos. Esta é uma eleição entre a corrupção e a decência, entre a decadência e a prosperidade, entre um governo que só aspira a sobreviver e um país que pensa no futuro.
1: E neste sentido, o Alberto Núñez Feijó defende que os espanhóis só têm um caminho, quando forem chamados às urnas no dia 29 de novembro. António José Seguro está contente com a aproximação do governo e dos socialistas por causa do orçamento do Estado. Num primeiro discurso do dia 5 de outubro, o Presidente da República voltou a pedir diálogos e coragem aos políticos para que todos se entendam. Francisco Nascimento.
4: Muitos esperavam pela estreia de António José Seguro, no 5 de outubro, para uma chamada de atenção às polémicas do dia-a-dia. Mas o Presidente da República não se desviou.
5: Ai, Portugal, Portugal, de que é que tu estás à espera?
4: A canção de Jorge Palma serve para António José Seguro sublinhar a importância de compromissos entre os vários partidos. Não houve palavras do meio, como no 10 de junho, o Presidente foi direto.
5: Não podemos estar sempre a voltar ao início. Só porque se mudou uma legislatura. Os partidos políticos, os parceiros sociais e outros atores da sociedade têm de entender sobre os caminhos fundamentais para o nosso desenvolvimento. Não há tempo a perder.
4: É hora de avançar, sublinha, e daí o aplauso para o Governo e para o PS.
5: Saúdo o Governo e o Partido Socialista pelo caminho de aproximação que têm vindo a fazer, tendo em vista a aprovação do Orçamento de Estado para o próximo ano. Oxalá outros partidos possam juntar-se a este caminho de compromisso e de convergência nestes e noutros processos legislativos.
4: O apelo é para todos, com o orçamento como exemplo.
5: Deixemos de conflitos estéreis e encontremos as soluções para resolver os problemas das pessoas e do país com os olhos postos no horizonte, com olhos no futuro. É este o sentido do nosso compromisso com a ideia de República.
4: Sem conflitos estéreis, mas com responsabilidade.
5: Apelo à responsabilidade de todos aqueles que exercem funções públicas. Defender o prestígio das instituições é essencial para garantir a confiança dos cidadãos na República.
4: As palavras soam depois da polémica com o Ministro da Administração Interna, Luís Neves, mas foi só. António José Seguro quer o foco em compromissos e no aproveitamento do talento do país.
5: Seria um crime não o aproveitarmos neste ciclo de pousio eleitoral.
4: Os recados ficam dados, mas em forma de apelo. Palavras escutadas na Praça do Município pelo Governo e pelos partidos, mas não pelos cidadãos que deixaram praticamente as ruas vazias.
1: E nas reações ao discurso do chefe de Estado, o secretário-geral do Partido Socialista, José Luís Carneiro, deixou um pedido ao Governo.
6: Aproveito também esta oportunidade para fazer uma exigência ao Governo. É que deixe cair o acordo que tem com o Chega em relação à Lei das Rendas. A Lei das Rendas é de uma grande indignidade porque ela lança na insegurança os mais idosos, lança na insegurança os mais jovens e põe em risco a sua dignidade futura.
7: Sentiu algum respaldo do Presidente da República a essas posições do PS? Por isso é que está a fazer esse apelo agora?
6: Eu senti uma palavra de estímulo a que sejamos capazes de colocar o interesse do país acima dos interesses partidários.
1: Rui Paulo Sousa, o secretário-geral do Chega, lembra que o partido não pode ser deixado de fora, até porque continua a crescer.
8: É assim, quando ele começa por falar em entendimentos e depois acaba por falar em extremismos e em partidos que não estão bem de acordo com a democracia, etc, etc, que no fundo é sempre por recados que dão, acaba por estar-nos sempre a afastar. Com isto não quer dizer que nós não sejamos um partido da democracia, mas o que é facto é que somos sempre conotados como um partido outsider. Mas, de facto, nós somos um partido que está em crescimento, as últimas sondagens cada vez nos mostram mais próximo de ser o primeiro partido em Portugal e estamos a contar a vencer as próximas eleições.
1: Alexandre Poço, do PSD, defende que não incluir o Chega nas negociações seria fugir às palavras do Presidente da República.
9: Nós continuaremos a negociar com os partidos que em cada momento estão disponíveis para aprovar, discutir, melhorar aquelas que são as propostas do Governo. Portanto, não vamos entrar nesse jogo de agora não falamos com este, agora para aprovarmos com aquele temos de abdicar do outro. Veja, seria o contrário daquilo que são as palavras do Presidente da República. O Presidente da República acaba de dizer aqui ao país, mas também aos partidos políticos, que é importante que deixemos as nossas trincheiras e tenhamos a capacidade de falar uns com os outros.
1: À esquerda, o Bloco deixa um alerta para os perigos do extremismo à direita. O coordenador do Bloco de Esquerda, José Manuel Pureza, confessa que o aplauso do Presidente da República ao acordo entre o PSD e o PS sobre o orçamento não lhe merece muita surpresa.
10: Vindo de quem vem, do político António José Seguro, não me surpreende, com franqueza. Creio que o Presidente da República, com essa parte do seu discurso, fez foi avalizar uma linha política com a qual eu estou em divergência, o Bloco de Esquerda está em divergência, porque nos parece que o acordo político ao centro, o que tem sido, cada vez que ele se materializa, é uma porta aberta para a radicalização à direita. E, portanto, do nosso ponto de vista, isso é um caminho errado.
1: São algumas das reações partidárias ao primeiro discurso do Presidente da República no 5 de outubro, numa praça onde estiveram muitos partidos, mas onde estiveram poucas pessoas. Os protestos dos estudantes em França afetaram hoje 413 escolas no país. Os dados são avançados pelo Ministério da Educação francês. Os alunos querem mais professores substitutos, melhores condições nas escolas e também nas salas de aula. Além dos bloqueios escolares, os protestos, que já duram há quase 20 dias, foram acompanhados por incêndios e confrontos com as autoridades. Esta tarde, um estudante de 15 anos perdeu uma mão em Lens, no norte de França, depois de ter segurado uma granada Stingball, uma granada que não é letal e que é usada pela polícia para afastar as pessoas durante protestos ou operações prisionais.
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Dancing Queen, do ABBA, a banda que provavelmente mais marcou também a geração de 70, e que aqui acaba por ser um título muito curioso, porque descreve uma jovem numa pista de dança, completamente entregue à música, e que vive intensamente aquele momento, porque sabe, ao fim e ao cabo, que a juventude e talvez aquele momento não durarão para sempre. Portanto, é um apelo universal também a todos nós, viver os momentos e não deixar, efetivamente, para segundas núpcias aquilo que devemos, como se chama dizer em bom português,

Dancing in the Dark, uma música do imenso Bruce Springsteen, um ícone da nossa geração dos anos 70, 80, aqui um título de 84, que era do álbum Born in USA, provavelmente o álbum mais vendido na história da música americana e essencialmente deste que foi apelidado do Boss. E é um título que fala, curiosamente, da frustração, da solidão, mesmo da necessidade de mudança. Mas o título e particularmente o vídeo acabou por ser muitíssimo conhecido por duas circunstâncias. Primeiro, porque foi realizado pelo Brian De Palma, um cineasta, eu diria, intemporal e incontornável, que fez filmes como o Scarface, com o Al Pacino, Os Intocáveis, que reunia na altura o Kevin Costa, o Robert De Niro, o Sean Connery, e mais recentemente, para as gerações mais novas que já não se lembram destes títulos, o primeiro Missão Impossível com o Tom Cruise. E tem esta particularidade, que é, no videoclipe, o Springsteen chamava ao palco para dançar com ele a Courtney Cox, que hoje também é mundialmente conhecida pela série de comédia Friends. Por isso deixo-vos com Dancing in the Dark.

Esta próxima música chama-se Dancing in the Street. Neste caso é interpretada pelo David Bowie e pelo Mick Jagger, mas foi uma música escrita bastante atrás no tempo pelo Marvin Gaye, que foi uma das figuras mais influentes da história da música soul e do R&B, e que depois foi interpretado por inúmeros artistas, nomeadamente o Van Halen e os Kinks também. E depois o Bowie e o Jagger, que para mim foram seguramente dos cantores mais influentes também da minha adolescência, esta música é de 85, regravaram e fizeram esta versão, que também tinha uma particularidade, é que o videoclipe era verdadeiramente fabuloso, apelava claramente àquela tentação de dançarmos em qualquer momento, apesar de claramente apelar também à junção das pessoas e a transformar, ao fim e ao cabo, a rua num local de celebração coletiva. Okay.

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1: Frank Sinatra e o título New York, New York, que foi escrito originalmente para o filme com o mesmo nome e que data de 1977, na altura realizado pelo Martin Scorsese, que depois se viria a tornar seguramente um dos maiores cineastas da história contemporânea, e que na altura foi protagonizado em primeira instância pela Liza Minnelli e pelo Robert De Niro. E foi curiosamente a Liza Minnelli que cantou pela primeira vez este New York, New York, apesar de, claramente, o Sinatra depois tornou-o imortal, e hoje ele continua a ser cantado, inclusive em atuações desportivas, é mesmo quase, eu diria, o hino dos New York Yankees, e por isso mesmo é uma letra que a mim me traz-me um entusiasmo imenso, e também tem, curiosamente, uma declaração de ambição, a história de facto de chegar a Nova York, de triunfar, de tornar-se um number one, e que efetivamente o Sinatra acabou por tornar um hino claramente também informal da própria cidade da Big Apple.

Great Balls of Fire, aqui numa versão do grande Jerry Lee Lewis, cantada em duas bandas sonoras do Top Gun, a sequela que conhecemos mais recentemente e o original, que marcou profundamente a minha geração nos anos 80 e que me transporta sempre para este rock and roll ao estilo clássico que eu muito aprecio.

Uptown Funk, aqui interpretado pelo Bruno Mars e também com o Mark Ronson no videoclipe, que acaba por ser uma música de homenagem a vários estilos musicais, o funk, o soul, o R&B, que é um apelo mais do que evidente, irresistível, eu diria, à dança, e portanto salto sempre da cadeira, como se costuma dizer, onde estou e quando ouço essa música.

Sweet Caroline, uma música interpretada e escrita pelo Neil Diamond, que tem a particularidade para mim de ter sido lançada no ano em que eu nasci, 1969, e que sem dúvida hoje é uma das canções mais cantadas em todo o mundo, em diversas circunstâncias, e que, curiosamente, se deve a ele ter visto, segundo o próprio, uma jovem que se chamava Caroline Kennedy, que era filha do JFK e de Jacqueline Kennedy, e que, quando ela tinha 9, 10 anos, a viu, supostamente, a montar a cavalo, e inspirou-se nessa música, ou nesse nome, para então dar título à música. E hoje a música efetivamente resulta francamente bem, e com aquele saudoso so good que no refrão vai transformar esta canção efetivamente num hino de todos nós, um hino mundial, e que representa bem aquilo que a música é, uma linguagem universal.

Nesta seleção musical não podia deixar de ter o Hey Jude. Seguramente muitos mais milhões de pessoas apreciam imenso esta música e vibram-na a ouvir. Ela, curiosamente, foi composta pelo Paul McCartney e fala de uma situação difícil que, na altura, o John Lennon viveu, que foi o seu divórcio, e o filho, que se chamava Julian Lennon, acabou por dar o mote para este Hey Jude, que inicialmente era Hey Jules. E por isso mesmo uma canção que começa com uma mensagem, eu diria, de consolo, de encorajamento a alguém, e que depois vai atravessando este período de doloroso, que é sempre um divórcio, mas que acaba por ser também, acho eu, um hino mundial para não ficarmos presos à tristeza e permitir que, de facto, o amor e a esperança entrem sempre na nossa vida. Hey!

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0: Os partidos têm a obrigação democrática de chegar a consensos, é o que afirma o Presidente da Assembleia da República depois de ouvir António José Seguro. O Presidente da Câmara de Paredes decretou 2 dias de luto municipal pela morte de um bombeiro esta manhã.
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0: Para amanhã, previsão de chuva com possibilidade de trovoada, em especial a partir da tarde. Períodos de chuva também ao fim da tarde na Madeira e nos Açores, aguaceiros nos grupos central e ocidental. Máximas de 22 graus no Porto, 26 em Lisboa e 25 em Faro. Na Madeira, 26 graus no Funchal e nos Açores, 23 em Ponta Delgada. Edição das 4 da tarde, Guilhermina Sousa.
1: Ao contrário do que pretende André Ventura, a Comissão Parlamentar de Inquérito aos mandatos de Luís Neves na Polícia Judiciária pode não começar de imediato. O Presidente da Assembleia da República lembra que não há qualquer entrave no regime do Parlamento, mas tem existido a prática de não fazer coincidir mais de duas comissões de inquérito ao mesmo tempo. Nesta altura decorrem as comissões parlamentares ao INEM e aos negócios dos incêndios rurais. José Pedro Aguiar Branco adianta que vai levar o assunto à próxima reunião da Conferência de Líderes para que os deputados tomem uma decisão.
2: Regimentalmente é possível, mas tem havido uma prática de não haver mais do que duas para precisamente que pudessem todos os deputados, e não esqueçamos que há grupos parlamentares que não têm muitos deputados, para poderem participar nas diversas comissões, que não decorressem mais do que duas em simultâneo. Líderes. Vou colocar essa questão na Conferência de Líderes. A Conferência de Líderes é soberana. A minha competência é de assegurar que as comissões parlamentares de inquérito respeitam a Constituição e respeitam a lei que regula as comissões parlamentares de inquérito. É esse o objetivo das minhas decisões e aquilo também que espero que o Presidente da Assembleia da República faça. Uma vez que estão hoje todas constituídas como devem estar, agora a gestão da agenda compete aos seus deputados.
1: José Pedro Aguiar Branco, há pouco no Parlamento, que está aberto esta tarde, o Presidente da Assembleia da República esteve durante a manhã na Praça do Município e escutou o Presidente da República a pedir consensos. A segunda figura do Estado recusa comentar, começou por recusar comentar o discurso de António José Seguro, mas acabou a sublinhar que os deputados têm a obrigação de procurar consensos.
2: Os portugueses, quando votaram, votaram para uma legislatura completa. Acho que os portugueses, quando votaram e fizeram esta geometria parlamentar, querem que nós, deputados, respeitemos a vontade dos eleitores e, se é esta a geometria que está no Parlamento, há obrigação, até democrática, dos partidos tentarem fazer os consensos para que a democracia funcione. Até hoje isso tem acontecido, espero que isso continue a acontecer e que a legislatura perdure pelo mandato que foi a escolha dos portugueses.
1: A questão dos entendimentos partidários foi levantada esta manhã, na primeira intervenção de António José Seguro como presidente, no 5 de outubro. O chefe de Estado saudou o governo e o PS pela aproximação no orçamento de Estado. Neste discurso, António José Seguro voltou a pedir coragem e diálogo aos políticos para que seja possível chegar a entendimentos. Francisco Nascimento.
3: Muitos esperavam pela estreia de António José Seguro, no 5 de outubro, para uma chamada de atenção às polémicas do dia-a-dia. Mas o Presidente da República não se desviou.
4: Ai, Portugal, Portugal, de que é que tu estás à espera?
3: A canção de Jorge Palma serve para António José Seguro sublinhar a importância de compromissos entre os vários partidos. Não houve palavras do meio, como no 10 de junho, o Presidente foi direto.
4: Não podemos estar sempre a voltar ao início. Só porque se mudou uma legislatura. Os partidos políticos, os parceiros sociais e outros atores da sociedade têm de entender sobre os caminhos fundamentais para o nosso desenvolvimento. Não há tempo a perder.
3: É hora de avançar, sublinha, e daí o aplauso para o Governo e para o PS.
4: Saúdo o Governo e o Partido Socialista pelo caminho de aproximação que têm vindo a fazer, tendo em vista a aprovação do Orçamento de Estado para o próximo ano. Oxalá outros partidos possam juntar-se a este caminho de compromisso e de convergência nestes e noutros processos legislativos.
3: O apelo é para todos, com o orçamento como exemplo.
4: Deixemos de conflitos estéreis e encontremos as soluções para resolver os problemas das pessoas e do país com os olhos postos no horizonte, com olhos no futuro. É este o sentido do nosso compromisso com a ideia de República.
3: Sem conflitos estéreis, mas com responsabilidade.
4: Apelo à responsabilidade de todos aqueles que exercem funções públicas. Defender o prestígio das instituições é essencial para garantir a confiança dos cidadãos na República.
3: As palavras soam depois da polémica com o ministro da Administração Interna, Luís Neves, mas foi só. António José Seguro quer o foco em compromissos e no aproveitamento do talento do país.
4: Seria um crime não o aproveitarmos neste ciclo de pousio eleitoral.
3: Os recados ficam dados, mas em forma de apelo. Palavras escutadas na Praça do Município pelo Governo e pelos partidos, mas não pelos cidadãos que deixaram praticamente as ruas vazias.
1: Nas reações ao discurso de António José Seguro, o secretário-geral do PS, José Luís Carneiro, aproveitou o apelo a um entendimento para deixar uma exigência ao Governo.
5: Que deixe cair o acordo que tem com o Chega em relação à Lei de Rendas. A Lei de Rendas é de uma grande indignidade porque ela lança na insegurança os mais idosos, lança na insegurança os mais jovens e põe em risco a sua dignidade futura.
6: Sentiu algum respaldo do Presidente da República a essas posições do PS, por isso é que está a fazer esse apelo agora?
5: Eu senti uma palavra de estímulo a que sejamos capazes de colocar o interesse do país acima dos interesses partidários.
1: O PSD respondeu de imediato. Alexandre Poço considera que a exigência do PS não faz sentido, até para não ir contra aquilo que defende António José Seguro.
7: Nós continuaremos a negociar com os partidos que em cada momento estão disponíveis para aprovar, discutir, melhorar aquelas que são as propostas do Governo. Portanto, não vamos entrar nesse jogo do agora não falamos com este, agora para aprovarmos com aquele temos de abdicar do outro. Veja, seria o contrário daquilo que são as palavras do Presidente da República. O Presidente da República acaba de dizer aqui ao país, mas também aos partidos políticos, que é importante que deixemos as nossas trincheiras e tenhamos a capacidade de falar uns com os outros.
1: E é isso que o PSD vai continuar a fazer, garante Alexandre Poço, deputado social-democrata. Mesmo antes das eleições, Pedro Sánchez vai tentar de novo fazer passar o pacote com medidas para a habitação. Foi o chumbo desse conjunto de medidas no Parlamento na sexta-feira que esteve na origem da decisão hoje anunciada pelo Presidente do Governo Espanhol de antecipar as eleições para 29 de novembro. Na comunicação ao país, logo de manhã, Sánchez omitiu a intenção de tentar de novo. Para isso, os decretos sobre habitação vão ser outra vez aprovados em Conselho de Ministros amanhã. A intenção é levá-los mais tarde ao órgão que mantém o Parlamento a funcionar, mesmo depois de dissolvido. E nesse caso, o governo espanhol pode nem precisar do voto dos representantes da Catalunha que levaram ao chumbo na semana passada. Joana Rei.
8: Se o Partido Nacionalista Basco mantiver a votação a favor, o voto dos catalães do Junts per Catalunya seria irrelevante e os decretos seriam mesmo aprovados. Isto acontece porque, a partir do momento em que se dissolvem as cortes e são convocadas as eleições, o Congresso é substituído por uma comissão permanente, um órgão mais pequeno onde a representação dos partidos muda. Nesta comissão permanente, com 69 membros, o Executivo precisa de 35 votos a favor para aprovar os decretos. O PSOE tem 25 e o SUMAR 6, de maneira que faltariam 4 votos para alcançar a maioria. Votos que poderiam sair de Podemos, Bildu, Esquerda Republicana e Partido Nacionalista Basco, todos eles votaram a favor na sexta-feira. O Executivo discute agora o texto específico dos decretos, uma vez que não podem ser exatamente iguais aos que foram vetados no Parlamento, para esquivar possíveis problemas jurídicos, já que foram chumbados pelo Congresso e seriam aprovados por um órgão menor. A nova redação das leis obriga também a uma nova negociação com os sócios para conseguir a aprovação de pelo menos um deles, com as medidas mais urgentes, que inclui a proibição dos despejos e o prolongamento dos contratos de arrendamento. O outro, relativo aos contratos indefinidos, seria, em princípio, rejeitado de novo. Esta fórmula já foi utilizada outra vez em 2019, precisamente com um decreto sobre a habitação, quando, já com as cortes dissolvidas, o Governo aprovou as medidas na Comissão Permanente.
1: O anúncio de Pedro Sánchez de antecipação das eleições foi feito esta manhã. Numa declaração pouco depois, Alberto Núñez Feijó, o líder do PP, defendeu que os casos de corrupção que têm ensombrado o Governo tiveram peso na decisão de Sánchez, mas agora, sublinha Feijó, estas são eleições
0: decisivas.
9: Não são unas eleições mais.
10: Não são apenas mais umas eleições. As eleições antecipadas de 29 de novembro são muito mais do que escolher entre dois partidos. Trata-se de escolher entre um projeto de ambição individual ou um projeto para o país. Isto não quer dizer que o Partido Popular ganhe o PSOE. Não são eleições como as anteriores em democracia. Isto faz com que Espanha vença a Sánchez e aquilo que ele representa. Faz com que a nação e a democracia vença a quem mais lhe provocou danos. Esta é uma eleição entre a corrupção e a decência, entre a decadência e a prosperidade, entre um governo que só aspira a sobreviver e um país que pensa no futuro.
0: Espanha tem eleições antecipadas em 29 de novembro, com a crise na habitação no centro do debate. A Bolsa de São Paulo, no Brasil, começou hoje o dia em forte alta, depois de conhecida a vitória de Flávio Bolsonaro na primeira volta das eleições presidenciais. O principal índice da Bolsa Paulista abriu a ganhar mais de 9% em relação ao encerramento na sexta-feira. Ontem, Flávio Bolsonaro ganhou a Lula da Silva, teve um pouco mais de 47%, Lula ficou um pouco acima dos 45%, números que obrigam a uma segunda volta daqui a 3 semanas, a 25 de outubro. Hoje e amanhã são dias de luto em Paredes por causa da morte de um bombeiro esta manhã. Trata-se de um jovem de 25 anos que morreu durante uma ação de formação no quartel dos bombeiros voluntários de Baltar. Numa nota citada pela agência Lusa, o presidente da Câmara anuncia os 2 dias de luto e as bandeiras a meia haste. Fala de um trágico acidente e deixa palavras de solidariedade, respeito e profundo reconhecimento pelo trabalho dos bombeiros na comunidade. O mesmo faz o ministro da Administração Interna. Numa nota de pesar, Luís Neves presta também homenagem a todos os bombeiros voluntários.
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0: Boa tarde, são 4h13, começa mais uma semana da Memória de Elefante, Manuel Costa Monteiro e Mário Fernando.
18: Uma das canções que melhor expressa a identidade do povo brasileiro, Canto das Três Roças, é de 1976, composta por Paulo César Pinheiro e Mauro Duarte. Pensada como samba enredo, ganhou outra vida na voz de Clara Nunes. É a construção do povo brasileiro num mosaico histórico, mistura dor, luta e identidade, na união de 3 etnias, indígena, africana e europeia. Mas deixa um alerta, o Brasil mantém as desigualdades profundas desde a sua formação. 5 décadas depois, o tema é debate sobre a identidade, a resistência e o papel da cultura na preservação de memória coletiva. Na contracapa do vinil, Paulo César Pinheiro justifica o tema. A história do país foi feita pela união das raças e, tendo sido feita pelo próprio povo, só o próprio povo simples a pode entender melhor. Clara Nunes, que nos deixou aos 48 anos, era casada com Paulo César Pinheiro. transforma a canção num manifesto de memória e resistência nas lutas históricas do povo brasileiro.

0: E depois da canção Retrato da Construção do Povo Brasileiro, para onde vamos amanhã, Mário Fernando?
1: Para amanhã, a demonstração de como às vezes é preciso esperar para entender.
2: Esperamos para amanhã. Memória de Elefante, Manuel Costa Monteiro, Mário Fernando, som de Abel Paiva. Amanhã por esta hora, são agora 4h19.
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2: Boa tarde, agora são 4h30, 13h30 nos Açores. Os assuntos em destaque nesta segunda-feira, Leonardo Alexandre.
3: Ao contrário daquilo que André Ventura quer, a Comissão Parlamentar de Inquérito aos mandatos de Luís Neves na Polícia Judiciária pode não começar de imediato. O Presidente da Assembleia da República lembra que não há qualquer entrave no regimento do Parlamento, mas tem existido a prática de não coincidirem mais de duas comissões de inquérito ao mesmo tempo. José Pedro Guiar Branco explica a decisão.
4: Não esqueçamos que há grupos parlamentares que não têm muitos deputados para poderem participar nas diversas comissões que não decorressem mais do que duas em simultâneo. Líderes. Vou colocar essa questão na Conferência de Líderes. A Conferência de Líderes é soberana. A minha competência é de assegurar que as comissões parlamentares de inquérito respeitam a Constituição e respeitam a lei que regula as comissões parlamentares de inquérito. É esse o objetivo das minhas decisões e aquilo também que se espera que o Presidente da Assembleia da República faça.
3: O Presidente da Assembleia da República esteve durante a manhã na Praça do Município e escutou o Presidente da República a pedir consensos. A segunda figura do Estado recusa comentar o discurso de António José Seguro, mas deixou um recado ao Parlamento.
4: Os portugueses, quando votaram, votaram para uma legislatura completa. Acho que os portugueses, quando votaram, e fizeram esta geometria parlamentar, querem que nós, deputados, respeitemos a vontade dos eleitores e se é esta a geometria que está no Parlamento, há obrigação, até democrática, dos partidos tentarem fazer os consensos para que a democracia funcione.
3: O Presidente da Assembleia da República anunciou hoje que o Parlamento vai estar aberto ao público todos os sábados a partir do próximo dia 31 de outubro para que mais cidadãos visitem o órgão de soberania mais importante da democracia. Hoje e amanhã são dias de luto em Paredes por causa da morte de um bombeiro esta manhã. O jovem de 25 anos morreu durante uma ação de formação no quartel dos bombeiros voluntários de Baltar, no concelho de Paredes. Numa nota citada pela agência Lusa, o presidente da Câmara de Paredes, Alexandre Almeida, fala de um trágico acidente e deixa palavras de solidariedade, respeito e profundo reconhecimento pelo trabalho dos bombeiros à comunidade. É um acidente que também levou a uma reação do Ministro da Administração Interna. Luís Neves lamenta a morte deste bombeiro e presta também uma homenagem a todos os bombeiros voluntários que trabalham com solidariedade e um espírito de humildade. Hoje é Dia Mundial do Professor. Daqui a pouco, às 5 da tarde, falamos um pouco sobre isso.
2: E para amanhã, a previsão de chuva com possibilidade de trovoada mais frequente a partir da tarde. Máximas de 22 graus no Porto, 26 em Lisboa e 25 em Faro. Períodos de chuva também ao final da tarde na Madeira, com 26 graus no Funchal. E nos Açores, a previsão de aguaceiros nos grupos Central e Ocidental, com temperatura máxima de 23 graus em Ponta Delgada.
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2: Agora estamos a 26 minutos das 5, a primeira nota de autor desta semana com Ruben Alves, músico e compositor.
7: Olá, sou Ruben Alves, pianista e compositor. A minha linguagem musical

0: Tem sido uma viagem intensa. Tantas influências que moldaram a minha forma de tocar. Hoje, no dia exato em que faço 50 anos de idade, olho para trás e reconheço esse percurso.
1: Está feita a apresentação, Ruben Alves, pianista, compositor, nas notas de autor esta semana, parceria TSF com a Sociedade Portuguesa de Autores. Ouvimos Amor ou Caso, é janeiro, com Bibi.

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2: Ser Diferente é Normal. É o livro de Rui Malvarez, lançado em 2024, que chega agora ao palco do Teatro Tivoli BBVA em Lisboa. Uma adaptação em teatro musical que conta a história de uma girafa de pescoço curto, uma toupeira com asas, um elefante sem tromba, um pelicano sem patas ou até um crocodilo sem dentes. Sentem-se todos diferentes, inúteis, sozinhos, até ao dia em que uma tempestade os obriga a olhar de frente para os seus medos, frustrações e desejos de serem iguais aos outros.
3: Eles vão perceber no final que são as diferenças físicas deles que os torna bastante especiais. Uma coisa também importante no espetáculo é este lado de falar sobre a inclusão, a solidariedade e a empatia através de uma história que tem muito amor, que tem uma colaboração muito grande entre estes personagens e que o que nós pretendemos é que também o espetáculo seja uma espécie de ponto de partida para que no futuro as crianças consigam também noutras dimensões da sua vida serem bastante inclusivas, tolerantes, respeitadoras da diferença. Portanto, a parte física nesta história é

0: de facto o grande foco da narrativa, a diferença física, mas quando escrevi a história e adaptei para o espetáculo, foi sempre com o objetivo de mais tarde também existir uma, por parte das crianças, uma compreensão, um respeito pela liberdade dos outros naquilo que são as suas escolhas, sejam religiosas, sejam de identidade de género, sejam políticas, enfim, é um ponto de partida para a tolerância e para termos uma sociedade com crianças que compreendem a diferença e não excluem aquilo que é diferente delas próprias. Nós quando criámos o espetáculo, decidimos que o espetáculo devia ser muito transversal, ou seja, tentámos que apanhasse aqui um conjunto de idades alargado, portanto o espetáculo está preparado para crianças a partir dos 3 anos e penso do ponto de vista daquilo que é a sua linguagem artística, funciona muito bem até às crianças ali no princípio da adolescência, portanto 12, 13 anos, mas também tentámos que os personagens, e quando eu escrevi a história, tivessem uma personalidade que pudesse comunicar também com os pais.
1: O espetáculo estreia a 10 de outubro, sábado, dia da saúde mental, e mantém-se em exibição até ao dia 7 de novembro.
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7: A CETET decidiu investir 6 milhões de euros na criação de um novo centro de capacitação em Beja, para apoio às operações no Sul e criar uma academia de formação de operadores de equipamentos industriais. É um grupo com 65 anos em Portugal que investiu na Madeira e, antes de Lisboa, está a apostar no Alentejo por ver oportunidades no país ao nível das grandes obras públicas. Faz crer Tiago Isidoro, o diretor-geral da empresa.
8: Beja tem um significado histórico para nós enorme, porque estamos há 60 anos quase em Beja. Dos 65 anos da CETET, 60 anos foram passados em Beja. Honrando essa história e entendendo o potencial que existe hoje no Alentejo, fez-nos todo o sentido o primeiro grande investimento que fizemos na reconstrução ou reposicionamento da nossa empresa ser feito em Beja. Estamos a falar de cerca de 6 milhões de euros. Portanto, investindo, primeiro ponto, apoio às operações do sul do país. Segundo ponto, um centro de seminovos e de alugueres. Terceiro ponto, e possivelmente o mais importante ou mais ambicioso, a criação de uma academia de operadores industriais, onde estamos a criar uma escola de formação de técnicos de operação de equipamentos industriais. E o último, ser um ponto de encontro e um centro aberto a quem na indústria queira avançar e cruzar opiniões e cruzar experiências.
7: No próximo ano, a aposta é mesmo na sede em Lisboa, num investimento na ordem dos 10 milhões de euros.
8: As obras estamos a fazer, temos um investimento de cerca de 10 milhões de euros aqui em Lisboa, para já são 10, temos mais um pouco para fazer, onde teremos um conjunto de infraestruturas viradas não só para nós, para ser a nossa sede, mas todos do nosso ecossistema que o queiram viver ou utilizar. Teremos, por exemplo, agora aqui um pequeno detalhe, um auditório para cerca de 250 pessoas, que a larga maioria não tem, ou que não tem onde, como usar. Portanto, é uma sede que procura responder aos desafios da indústria e à necessidade de nos aproximarmos e de avançarmos. Nos últimos 5 anos, planeámos e idealizámos esta reforma com busca a servir os próximos 10 ou 15 anos da indústria.
7: A empresa estima apoiar também operadores nacionais em destinos de expressão portuguesa, numa altura em que é o representante exclusivo de maquinaria em Portugal e Cabo Verde.
8: A CETET é representante da Caterpillar e outras marcas em Portugal e Cabo Verde, oficial, mas a CETET é uma empresa que apoia as empresas portuguesas onde elas estejam. Principalmente os PALOPs são países que, apesar de não termos uma presença oficial, estamos constantemente a dar apoio. A nossa competência técnica, a nossa proximidade cultural e a nossa capacidade e agilidade muito portuguesa permite-nos apoiar, não em permanência, mas quando a necessidade surge, os operadores portugueses que estejam em África, por exemplo, ou em todos os países de expressão portuguesa. É um caminho que queremos continuar porque acreditamos que temos todos de nos unir entre nós e os próprios Palop para avançarmos um pouco mais depressa. Somos uma empresa europeia e muito europeia, mas a expressão portuguesa e, em particular, os Palops é algo que está muito no nosso ADN e queremos continuar a apoiar ao mais alto nível.
7: São planos elaborados nos últimos 5 anos, a um ritmo de crescimento da atividade entre 10% a 20% ao ano e a estimativa de, em 2026, crescer mais 15%.
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nova de John Legend, Daylight, e atrás também nova de Salvador Sobral, Bam Bam, com Ney Mato Grosso. Estamos agora a 8 minutos das 5, ainda com Don't You Want Me Do's Human League, mas na versão de Michelle and Diego Cello com Cat Power. Boa tarde.

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0: Vai ser a Conferência de Líderes a decidir o início dos trabalhos da Comissão Parlamentar de Inquérito aos mandatos de Luís Neves na Polícia Judiciária. Pode ter de esperar. Sem querer comentar o discurso de António José Seguro, o Presidente da Assembleia da República afirma que os partidos têm a obrigação democrática de encontrar consensos. Bandeira a meia haste em Paredes, o Conselho está de luto pela morte de um bombeiro.
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0: Para amanhã, previsão de chuva com possibilidade de trovoada mais frequente a partir da tarde, com temperaturas máximas de 22 graus no Porto, 25 em Faro e 26 em Lisboa. Na Madeira também, períodos de chuva ao fim da tarde, com temperatura máxima no Funchal de 26 graus e nos Açores, aguaceiros, nos grupos Central e Ocidental, com temperatura máxima em Ponta Delgada de 23 graus. Edição das 5 da tarde, Guilhermina Sousa.
1: Neste Dia Mundial do Professor, dedicamos agora tempo a todos aqueles que são profissionais da aprendizagem toda a vida. A imagem é de António Teodoro, professor há mais de 60 anos, fundador da FREMPROF, que dirigiu durante mais de uma década. Neste Dia Mundial, António Teodoro considera importante lembrar a luta constante que é ser professor, mas também passar uma mensagem de esperança e de responsabilidade.
2: Os professores dão um rosto ao futuro, são aqueles que fazem uma mediação entre as antigas gerações e as novas gerações. São aqueles que fazem uma mediação entre o conhecimento que construiu ao longo de gerações e gerações e o conhecimento que as novas gerações, que a ciência, que a cultura, a arte vai produzir. Portanto, os professores deviam, e todos nós pensamos, deviam ser uma das profissões mais respeitadas. Infelizmente não tem sido isso o caso, mas é sempre, para aqueles então trabalham há 50 e muitos anos, trabalham neste campo, é sempre a nossa atividade, a nossa esperança também uma luta constante.
1: Nos últimos 3 anos cresceu mais de 30% o número de alunos colocados em cursos universitários de educação básica. Este ano foram mais de 1.300, em 2024 não chegaram a 1.000. António Teodoro vê ainda assim nestes números a inversão de uma tendência que tem ainda de ficar mais sólida. Ele espera que aqueles que escolhem este caminho o façam por vocação.
2: O professor, eu costumo dizer que é uma profissão de relação humana. Obviamente, quem vem para esta exigente profissão que lida com outros jovens, com crianças, que lida com adultos, que lida com a diversidade humana, exige não apenas formação, mas também uma profunda disponibilidade para se colocar na posição do outro e, sobretudo, e porque essa é a missão do professor, ajudar os outros, nomeadamente as crianças e os jovens, a ir o mais longe possível. Nós dizemos na sociologia a emancipar-se das condições que lhes estavam destinadas.
1: E para os futuros professores, António Teodoro tem um pedido.
2: Mantenham uma enorme curiosidade, mantenham uma enorme disponibilidade de aprender e nunca se esqueçam que um professor, mais do que um profissional do ensino, é sobretudo um profissional da aprendizagem. Aprende toda a vida e nós aprendemos sobretudo com aqueles com quem trabalhamos. E mantenham sempre essa disponibilidade e esse olhar positivo sobre a condição humana.
1: Neste Dia Mundial, os professores voltaram a sair à rua, responderam ao apelo da FEMPROF e marcharam esta tarde em Lisboa, entre o Jardim do Príncipe Real e o Largo de Camões. Ao contrário do que quer André Ventura, a Comissão Parlamentar de Inquérito aos Mandatos de Luís Neves na Polícia Judiciária pode não começar de imediato. O Presidente da Assembleia da República lembrou esta tarde que não há qualquer entrave nas regras do Parlamento, mas tem existido a prática de não fazer coincidir mais de duas comissões de inquérito em simultâneo. Nesta altura decorrem as comissões parlamentares ao INEM e aos negócios dos incêndios rurais. José Pedro Aguiar Branco adianta que vai levar o assunto à próxima reunião da Conferência de Líderes para que os deputados tomem uma decisão.
3: Regimentalmente é possível, mas tem havido uma prática de não haver mais do que duas para precisamente que pudessem todos os deputados, e não esqueçamos que há grupos parlamentares que não têm muitos deputados, para poderem participar nas diversas comissões, que não decorressem mais do que duas em simultâneo. Líderes. Vou colocar essa questão na Conferência de Líderes. A Conferência de Líderes é soberana. A minha competência é de assegurar que as comissões parlamentares de inquérito respeitam a Constituição e respeitam a lei que regula as comissões parlamentares de inquérito. É esse o objetivo das minhas decisões e aquilo também que se espera que o Presidente da Assembleia da República faça. Uma vez que estão hoje todas constituídas como devem estar, agora a gestão da agenda compete aos seus deputados.
1: De manhã, José Pedro Aguiar Branco esteve na Praça do Município, em Lisboa, e escutou o Presidente da República pedir consensos. A segunda figura do Estado começou por recusar comentar o discurso de António José Seguro, mas acabou esta tarde a sublinhar que os deputados têm a obrigação de procurar entendimentos.
3: Os portugueses, quando votaram, votaram para uma legislatura completa. Acho que os portugueses, quando votaram e fizeram esta geometria parlamentar, querem que nós, deputados, respeitemos a vontade dos eleitores, e se é esta a geometria que está no Parlamento, há obrigação, até democrática, dos partidos tentarem fazer os consensos para que a democracia funcione. Até hoje isso tem acontecido, espero que isso continue a acontecer e que a legislatura perdure pelo mandato que foi a escolha dos portugueses.
1: A questão dos consensos partidários foi levantada esta manhã na primeira intervenção de António José Seguro como Presidente da República no 5 de outubro. O chefe de Estado saudou o Governo e o PS pela aproximação na questão do Orçamento de Estado. Neste discurso, António José Seguro voltou a pedir coragem e diálogo aos políticos para que seja possível chegar a entendimentos. Francisco Nascimento.
4: Muitos esperavam pela estreia de António José Seguro, no 5 de outubro, para uma chamada de atenção às polémicas do dia-a-dia. Mas o Presidente da República não se desviou.
5: Ai, Portugal, Portugal, de que é que tu estás à espera?
4: A canção de Jorge Palma serve para António José Seguro sublinhar a importância de compromissos entre os vários partidos. Não houve palavras do meio, como no 10 de junho, o Presidente foi direto.
5: Não podemos estar sempre a voltar ao início. Só porque se mudou uma legislatura. Os partidos políticos, os parceiros sociais e outros atores da sociedade têm de entender sobre os caminhos fundamentais para o nosso desenvolvimento. Não há tempo a perder.
4: É hora de avançar, sublinha, e daí o aplauso para o Governo e para o PS.
5: Saúdo o Governo e o Partido Socialista pelo caminho de aproximação que têm vindo a fazer, tendo em vista a aprovação do Orçamento de Estado para o próximo ano. Oxalá outros partidos possam juntar-se a este caminho de compromisso e de convergência nestes e noutros processos legislativos.
4: O apelo é para todos, com o orçamento como exemplo.
5: Deixemos de conflitos estéreis e encontremos as soluções para resolver os problemas das pessoas e do país com os olhos postos no horizonte, com olhos no futuro. É este o sentido do nosso compromisso com a ideia de República.
4: Sem conflitos estéreis, mas com responsabilidade.
5: Apelo à responsabilidade de todos aqueles que exercem funções públicas. Defender o prestígio das instituições é essencial para garantir a confiança dos cidadãos na República.
4: As palavras soam depois da polémica com o Ministro da Administração Interna, Luís Neves, mas foi só. António José Seguro quer o foco em compromissos e no aproveitamento do talento do país.
5: Seria um crime não o aproveitarmos neste ciclo de pousio eleitoral.
4: Os recados ficam dados, mas em forma de apelo. Palavras escutadas na Praça do Município pelo Governo e pelos partidos, mas não pelos cidadãos que deixaram praticamente as ruas vazias.
1: Nas reações ao discurso do chefe de Estado, o secretário-geral do PS, José Luís Carneiro, aproveitou o apelo ao entendimento feito por António José Seguro para deixar uma exigência ao governo.
6: Que deixe cair o acordo que tem com o Chega em relação à lei de rendas. A lei de rendas é de uma grande indignidade porque ela lança na insegurança os mais idosos, lança na insegurança os mais jovens e põe em risco a sua dignidade futura.
7: Sentiu algum respaldo do Presidente da República a essas posições do PS, por isso é que está a fazer esse apelo agora?
6: Eu senti uma palavra de estímulo a que sejamos capazes de colocar o interesse do país acima dos interesses partidários.
1: O PSD respondeu de imediato. Alexandre Poço considera que a exigência do PS não faz sentido, até para não ir contra aquilo que defende António José Seguro.
8: Nós continuaremos a negociar com os partidos que em cada momento estão disponíveis para aprovar, discutir, melhorar aquelas que são as propostas do Governo. Portanto, não vamos entrar nesse jogo do agora não falamos com este, agora para aprovarmos com aquele temos de abdicar do outro. Veja, seria o contrário daquilo que são as palavras do Presidente da República. O Presidente da República acaba de dizer aqui ao país, mas também aos partidos políticos, que é importante que deixemos as nossas trincheiras e tenhamos a capacidade de falar uns com os outros.
1: E o deputado social-democrata Alexandre Poço garante que é precisamente isso que o PSD vai continuar a fazer. Hoje e amanhã são dias de luto em Paredes por causa da morte de um bombeiro esta manhã. Trata-se de um jovem de 25 anos que morreu durante uma ação de formação no quartel dos bombeiros voluntários de Baltar. Numa nota citada pela agência Lusa, o presidente da Câmara de Paredes fala de um trágico acidente e deixa palavras de solidariedade, respeito e profundo reconhecimento pelo trabalho dos bombeiros à comunidade. O mesmo faz o ministro da Administração Interna numa nota de pesar. Luís Neves presta ainda homenagem a todos os bombeiros voluntários.
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0: Boa tarde, são 5h13 e à segunda-feira na TSF tem a palavra o professor convidado na Nova SBE, Rodrigo Tavares.

0: Em Espanha, as pessoas saíram à rua por causa da habitação. Houve manifestações em dezenas de cidades, houve acampamentos, houve pressão, houve indignação. O símbolo foi uma mulher de 87 anos, despejada da casa em Madrid, onde tinha vivido durante 70 anos. E de repente, aquilo que era um problema privado tornou-se um problema político. O governo espanhol apresentou medidas sobre a habitação, as medidas foram chumbadas no Parlamento, a contestação cresceu e hoje Pedro Sánchez acabou por convocar eleições antecipadas. Não quero com isto dizer que foram os manifestantes que sozinhos provocaram eleições. A política nunca é assim tão simples, mas o protesto tem peso. Falemos agora de Portugal. Nós também temos uma crise da habitação, é um flagelo social. Temos jovens com emprego e sem futuro fora do quarto onde cresceram na casa dos pais. Temos famílias que trabalham para pagar uma renda. Temos pessoas expulsas das cidades onde trabalham porque viver perto do emprego se tornou um luxo. E nós protestamos? Sim, já houve manifestações pela habitação em várias cidades portuguesas. Mas não protestamos com força suficiente. Em Portugal há uma espécie de talento nacional para a indignação privada. Protestamos muito à mesa, protestamos no café, no grupo do WhatsApp, no táxi. Somos capazes de fazer um discurso revolucionário entre a sopa e o café sem que nada de facto aconteça. Falta também quem transforme o mal-estar em proposta. Universidades, think tanks, especialistas. Produzimos diagnósticos, muitos, mas poucas ideias novas chegam ao debate público com clareza, ambição e força suficiente para verdadeiramente influenciar decisões. Nós, portugueses, temos frases extraordinárias para traduzir a nossa resignação. Alguns exemplos são "é o que é", ou então "vai sendo". Outra é "é melhor que nada". São expressões até difíceis de traduzir. Há razões históricas para esta passividade? Décadas de ditadura ensinaram prudência perante o poder. Uma cultura de baixo risco favoreceu a adaptação em vez do confronto. A dependência do Estado reduziu muitas vezes a autonomia da sociedade civil. E uma frágil confiança coletiva alimentou a ideia de que a iniciativa individual pouco pode mudar. O resultado é um país que se indigna, mas hesita em transformar a indignação em ação. Até para a semana.
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1: Já a seguir o Fila J, são 5h17.
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1: Depois da estreia em Lisboa, O Pai, de Strindberg, vai estar agora no Porto, no Teatro Nacional São João, com a encenação de Gonçalo Waddington. É o que está na sessão de hoje do Fila J, com José Carlos Barreto.
4: O Pai é aqui apresentada como uma das peças mais ferozes. Ferozes é a palavra. O Pai, de Strindberg. Gonçalo Waddington, que encena esta peça, não quer saber se há ou não atualidade nestas palavras que abalam uma família, o pai, capitão, a mãe Laura, onde há um conflito, talvez uma batalha, sobre o caminho da educação da filha.
5: Na verdade, em termos de atualidade ou não atualidade, eu ultimamente começo a ficar um bocadinho mal disposto quando ouço alguém dizer, quando vê uma peça ou lê uma peça e diz: ah, esta peça não sei o quê, mas é bastante atual. Epá, cada vez que alguém diz isto é bastante atual, há um anjinho do teatro que morre, ou que se apaga no céu. E a escolha de Strindberg, a escolha do pai, que primeiro partiu de um convite do Miguel Loureiro para eu ensinar a peça, e isto vem de certeza, porque houve uma altura em 2010 que eu ensinei uma peça do Ibsen, que é o Rosmersholm, e que tem, pronto, eles eram de alguma forma rivais e admiravam-se mutuamente, e aquela peça lidava com questões de, neste caso, de sugestão, a sugestão psicológica. Era, aliás, o Freud nesta altura estava, pronto, era toda a gente lia o Freud, toda a gente andava doida com o que andava a ler, e realmente as duas peças têm muito em comum.
6: Não quiseste que ela falasse porque tinhas medo que ela se pusesse do meu lado.
7: Eu sei que ela deseja fugir desta casa. Também sei que tens o poder de moldar a vontade dela às tuas conveniências.
6: Tem assim tanto poder?
7: Tens, sim. Tens o poder satânico de impor sempre a tua vontade. E só o tens não recuam diante de nada.
5: É curioso que ao fazermos o texto, nós não o podemos fazer de uma forma que ceda à psicologia. Por exemplo, há pausas que não, a meio de certos diálogos ou mesmo de certos monólogos, em que não podem existir, porque não aguentam, porque torna-se o texto psicológico.
6: Para ser desprezada toda a vida pela própria filha?
7: E julgas que um pai tolera que mulheres ignorantes e presunçosas digam à sua filha que o pai é um charlatão?
6: Para um pai isso é muito menos importante.
7: E porquê?
6: Porque uma mãe está mais ligada a um filho.
5: E é curioso que a psicologia é mais uma ilação do público que vê ou do leitor, que vai pensar sobre as questões psicológicas ou os efeitos psicológicos daqueles episódios àquelas pessoas, e em particular à personagem do pai, o capitão, do que propriamente a forma de nós o fazermos. A forma de nós o fazermos é muito mais ritmada e direta e afirmativa, e esse é um dos grandes desafios.
4: Quando o pai tenta de alguma forma impor a sua própria vontade na educação da filha, Berta, a mãe, Laura, aparece com uma outra vontade e há uma retaliação e começa a levar até à imaginação do pai, o capitão, se ele é de facto o pai de Berta. É ele o pai? Está instalada a dúvida, mas o encenador, Gonçalo Waddington, quer que o texto traga apenas a ação, porque a ilação é de quem está a ver, não dos atores.
5: Neste caso, acho que ajuda o facto de eu ser também ator, porque quando eu estou dentro do jogo, é mais fácil, e obviamente com a ajuda de todos os meus colegas, não é? Nós percebermos que dentro deste jogo o que é preciso é preciso estar sempre a reiterar a questão da afirmação.
4: O pai de Strindberg traz, sim, a misoginia, talvez um leve vislumbre, mas também essa relação de luta pelo poder entre homens e mulheres.
1: O Pai, peça de Strindberg com encenação de Gonçalo Waddington, a partir de quinta-feira no Teatro São João no Porto, até 18 de outubro.
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1: Agora 5h22, tarde de feriado com temperaturas de 28 graus no Porto, estão 25 em Lisboa, 24 graus em Faro.

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0: Boa tarde, são 5:30, 4:30 nos Açores. Assuntos em destaque nesta segunda-feira, Leonardo Alexandre.
1: No Dia Mundial do Professor, falamos daqueles que são profissionais da aprendizagem toda a vida. António Teodoro é professor há mais de 60 anos. O fundador da FENPROF considera importante lembrar que ser professor é uma luta constante e por isso é preciso respeitá-los.
2: Professores deviam, e todos nós pensamos, deviam ser uma das profissões mais respeitadas. Infelizmente não tem sido isso o caso, mas é sempre, e para aqueles então trabalham há 50 e muitos anos, trabalham neste campo, é sempre a nossa cidade, a nossa esperança e também uma luta constante.
1: Nos últimos 3 anos, o número de alunos colocados em cursos universitários ligados ao ensino subiu para mais de 30%. Em educação básica, este ano foram mais de 1.300 os colocados. Para os futuros professores, António Teodoro deixa um trabalho de casa.
2: Mantenham uma enorme curiosidade, mantenham uma enorme disponibilidade de aprender e nunca se esqueçam que um professor, mais do que um profissional do ensino, é sobretudo um profissional da aprendizagem. Aprende toda a vida e nós aprendemos sobretudo com aqueles com quem trabalhamos. E mantenham sempre essa disponibilidade e esse olhar positivo sobre a condição humana.
1: Neste Dia Mundial dos Professores, os docentes saíram à rua em tom de apelo à FENPROF. Os professores marcharam esta tarde em Lisboa, entre o Jardim do Príncipe Real e o Largo de Camões. Ao contrário daquilo que André Ventura quer, a Comissão Parlamentar de Inquérito aos Mandatos de Luís Neves na Polícia Judiciária pode não começar já. O Presidente da Assembleia da República lembra que não há qualquer entrave no regimento do Parlamento, mas por hábito não se iniciam duas comissões de inquérito ao mesmo tempo para não coincidirem. José Pedro Aguiar Branco justifica a decisão.
3: Não esqueçamos que há grupos parlamentares que não têm muitos deputados para poderem participar nas diversas comissões que não decorressem mais que duas em simultâneo. Vou colocar essa questão na Conferência de Líderes. A Conferência de Líderes é soberana. A minha competência é de assegurar que as comissões parlamentares de inquérito respeitam a Constituição e respeitam a lei que regula as comissões parlamentares de inquérito. É esse o objetivo das minhas decisões e aquilo também que se espera que o Presidente da Assembleia da República faça.
1: Quem decide é a Conferência de Líderes. O Presidente da Assembleia da República esteve durante a manhã na Praça do Município, onde ouviu o Presidente da República a pedir consensos. Aguiar Branco não quer comentar o discurso de António José Seguro, mas pede aos deputados que respeitem a vontade dos eleitores e procurem falar entre eles.
0: Assuntos para atualizar na edição das 6 e depois das 6 a reportagem TSF na Terra do Fogo de Dora Pires com o som de Abel Paiva, por isso já a seguir Parece Mentira e depois o Prato do Dia. Para amanhã, previsão de chuva com possibilidade de trovoada, mais frequente a partir da tarde, chuva também ao fim da tarde na Madeira e nos Açores, aguaceiros nos grupos central e ocidental, com temperaturas máximas de 22 graus no Porto, 26 em Lisboa, 25 em Faro, na Madeira 26 graus no Funchal e nos Açores 23 graus em Ponta Delgada.
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6: Estamos de regresso para mais uma transmissão em direto e em diferido. E hoje estamos

0: Enquanto aquecia, e o jogador ficou ofendido. Deixou a seleção e atrás dele foram milhões de seguidores no Instagram. Acabámos como país e nem sequer podemos tentar uma segunda vida como influencers, a vender cremes para o rosto e artigos de desporto. A propósito, o avião de Ronaldo está em Riad, Arábia Saudita. Transmito esta informação porque sei que há muitos adeptos a trocar o futebol pelo plane spotting, que é a única forma de continuarem a acompanhar Ronaldo. As equipas estão neste momento a entrar em campo. A Noruega apresenta-se outra vez com aquele monstro deles. Não admira que haja atletas a fugir. Não se ganha para o susto. Haaland viola o fair play. A criança não queria comer a sopa, mostrei-lhe o Haaland, repetiu. O árbitro apita, já se joga no Dragão. O que resta de Portugal entrou bem no jogo, que por estes dias significa entrar com todos. Susto agora, Nuno Mendes levou um sopapo. Estamos a chegar à meia hora de jogo e ainda não há golos. A Noruega cresce agora um bocado, mas o que resta de Portugal reage bem. Grande perigo agora com Bruno Fernandes. E agora com Gonçalo Ramos. E agora com Nuno Mendes. Falta pouco à Noruega para dizer que não se sente respeitada depois de tudo o que fez pela Noruega e meter-se no avião. Golo. Golo da Noruega. Bola parada. Com a bola a rolar, tinham ficado sem ela. E golo, golo do que o resto de Portugal. A Noruega esteve em vantagem 2 minutos. Só espero que os tenham aproveitado bem. João Cancelo marca, também num lance de bola parada. Mas nós marcamos com a bola como estiver. Só precisamos de uma bola. E estamos perto do intervalo. O árbitro dá 2 minutos de intervalo. 1 e 1. Regressam as equipas. Jogo retomado. Jesus transforma Cancelo e Palhinha em Ruben Neves e Daló. 75 minutos e o jogo permanece empatado. Deviam ter mais respeito. Fomos nós que pusemos a Noruega no mapa. Com mais de 1000 receitas de bacalhau. Se parássemos de comer bacalhau amanhã, a Noruega acabava. E golo. Golo do que resta de Portugal. Este golo não vai valer o prémio Puskas a Gonçalo Ramos, mas conta como aos outros. Estamos na frente aos 80 minutos. Francisco Conceição é expulso. Estamos a jogar com 10. Parece que há um espetáculo com cartões neste final de jogo e ainda se vão jogar 5 minutos. A Noruega procurou empate, mas nós escondemos-lo bem. E aí está. O árbitro apita. O que resta de Portugal vence e apura-se.
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1: E hoje no Prato do Dia com Fernando Melo vamos à Laurentina, em Lisboa.
3: O restaurante Laurentina em Lisboa está a celebrar a bonita idade de 50 anos ininterruptos, a agraciar os lisboetas com o bacalhau servido na forma mais excelsa. Rita e Marco Pereira são irmãos e são filhos do fundador António Francisco Pereira, que teve a ideia genial de instalar na capital um restaurante dedicado ao fiel amigo nas suas diversas declinações. A abertura de portas aconteceu em 1976 e nunca mais Lisboa foi a mesma. O chefe António Pereira nasceu numa aldeia perto do Fundão e foi dali que rumou ainda jovem de barco para Moçambique em busca de um novo mundo e uma nova vida. O nosso herói fundou em Lourenço Marques o restaurante Leão Douro, que fez furor e deixou marca. Em 1976, de regresso a Portugal, criou o Laurentina no mesmo local onde hoje permanece. O nome deve-se ao gentílico de Lourenço Marques, então capital de Moçambique, e foi preservado até aos nossos dias. Não tem em conta as vezes que me deliciei no Laurentina desde a minha juventude. Comia-se bacalhau de enorme qualidade, em ambiente moderno e sofisticado. Hoje temos pratos especiais em cada dia. Segunda é dia de migas de bacalhau com feijão frade e couve. E terça há sempre bacalhau a gomes de sá em execução perfeita. Quarta é dia de bacalhau espiritual, um prato de forno que todos veneramos e praticamos nos nossos lares. À quinta temos a sorda de bacalhau e gambas. E sexta há bacalhau à Zé do Pipo. Mas há mais, muito mais para explorar no Laurentina. Bacalhau à Brás, por exemplo, cremoso e cheio de texturas. As pataniscas de bacalhau são fantásticas. Gosto muito do bacalhau coroado à Laurentina e o arroz de bacalhau e espinafres é maravilhoso. Adoro a couvada de bacalhau, configura homenagem às raízes do fundador. Por isso mesmo, continua a ser executada com produtos da Cova da Beira. Moçambique pontifica através de pratos exóticos e sápidos. É o caso da moqueca de bacalhau, feita com mandioca, leite de coco e camarão. É o caso também do camarão tigre à moçambicana. É assado na brasa e servido com molho moçambicano, com óleo de dendém e batata doce. E contamos sempre com clássicos da cozinha portuguesa. Secretos de porco com batata à murro. Robalo grelhado com batata doce.

0: Hugo Alegredo e um fantástico bife à Laurentina que deixa boas memórias no palato e na alma. Termino docemente a sua refeição com o icónico leite creme da casa ou com a maravilhosa mousse de chocolate da casa. Para voltar de novo, muito em breve.
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1: Agora estamos a 19 minutos das 6. Música dos Caixa Dré, Funk Connection, Mar

Música dos R.E.M. e ainda os You Can't Win Charlie Brown com Magnolia antes da edição das 6 e depois das notícias, reportagem TSF na Terra do Fogo.

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0: Mantenham a curiosidade e um olhar positivo sobre a condição humana. É o apelo de António Teodoro, professor e fundador da FEMPROF, aos mais novos que querem um dia ser professores. Em nome da Casa, em nome do Brasil, Carlos Viana, o homem que criou a Casa do Brasil em Portugal, pede aos brasileiros que votam na capital que vão votar no dia 25. Pode ter de esperar a comissão de inquérito aos mandatos de Luís Neves na judiciária. André Ventura queria começar já, mas pode não ser assim.
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0: Para amanhã, previsão de chuva com possibilidade de trovoada, em especial a partir da tarde. Na Madeira também, ao fim da tarde, períodos de chuva e nos Açores, aguaceiros nos grupos central e ocidental, com temperaturas máximas de 22 graus no Porto, 26 em Lisboa, 25 graus em Faro. Na Madeira, 26 graus a máxima para o Funchal e nos Açores, 23 graus em Ponta Delgada. Daqui a pouco, reportagem TSF na Terra do Fogo, agora a edição das 6, Guilhermina Sousa. Com Bolsonaro na frente, após a primeira volta, Carlos Viana, um dos fundadores da Casa do Brasil, pede aos brasileiros que vivem em Portugal que não falhem a segunda volta das presidenciais. Ontem, Flávio Bolsonaro ganhou a Lula da Silva, teve um pouco mais de 47%, Lula ficou um pouco acima dos 45%, números que obrigam a uma segunda volta daqui a 3 semanas, a 25 de outubro. Entrevistado pela TSF, Carlos Viana assume que está muito apreensivo, sobretudo por aquilo que este resultado significa.
1: O resultado está mais ou menos em linha com as pesquisas, que dava uma ligeira vantagem, mas para o Lula, mas dentro de uma margem de erro. Eu pessoalmente encaro com muita preocupação pelo Brasil. Eu acho que hoje temos que encarar possibilidade bastante real da família Bolsonaro, né? Porque o candidato não chama Flávio Bolsonaro, o candidato chama-se família Bolsonaro. E principalmente o pai está em prisão domiciliária, porém é quem detém o capital político principal. Isso significa um grande retrocesso para o Brasil. Se os seus eleitores consideram que é uma mudança necessária, é o que é.
0: Em Portugal, a abstenção nesta primeira volta chegou aos 62%. Carlos Viana pede aos brasileiros em Portugal que no dia 25 não deixem de votar.
1: Deixa comparecer, seria bom até para fortalecermos perante o Estado brasileiro. Eles têm aí o segundo turno. Lula ganhou, né, no Porto, em Lisboa. É natural que depois de 4 governos e meio da coligação, o PT não é do PT, é do PT com uma coligação ampla, que foram 3 de Lula e 1,5 da Dilma, haja um desgaste, haja um acúmulo de problemas, um acúmulo de escândalo, infelizmente corrupção.
0: Sobre a segunda volta, Carlos Viana considera que Flávio Bolsonaro tem hipóteses reais de ganhar, embora ele acredite que Lula vá fazer tudo para dar a volta ao resultado.
1: Depende muito da abstenção. Se diminuir a abstenção, é possível que o Lula recupere um pouco. Mas, digamos, a probabilidade maior é do Flávio ser eleito, com uma diferença muito pequena. Mas, sem dúvida, o Lula vai fazer uma campanha agora mais agressiva e vamos ver o que dá. Essa eleição mostra uma influência dos evangélicos muito forte. O Flávio deve sua eleição aos evangélicos, que uma porcentagem muito grande de sua votação é por indicação de pastores, de autoridades das igrejas evangélicas. O Lula é muito mais identificado com a Igreja Católica, sempre foi. E a Igreja Católica tem um papel na história do Brasil, inclusive na história do PT.
0: Carlos Viana, ele que vive há mais de 30 anos em Portugal, é um dos fundadores da Casa do Brasil. Ele acredita que é real a possibilidade de Flávio Bolsonaro ser o próximo presidente do Brasil. Ao contrário do que pretende André Ventura, a Comissão Parlamentar de Inquérito aos mandatos de Luís Neves na Polícia Judiciária pode não começar de imediato. O presidente da Assembleia da República lembra que não há entraves nas regras do Parlamento, mas tem existido a prática de não fazer coincidir mais de 2 comissões de inquérito ao mesmo tempo. Nesta altura decorrem as comissões parlamentares ao INEM e também aos negócios dos incêndios rurais. José Pedro Aguiar Branco adiantou esta tarde que vai levar o assunto à próxima reunião da Conferência de Líderes para que os deputados tomem uma decisão.
2: Regimentalmente é possível. Mas tem havido uma prática de não haver mais do que duas para precisamente que pudessem todos os deputados, e não esqueçamos que há grupos parlamentares que não têm muitos deputados, para poderem participar nas diversas comissões, que não decorressem mais do que duas em simultâneo. Líderes. Vou colocar essa questão na Conferência de Líderes. A Conferência de Líderes é soberana. A minha competência é de assegurar que as comissões parlamentares de inquérito respeitam a Constituição e respeitam a lei que regula as comissões parlamentares de inquérito. É esse o objetivo das minhas decisões e aquilo também que se espera que o Presidente da Assembleia da República faça. Uma vez que estão hoje todas constituídas como devem estar, agora a gestão da agenda compete aos senhores deputados.
0: José Pedro Aguiar Branco esteve durante a manhã na Praça do Município e escutou o Presidente da República pedir consensos. A segunda figura do Estado começou por recusar comentar este discurso de António José Seguro, mas acabou a sublinhar que os deputados têm a obrigação de procurar entendimentos.
2: Os portugueses, quando votaram, votaram para uma legislatura completa. Acho que os portugueses, quando votaram e fizeram esta geometria parlamentar, querem que nós, deputados, respeitemos a vontade dos eleitores e, se é esta a geometria que está no Parlamento, há obrigação, até democrática, dos partidos tentarem fazer os consensos para que a democracia funcione. Até hoje isso tem acontecido, espero que isso continue a acontecer e que a legislatura perdure pelo mandato que foi a escolha dos portugueses.
0: Esta tarde, na Assembleia da República, Aguiar Branco anunciou ainda que o Parlamento vai passar a estar sempre aberto aos sábados. O primeiro vai ser o dia 31 deste mês de outubro. António Teodoro, professor há mais de 60 anos, pede aos futuros professores que nunca deixem de ser curiosos e, sobretudo, que nunca deixem de aprender. Neste Dia Mundial do Professor, o homem que criou e dirigiu a FENPROF durante mais de uma década, considera importante lembrar a luta constante que é ser professor, mas também passar uma mensagem de esperança e de responsabilidade.
3: Os professores dão um rosto ao futuro, são aqueles que fazem uma mediação entre as antigas gerações e as novas gerações. São aqueles que fazem uma mediação entre o conhecimento que se construiu ao longo de gerações e gerações e o conhecimento que as novas gerações, que a ciência, que a cultura, a arte vai produzir. Portanto, os professores deviam, e todos nós pensamos, deviam ser uma das profissões mais respeitadas. Infelizmente não tem sido isso o caso, mas é sempre, e para aqueles então trabalham há 50 e muitos anos, trabalham neste campo, é sempre a nossa atividade, a nossa esperança também uma luta constante.
0: Nos últimos três anos, cresceu mais de 30% o número de alunos colocados em cursos universitários de educação básica. Este ano foram mais de 1.300, em 2024 não chegaram a 1.000. António Teodoro vê nestes números a inversão de uma tendência, mas que ainda tem de se tornar mais sólida. Ele espera que aqueles que escolhem este caminho o façam por vocação.
3: O professor, eu costumo dizer que é uma profissão de relação humana. Obviamente, quem vem para esta exigente profissão que lida com outros jovens, com crianças, que lida com adultos, que lida com a diversidade humana, exige não apenas formação, mas também uma profunda disponibilidade para se colocar na posição do outro e, sobretudo, e porque essa é a missão do professor, ajudar os outros, nomeadamente as crianças e os jovens, a ir o mais longe possível. Nós dizemos na sociologia a emancipar-se das condições que lhe estavam destinadas.
0: Nesta conversa com o jornalista da TSF, Leonardo Alexandre, António Teodoro deixa um pedido aos futuros professores.
3: Mantenham uma enorme curiosidade, mantenham uma enorme disponibilidade de aprender e nunca se esqueçam que um professor, mais do que um profissional do ensino, é sobretudo um profissional da aprendizagem. Aprende toda a vida e nós aprendemos sobretudo com aqueles com quem trabalhamos. E mantenham sempre essa disponibilidade e esse olhar positivo sobre a condição humana.
0: Neste Dia Mundial, os professores voltaram a sair à rua, responderam ao apelo da FEMPROF e marcharam esta tarde em Lisboa, entre o Jardim do Príncipe Real e o Largo do Camões.
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3: E na reportagem TSF vamos até ao Laboratório Rural de Paredes de Coura, acabada de renomear Laboratório de Terra e do Fogo, num trabalho da jornalista Dora Pires com a sonorização de Abel Paiva.
4: Em vez de resistir ao passar do tempo, neste lugar decidiu-se recuperar o que com o tempo se foi perdendo. É assim que um enfermeiro, Amândio Pinto, está à frente da gestão dos 260 hectares que constituem os baldios da freguesia de Linhares.
5: Na questão dos baldios, a população tem muito sentido de propriedade, é seu. Portanto, tratam quase o baldio como tratam a propriedade privada deles. Tudo é discutido, tudo é decidido, tudo é dividido. Não há rico e não há pobre no baldio. O baldio há comparte. Quando um comparte tem um benefício, o outro comparte tem igualmente direito ao mesmo benefício.
4: Se não deve ser muito fácil de gerir.
5: É fácil. São eles que decidem. Eu acho que é o sistema mais democrático que existe.
4: Mas como qualquer democracia, depende de regras. Por exemplo, na gestão comum da água.
5: Todas as hortas que não são contempladas pelo sistema tradicional de regadio, o regadio tradicional que havia na freguesia, é contemplado pelo sistema de rega, em que cada horta tem direito a armazenamento de cerca de 2 a 3 metros cúbicos de água diários, e no total são 80 hortas, é um sistema de 10 km, captação 100% solar. Portanto, não há gastos energéticos. Há, claro, algumas limitações. Se nós temos uma semana com pouco sol ou com chuva, evidentemente a captação vai ser reduzida. Mas igualmente os gastos o são.
4: Porque mas também quando precisam mais de água, exatamente, é quando está a sol, não é?
5: Exatamente, exatamente. Apesar que é preciso alguma gestão, ok? Não se pode entregar água livremente.
4: Senão fica cheio de piscinas, não?
5: Exatamente.
4: É daqui, destas estufas, destes viveiros, que saem as árvores que ladeiam as ruas do concelho e as flores usadas em desenhos geométricos nas rotundas da vila.
5: Isto é o viveiro municipal, onde todas as árvores autóctones, que há sementes existentes no Senacef, em Amarante, portanto o Centro Nacional de Sementes Florestais, e tudo o que seja florestal e autóctono, que haja semente disponível no Senacef, nós temos aqui.
4: Incluindo flores, que vejo ali flores.
5: Sim, o protocolo que temos com a Câmara Municipal abrange a produção de flores para os jardins da Câmara, abrange a produção de árvores autóctones certificadas, com semente certificada, e abrange um outro projeto que tem neste momento 3 anos de implementação, que é a recuperação da camoesa.
4: Que é isso?
5: Que é uma macieira que é autóctone de Paredes de Coura. É específica aqui da região de Paredes de Coura. Já fizeram aqui a distribuição à população, foram entregues cerca de 80 camoesas, entre juntas de freguesia e população.
4: E quando é que se provam essas primeiras maçãs?
5: Eu penso que já andem a provar, já. Pelo menos na escola secundária já produzem.
4: O regresso às espécies antigas não se fica pelas plantas, tem a ver com este barulho de fundo. E uma pista acaba de sair daqui, a presidente da Associação Nacional de Galinhas de Raça Autóctone. Pois é, são pintainhos, mas de sangue azul.
5: Tem as 4 raças portuguesas, ok, autóctones.
4: Então apresente-me lá estes pintos. Os brancos são o quê?
5: Os brancos é o que a gente aqui... É a raça branca portuguesa, mas nós gostamos de chamar a galinha courense. Porque está referenciado a nível do concelho, em obras históricas está referenciada a galinha branca.
4: Que é careca?
5: E que é careca o galo. O galo tem que ser careca obrigatoriamente.
4: Ah, os carecas não são galos.
5: Exato, exato. A galinha não. A galinha pode separar galinhas, tem, e também há pintos. Mas não é considerado uma raça.
4: Sim, okay? Senhor. E os pretos?
5: Depois tem a preta lusitana, tem a amarela.
4: Preta lusitana.
5: Preta lusitana. E tem a pedrez portuguesa.
4: Que é aquela castanha dourada.
5: Exatamente. São as quatro raças portuguesas. Ali tem uma chocadeira, está neste momento com 500 ovos.

0: Os baldios delineados são uma pequena parte da imensa área florestal que desde o início do ano passou para a gestão desta comunidade. São 2 mil hectares de responsabilidades.
1: A nossa floresta é comunitária. Nós demos nossa porque, como compartes que somos, não é? A partir de agora a gestão será totalmente comunitária. Não é? Então temos que pensar como manter este território, não é? Mais resiliente e com uma gestão que até ao momento, pronto, já tivemos uma boa gestão em algumas zonas, noutras zonas não tínhamos qualquer gestão, não é? Porque o Estado foi esvaziando-se, não é? Ou seja, os próprios serviços florestais que tinham toda a força até ao 25 de Abril, a partir do 25 de Abril, pouco a pouco foram erodindo os serviços florestais, não é? Temos que lembrar-nos, por exemplo, dos guardas florestais. Tínhamos uma casa de guardas florestais em cada freguesia, praticamente. E o facto de eles terem saído, perdeu-se essa proximidade. Os serviços florestais perderam essa proximidade.
0: Emanuel Oliveira, técnico e investigador do Laboratório Rural, é o centro de uma imensa e delicada teia que envolve técnicos, académicos, poder local e populares. Todos os que em paredes de coura se movem para preservar o que a terra e as gentes aprenderam desde o princípio do tempo.
1: É assim, no passado, quando tínhamos uma aldeia, não é? Tínhamos muita mais gente. E muita mais gente a utilizar o espaço e com práticas tradicionais. Tudo isso, não é? Atualmente recebemos este, não sei se às vezes podemos dizer um presente envenenado, não é? Mas o facto de ficarmos com a gestão dos baldios, ou seja, os próprios baldios autogerirem-se, pode também ter algumas dificuldades técnicas, financeiras, como já vemos em outros casos, não é? Portanto, mesmo todo o trabalho de investimento feito aqui por parte dos serviços florestais vai-se perder, porque não vai continuar. Teremos que ser nós, ou através do município, ou os próprios baldios, a fazer o trabalho que era feito pelo Estado, não é? Agora não temos a mesma gente, também. Não temos os mesmos recursos.
0: Ainda mais ameaçados que estes modos de vida e estas pessoas que resistem no interior rural, há algumas espécies animais que aqui encontram refúgio.
1: Essencialmente temos aqui as aves de rapina, várias, não é? Mas depois temos o corso, está bem implantado já, digamos que a população está estável. Temos o lobo ibérico e temos o gato bravo. São as três espécies, embora o gato bravo ainda não esteja completamente estudado, não é? Porque estamos agora a iniciar esse trabalho. Mas deve-se a quê? À presença humana, deve-se aos gados. Se não tivéssemos gado, não tínhamos lobo. Isto basta ver o centro do país. O centro do país está a ficar sem gente. Ficou sem efetivo pecuário, não é? E onde está o lobo? Na Serra da Estrela, por exemplo, que é um parque natural.
0: Emanuel Oliveira conduz o jipe que entra devagar aos solavancos pelo único caminho de terra que atravessa Corno de Bico, como sinaliza a placa de madeira que fica para trás.
1: Ela propositadamente é assim para evitarmos o trânsito das pessoas, não é? Deixámo-la estar para os carros tipo todo terreno, é perfeito. Agora, para andar carros ligeiros, não é um bom sítio. Há quem se atreva, devagarinho fazem.
0: Mas também não proíbem as pessoas de entrar?
1: Proibimos só nos dias de risco muito elevado ao máximo, não é? Por causa dos incêndios. Embora seja uma zona que, em termos de incêndios, não é muito afetada, derivado às espécies folhosas que nós temos aqui, autóctones, não é? Estamos a falar de carvalhos, estamos a falar de bosques de ácer, por exemplo, estamos aqui a atravessar um bosque de ácer. E também de castanheiros, e também de vidoeiros, e também... Temos vários bosquetes aqui, a diversidade é muito grande. E atenção, foi totalmente plantada.
0: Corno de Bico é uma área de paisagem protegida e o tal Laboratório Vivo, na verdade, é um luxuoso espaço de convivência entre espécies, até porque fica mesmo encostado à vila de Paredes de Coura.
1: Aqui é um bosque de faias. É ótimo para cogumelos, isto agora em outubro começa toda a gente vem para cá para fazer as colheitas de cogumelos. Quando temos estas espécies folhosas e onde temos pastoreio, porque o gado anda aqui dentro, não é? Não há mato.
0: Isto é pastagem? Estes são rapados?
1: Sim, nós não limpamos. E depois, claro, há ensombramento também que não permite, sim, não é? Sim. Mas aqui há muito gado. E o gado pastoreia, digamos assim, nestes bosques. Permanecem aqui todo o ano, não é? Sim. E fazem um trabalho que não é necessário andarmos aqui a limparmos, não é? Temos duas equipas de sapadores e eles são poupados graças ao gado.
0: De buraco em buraco, de bosque em bosque, chegamos ao teto deste mundo verde, tão alto que lá ao fundo se vê um risco azul, o mar. Também é aqui que entramos no reino do fogo, em plena área protegida. Mas este é um fogo diferente, por exemplo, nesta zona de queima pastoril de Giestas.
1: Esta foi recente, é uma queima da primavera, não é?
0: Pois fica aqui o queimado ao lado dos verdes.
1: Sim, não há uma grande consumo.
2: Não existe pouco consumo. E o que nós estamos a medir nisto é o impacto que este fogo tem na entrada do solo. Porque eu estive aqui com o Emanuel, não nesta zona, estive noutras zonas a fizemos isto em finais de fevereiro. Sim. Em que o impacto do fogo, conforme o fogo passa, eu posso meter a minha mão e não me queimo. Isto acaba de queimar. Auto-extingue-se, eu posso meter a minha mão sem luva, sem nada e não me queimo. Fica auto-extinto e não entrou no solo. Quer dizer, com a camada do solo, a camada de matéria orgânica, fica completamente protegida. O que vim comprovar cientificamente com este impacto é que este tipo de fogo não agride o solo e controla a biomassa arbustiva, que é potenciador dos fogos de autenticidade de verão.
0: Portanto, o que é que faz? Faz análises ao solo?
2: Faz análises ao solo antes e depois, antes da queima e depois da queima, e essas bombas análises vão para laboratório, são analisadas, provavelmente é o alumínio foi libertado, e o impacto na matéria orgânica. Nós estamos a falar da primeira camada de matéria orgânica, estamos a falar dos primeiros 5 centímetros. Ok, se estes primeiros 5 centímetros não forem atingidos, eu estou a conservar a água e a biodiversidade do solo. Quer dizer, aqui é feito é para controlar a matéria arbustiva, que os animais não consomem porque são poucos. Por exemplo, tem ali aquela gesta, que já foi consumida por um animal. Nota-se aqueles buracos, passou aqui uma vaquinha, zupa, zupa, zupa, zupa, controlou. Mas aqui já não é preciso. E uma coisa que ele vai procurar este animal é isto.
0: Os rebentos lá embaixo.
2: Os rebentos do ano. Estes rebentos do ano são altamente energéticos. Mal acaba de passar o fogo que o Emanuel faz aqui com as equipas deles, os animais procuram estes rebentos acabados de queimar. Porquê? Porque estes rebentinhos acabados ficam com o açúcar todo. Então isto é altamente energético para o animal.
0: Os petiscos que nascem depois da passagem suave das chamas. Marco Fernandes representa o lado científico deste projeto. É investigador na Universidade de Santiago de Compostela e na Universidade de Bragança, tal como outras universidades portuguesas e espanholas, colabora com o Laboratório Rural para aprender primeiro e ensinar a seguir. Também as artes de domesticar o fogo.
1: Aqui jogamos com várias coisas. Uma coisa é o estado da vegetação, que é o mais importante, é vermos o estado da vegetação para arder. Segundo, a meteorologia, não é? As condições meteorológicas e depois a técnica. Então temos que adaptar-nos à hora do dia, o dia, a estação do ano, para podermos fazer um fogo que se auto-extingue. Não temos aqui não andamos com...
0: Por exemplo, um carro, hoje não podia.
1: Hoje não, porquê? Estamos em seca desde maio. Fazermos isto e agredir. Até podia estar controlado. Atenção, pode estar controlado. Não sair de onde queremos. Mas o resultado devia ser diferente. E aquilo que ia depois resultar daqui era uma má qualidade para o pasto, não é? Agora, se nós quisermos converter esta área em pastoreio, por exemplo, em zona de pastagem permanente e de onde vamos fazer uma sementeira, aí temos que queimar agora em setembro.
0: Porque isto está tipo salpicado. Sim. As que estão queimadas estão ao lado das verdes e fica salpicado aqui pela montanha.
1: E agora nós chegamos aqui no inverno...
0: Mas que faz quê? Queimam uma a uma?
1: Há também a técnica mata-mata, mas aqui não foi uma queima mata-mata, foi uma queima chamada por manchas. Agora chegamos ao inverno e voltamos a queimar.
0: Queima-se só no inverno.
1: Porquê? Porque agora temos este material aqui, vai ajudar a queimar o que está ao lado. Aquilo que não ardeu bem, que foi só agredido, voltamos a queimar. O trabalho é contínuo, por isso eu não gosto de chamar-lhe gestão do fogo. Não, nós não somos gestores do fogo. Eu trabalho com fogo, mas não sou um gestor de fogo. Eu tento ser o mais próximo a um gestor de paisagem, um gestor de território, como são os pastores, como são os caçadores, como são os apicultores, como é o agricultor, não é? E esse trabalho que eu faço através do município, obviamente, é para dar respostas à comunidade local, porque a comunidade local não pode fazer fogo, está proibido. Mas no passado sempre o fizeram. E ao perdermos esse conhecimento, e é difícil de recuperá-lo quando temos uma população que há mais de 100 anos não faz, ou mais de 100 anos, não, mais, há mais de 70 ou 80 anos que não faz fogo.
3: O Marco anda aqui a espreitar, de rabo para o ar a espreitar aqui a terra. O que é que está a ver?
2: O aparecimento das leguminosas, o fogo. É, isto é a ação do fogo por manchas e entrada por animais. Nós, este tipo de técnica chama-se herbivoria pírica. Quer dizer, que é a combinação entre o fogo pastoril e a entrada de animais em pastoreio.
3: Com o resultado do seu trabalho e desta investigação, qual é o objetivo depois? É permitir que seja replicado?
2: Exatamente, seja replicado, seja demonstrado que estas práticas protegem o solo. Nós aqui, a nossa preocupação maior é o solo. Se o nosso solo estiver vivo, a agricultura funciona. A partir do momento em que não temos solo vivo, podemos fazer mil e umas malabarismos.
0: Emanuel garante que já no princípio era assim e é minucioso a recuar nesta forma de fazer fogo.
1: Aqui fizemos uma reprodução de fogo tradicional, mas vestidos à maneira do passado. Nada de roupas de proteção individual, não utilizámos carro de combate, não utilizámos água, utilizámos só ferramentas da altura. Ou seja, a enxada, o foição e o abafador feito de giestas, para irmos controlando, para controlarmos o fogo, não é?
3: E se alguma coisa corria mal?
1: Não tem problema nenhum, porque não vai correr mal. Nós escolhemos o momento certo para usar o fogo. Reduzimos ao máximo os riscos, não é? O que nos interessa aqui é realmente demonstrar que as práticas tradicionais, as técnicas que eram utilizadas no passado, funcionaram e continuarão a funcionar se quisermos. E que pode estar ao alcance de qualquer cidadão, desde que esteja capacitado, responsabilizado também, que é isso que faz falta. Nós não somos capazes, e eu falo como técnico dedicado ao fogo controlado, ou ao fogo prescrito, como quisermos chamar, eu sozinho, com as minhas equipas, não conseguimos dar resposta a toda a comunidade. É necessário capacitar, voltar a que a própria comunidade possa gerir os seus recursos utilizando também o fogo, não é? Como utiliza o gado. Agora, isso é muito difícil num país que durante mais de 100 anos proibiu o uso do fogo, em que o fogo está criminalizado, em que as pessoas metem fogo e fogem, porque a verdade é essa, para a renovação dos pastos. Nós temos muito fogo de inverno, que é, alguns dão incêndios porque têm que sair os bombeiros, outros auto-extinguem-se. E vermos isto cria um padrão na paisagem, estes mosaicos que são essenciais para combater os incêndios florestais no verão. E se virmos os territórios que arderam mais no Alto Minho durante o inverno, ou em Trás-os-Montes, em Montalegre, por exemplo, que arderam bem no inverno, conseguiram criar zonas de tampão para os grandes incêndios. Não é? O renovador não tem nada, tem 10 mil anos. E durante 10 mil anos o ser humano conseguiu fazer um trabalho que ainda hoje perdura, embora tenhamos proibido há 100 anos, não é? Há coisa de 100 anos temos andado a perseguir as comunidades rurais.
0: Contra a estranheza que estas práticas podem causar, nos dias de hoje, há números.
1: Todas estas políticas juntas, e temos que fazer muito mais, sem dúvida, há muito mais trabalho a fazer, ajuda-nos a reduzir o número de ocorrências. Não é? Nós tínhamos uma média de 175, salvo erro, até entre 2000 e 2016, e a partir de 2017 foram reduzindo, e neste momento temos à volta de 50 ocorrências. Mas usamos muito fogo, atenção, arde no inverno, o que temos que queimar, porque, e isso permite-nos chegarmos ao verão muito mais tranquilos, não é? Mesmo em termos de área ardida, reduziu bastante, não é? Nós temos uma média de 200 hectares por ano. Posso dizer que desses 200 hectares, um pouco menos da metade são focos de gestão nossa. Portanto, é o que é um bom sinal.
0: Voltamos ao todo o terreno e passamos ao lado de um bosque de bétulas. Está a ser investigado para produzir xilitol.
1: Aqui estamos a fazer um trabalho em conjunto com o Instituto Superior de Agronomia sobre a obtenção da seiva de bétula. A seiva de betulo é para extrairmos o xilitol. O xilitol é um açúcar que pode ser consumido pelos diabéticos, por exemplo, que não é assimilável, não é? Não lhes faz mal. E estamos a fazer esse estudo há 2 anos, não é? A acompanhar e a dar apoio ao ISA.
3: Extrai-se a seiva de bétula como se faz com o pinheiro?
1: Não, não é igual. Faz-se um furo e deixa-se pingar para dentro de uns garrafões e tentamos, e depois se faz-se o cálculo do açúcar, por exemplo, que tem e a produção, não é? Por exemplo, 1 litro de seiva de bétula, que é bastante consumido no norte da Europa para aportar vitamina D. Porque temos falta de vitamina D, e a seiva de bétula, consumida 3 litros por ano, deixa-nos perfeitamente, não é? Em relação a essa carência que os portugueses têm também, não é? Bastante. Então é uma forma de percebermos se realmente vale a pena investirmos aqui neste tipo de novo produto, que não era normal em Portugal, mas que é normal na Finlândia, na Suécia, na Noruega, na Ucrânia.
3: Portanto, se resultar, se houver justificação económica, podem plantar mais?
1: E estamos a fazê-lo já, não é? Nós já estamos, o município já tem uma área, vamos passar por ela, onde já estamos a plantar bétulas.
3: Isto é castanheiro.
1: Estamos a entrar noutra zona, noutro bosque, dentro da paisagem protegida, que é a zona de castanheiros.
0: A tradução científica do que resulta e do que faz

0: em 3D do território. Ou seja, nós temos uma radiografia praticamente de tudo o que está aqui. Quer por voos, quer por trabalho todo terrestre aqui. Ou seja, sabemos a dimensão das árvores, correta, a altura da árvore, o tamanho dos arbustos, a diversidade de arbustos, tudo, até pedras. As pedras que estão aqui são todas referenciadas. Não perdemos informação nenhuma. Mas isso ajuda-nos muito também a nível dos cálculos da biomassa, para sabermos se temos alguma zona que temos que intervir em caso de reduzir o impacto dos incêndios florestais, não é?
1: Nada aqui é por acaso. O gado, por exemplo, precisa de proteção especial.
0: Este projeto aqui é um cercado, apoiado pelo projeto LIFE, dedicado à conservação do lobo ibérico, mas temos que apoiar também os nossos produtores. E aqui é onde fica o gado quando estão com crias, não é? O lobo não consegue passar, nem por baixo, nem por cima, porque é alto, não é? E está também sob vigilância estas áreas.
1: Portanto, aí é onde podem ter a maternidade dos animais.
0: Sim.
1: A prova do lobo.
0: Sim, uma creche.
1: Agora, é acompanhar a cerca eletrificada para manter os lobos à distância e seguir o caminho das cabras no terreno e numa aplicação de telemóvel.
2: Mas isso é uma aplicação normal?
0: É uma aplicação que eu vejo onde estão as cabras.
2: Cada mancha dessas é uma cabra?
0: Sim, e eu posso chegar aqui, carregar, e vejo para onde elas andaram hoje.
2: O trajeto que fez?
0: O trajeto.
2: Porque tem um GPS?
0: Elas estão com GPS.
2: Acabou-se a intimidade das cabras?
0: Acabou, acabou. Mas que faz-nos falta em termos de segurança também delas, por causa do lobo, não é? É que nós não podemos esquecer, para convivermos com o lobo, para mantermos o lobo, temos que conviver com ele. E para conviver com ele temos que arranjar ferramentas que protejam o nosso produtor. E os gados e o nosso produtor, não é? Porque o produtor vive disto. Este moço aqui é um moço novo, mas é um grande produtor do território.
1: É?
0: Sim, sim.
3: Onde está?
0: É? Luís! As nossas cabritas.
3: Então, Luís.
1: Chegamos às terras de um jovem pastor, Luís Carlos Amorim.
4: Boa tarde, Sadora.
0: É o nosso vamos, colega.
4: Isto já não dá choque?
5: Nada, um bocadinho.
4: Dá um bocadinho, então vou à volta.
0: Não
4: estou a ver onde é que está o GPS.
0: Estão na coleira. Não vê? Uma coisa verde?
4: Ah!
0: Muito tranquila, estão gordinhas.
1: Usa as zonas com cercas elétricas para criar cabras que parecem ter saído de um spa. O estábulo foi adaptado de uma antiga estufa. Tudo aqui é meio rural e meio tecnológico.
5: Estava a falar sozinha e ela está...
6: Luís Carlos.
2: Então e como é que se meteu nisto?
6: Olha, como é que eu me meti nisto? Noutra altura já tive bastantes cabras, uma média de 90 por aí. Entretanto, o lobo destruía-mas todas, comia-mas todas. E houve a oportunidade do município de criar aqui esta vedação para fazer um teste experimental e lixar uma cabeça, e eu resolvi alinhar no projeto para...
2: Como é que faz aqui a exploração de gado?
6: O essencial era ver se realmente as vedações cumpriam os requisitos, que era o não ter ataques de lobo. De momento está a provar bem. E acho que a medida que é boa, que é uma maneira de poder limpar as áreas e sim os agricultores terem o prejuízo do lobo, que era o maior problema que... Para ter noção, eu cheguei a ficar durante 7 dias, tinha uma cabra por dia, às vezes duas,
2: com os ataques.
6: Mesmo com a gente próxima, quando desce por ela, já estava duas ou três comidas, não era fácil.
2: Percebe que eles andam por aqui à mesma ou não?
6: Sim, vai havendo por aí uns ataques ou outros a poldros, a vitelos, como sempre houve, e sempre vai havendo. Neste momento aqui dentro, para já ainda não entraram, ainda não houve problemas.
2: Pronto, porque aquilo está um choque, não é?
6: Sim, a vedação dá choque. Enquanto estiver certinha, direitinha, não, penso que eles que não devem de entrar para dentro.
2: Tem quantos anos?
6: 39.
2: Não há muita gente da sua idade a fazer isto, ou já há aqui?
6: Aqui um ou outro, mas muito pouco. E fora daqui penso que não deve haver muita gente a fazer isto. Eu acho que se deveria apoiar mais as pessoas que se instalaram e foram mantendo esta atividade, porque só apoiar jovens que depois não ficam com a modalidade.

0: qualidade não chega. Deveria-se apoiar mais os agricultores que temos para esses sim se manterem e não acabar. E acho que os jovens deviam começar a interessar-se um bocadinho por isto, porque chegámos a um ponto que não podemos ter só médicos, só doutores, só professores, só advogados. Tudo isto faz falta.
1: As pessoas já não são tantas, por isso são cada vez mais preciosas. Na freguesia seguinte, ainda dentro da área de paisagem protegida, fica uma espécie de aldeia que guarda a memória das colónias rurais com que nos anos 50, António de Oliveira Salazar tentava repovoar o interior do país.
2: Que é na freguesia de Vascões.
3: É a única colónia que existe aqui ou há mais?
2: Não, é a única que existe no Alto Minho. Sim. E com gente, atenção, uma das poucas do país com gente. Então, a colónia tinha 600 hectares. E depois, com o fim da colónia agrícola, cada família ficou com cerca de 100 hectares. Então, era nestes locais frios que se fazia a batata de semente. E hoje não é pasto. Está em regime extensivo, há pasto e o resto foi florestado, com algum eucalipto, outros com pinheiro e outros silvestrados. E aqui é uma gestão comunitária da água. Não é uma gestão... tudo o que é regadios é comunitário. Temos juntas de regantes, não é? Livros de registros. Sabemos o tempo temos de direito à água, não é? Se é umas horas, se é um sábado, é assim que funciona.
3: E continua a funcionar?
2: Continua a funcionar.
1: Vascões é agora uma aldeia organizada, geométrica, de ruas largas, herança dos tempos em que os pais de Manuel Teixeira da Costa chegaram para estrear a colónia.
4: Eu nasci aqui, mas pronto, a vida não era fácil. Mas como é, tínhamos sempre, e éramos nove irmãos, não é?
3: Foram daquelas famílias que foram mobilizadas para vir, os seus
4: sim,
3: pais?
4: Os meus pais vieram de Lisboa para cá. Quando eles chegaram cá, ainda não tinham casa, ainda não estavam acabadas.
3: Estavam a construir
4: Estavam a construir. Eles vieram para uma casinha ali que estava ali embaixo, no meio do monte, e depois é que vieram para aqui quando acabaram.
3: E o senhor, imagino que já teve muito mais vizinhos do que hoje, ou não?
4: Já fomos mais. Nós tínhamos uma escola aqui em cima com muitas crianças e hoje está fechada, mas está bem, mas temos muito menos crianças, não é?
3: E os seus irmãos ficaram aqui, não?
4: Tenho a irmã mais nova no Canadá, tenho a irmã mais velha na França, o resto está tudo cá.
3: Mas não aqui em Vascões?
4: Em Vascões estamos agora aqui no lugar estou eu e depois tenho mais dois irmãos na freguesia, que eu casei aqui.
3: Ah, casou, ficou com o dobro da terra.
4: Não, a terra do dobro nunca.
3: Mas ficou, no fundo.
4: Sim, no fundo ficou. Já tenho um filho, já tenho aqui uma casa também.
3: Tem um filho, portanto o senhor...
4: Tenho dois filhos, mas um já ficou com a casa do dobro, já construiu toda.
3: Então o senhor é que é aqui o responsável por manter a colónia?
4: Não, somos todos.
3: É?
4: Temos de todos.
3: E como é que é a vida aqui? O que é que se faz aqui?
4: Porque aqui quase toda a gente tem emprego.
3: É. Fora, não é?
4: Vai-se fazendo por tudo um bocadinho. Vive-se bem porque é sossegado. É um sítio porreirinho para estar aqui.
3: Toda a gente se conhece?
4: Sim, exatamente, toda a gente se conhece, toda a gente entra aqui, entra acolá.
3: O que é que isto tem de diferente em relação a uma aldeia ali mais à frente, por exemplo?
4: Que a gente vai para outra aldeiazinha, os caminhos mais apertados, isto mais apertado. Aqui não, aqui tem-se largueza para tudo. Já anda-se numa rua, anda-se noutra.
3: Pronto. Está bem organizado.
4: Exatamente, porque isto foi feito pelo Estado. A gente depois já comprou. Eles já compraram. Teve a sorte de ficar aqui.
3: Pois, e o senhor casou logo com outra colona, pronto.
4: Exato, cá ficámos.
3: E tem aqui terras?
4: Tenho, porque já era dentro do meu arrozinho de pai.
3: Que área que tem?
4: Não tenho muito, porque são muitas, mas tenho pai de 3 hectares. O resto é dos outros irmãos. O meu tinha uma falecido pai e tem uma falecido de 50 também.
3: Portanto, tem 100 hectares no fundo.
4: Os dois.
3: Os dois. Com a sua família e a da sua mulher.
4: Exatamente. Tenho algum milho, tenho batata, tenho tudo um bocadinho.
3: Portanto, quase como antigamente.
4: Exato, quase como antigamente.
1: Manuel Teixeira passou de filho de colonos a proprietário de terras. Saiu para trabalhar, mas a reforma trouxe-o de novo, de volta às origens.
2: As pessoas aqui, o presidente da Câmara, vive na paisagem protegida.
3: É?
2: É, vive na aldeia. É a nossa grande vantagem, que eu vejo isso como técnico, é termos nossos políticos. São pessoas que vivem, que conhecem o território, que vivem no território, não é? E que conhecem muito bem o meio rural, porque eles não vivem na vila, nenhum deles. Todos vivem em aldeias. Não são só as políticas que mantêm, são as pessoas. Nós temos é que estar ao lado das pessoas. A paisagem é bonita porque tem gente que cuida.
1: De volta à vila de Paredes de Coura, temos de entrar na Câmara Municipal. O presidente, Tiago Cunha, de 44 anos, continua a juntar pessoas e ideias. Agora acredita que, a seguir, é preciso ensinar tudo isto aos mais novos. Deve sair no final do ano um kit de Lego e uma versão do jogo Minecraft, com todas as lições antigas.
5: Se nós pensarmos que na geração anterior era habitual os pais terem animais e fazerem terem um contacto direto com a natureza diariamente, em que as crianças aprendiam o ciclo das plantas, as crianças aprendiam a forma de reprodução dos animais, se pensarmos nisso como uma geração anterior e se olharmos para hoje e pensarmos que a maior parte das nossas crianças, mesmo até já nos territórios rurais, acha que o leite nasce nas prateleiras do supermercado, começamos a perceber que o que nós temos realmente que fazer é atualizar essas crianças com conhecimentos reais, práticos, do dia-a-dia. E um dos problemas maiores que temos é o risco, hoje em dia, e os incêndios são o maior risco que temos destes territórios rurais, e portanto, o que é que esse jogo faz? O que é que esse jogo, esse set de Lego que criamos e o jogo que é o Minecraft fazem? Explicam às crianças de que forma é que cada um dos atores no terreno, os agricultores, os bombeiros, os sapadores florestais, qual o papel que eles têm na realidade, o que é que eles fazem verdadeiramente e de que forma é que isso impacta na defesa das pessoas e das casas e dos bens e da própria floresta. E a criança é desafiada a imaginar o que é que tem que fazer para proteger a zona urbana, ou seja, as suas casas. Por exemplo, aprendem-se conceitos que, se calhar, para 90% das pessoas não são frequentes, como a questão do fogo pastoril ou do fogo controlado, por exemplo, ou do fogo frio, que é uma coisa que, para a maior parte das pessoas, não há diferença entre incêndio e fogo, e a diferença é brutal. Portanto, o fogo como ferramenta é algo que nós usamos desde sempre e foi assim que nós evoluímos.
3: Portanto, o regresso ao fogo pode ser o futuro.
5: Pode ser o futuro. Eu acho que o regresso não apenas ao fogo, mas o regresso à terra é, sem dúvida, o futuro. Nós temos que, de facto, que voltar a perceber como é que o mundo real funciona, porque em algum momento tornamos-nos demasiado digitais, demasiado frios, demasiado robotizados e muito pouco humanos. E isso, creio, tornou-nos menos preparados para o mundo real e não tão boas pessoas ou não tão melhores pessoas.
6: Terra do Fogo, reportagem TSF de Dora Pires com a sonorização de Abel Paiva, está também no site em tsf.pt.
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6: Agora estamos a 10 minutos das 7.
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0: É a música dos The National, This Is The Last Time.
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0: Já a seguir a edição das 7, depois à visão de jogo. A emissão segue com Francisco Mateus. Boa noite.
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0: São 6h58 menos uma hora nos Açores.
1: Sem um contrato de confiança entre a sociedade e os professores, não há mudanças na educação. É esta a base de um manifesto hoje publicado por António Teodoro, professor há mais de 60 anos. André Ventura volta a acusar Aguiar Branco de proteger Luís Neves. Está em causa a possibilidade de a comissão de inquérito não avançar já, como quer o líder do Chega. O fundador da Casa do Brasil considera que o mais provável é mesmo a vitória de Flávio Bolsonaro nas eleições presidenciais brasileiras. Carlos Viana confessa-se apreensivo.
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0: Temperaturas, Faro e Lisboa, também Porto, 24 graus, Funchal 25 e Ponta Delgada 21 graus. Edição das 7 horas, Guilhermina Sousa.
1: Foi roubado em França um livro desenhado por Salvador Dalí e que é considerado muito valioso. Chama-se O Livro do Apocalipse, a capa é em bronze e foi levado de um museu privado na cidade de Issoire, na região de Clermont-Ferrand, no centro de França. Que livro é este, Leonardo Alexandre?
2: Só a capa pesa 150 quilos. Foi esculpida pelo artista espanhol Salvador Dalí. A capa é coberta de bronze, enfeitada com ouro, pedras preciosas e muitas conchas. No total, a obra pesa 210 quilos. O livro do Apocalipse, escrito em pergaminho, é inspirado no Evangelho de São João e fala sobre a vitória de Deus contra o mal que persegue os cristãos. Foi publicado em 1961, mas começou a ser ilustrado 3 anos antes. A ideia partiu do editor de arte francês José Fauré, que decidiu convidar 14 dos maiores escritores e pintores do século XX, entre eles, naturalmente, o artista espanhol Salvador Dalí. É conhecido mundialmente por ser um dos projetos editoriais mais extravagantes da história. Depois de ter sido exibida em quase 150 exposições, um pouco por todo o mundo, esta obra acabou por ficar perdida durante uns anos num armazém na Suíça e acabou por ser adquirida há 23 anos por um dono de uma empresa de restauração de arte em Issoire, no centro de França. O presidente da Câmara da Região, citado pela agência de notícias France Presse, fala de uma perda incalculável. O dono do livro nunca revelou o preço que pagou por este exemplar, mas em 2003 disse à AFP que a obra estava avaliada em 2 milhões de francos franceses, o que é equivalente nesta altura a 305 mil euros, tornando o livro mais caro do mundo.
1: O presidente da Câmara de Issoire, na zona de Clermont-Ferrand, no centro de França, acrescenta que já falou com o dono do livro e que ele está muito perturbado, refere o proprietário, que foi roubada uma parte do património francês. Por um contrato de confiança com os professores, é o título de um manifesto lançado hoje, Dia Mundial do Professor, por António Teodoro. Ele é um dos professores mais antigos do país, dá aulas há mais de 60 anos, no início dos anos 80 fundou a FEMPROF, que dirigiu durante mais de uma década, e mesmo depois de afastado dos palcos sindicais, António Teodoro manteve-se uma voz ativa na defesa da educação. Ouvido esta tarde pela TSF, António Teodoro nos explica o que pretende com este manifesto.
3: Aquilo que eu apelo à sociedade, ao Estado, nos seus diferentes níveis, desde o Governo, à Assembleia, à Presidência, é que sejam capazes de construir um compromisso com os professores, um compromisso assente em diferentes aspectos, desde o da formação, às condições salariais, às condições de trabalho e, sobretudo, a um projeto de confiança. Não há mudança na educação sem estabelecer esse contrato de confiança.
1: Nos últimos 3 anos, cresceu mais de 30% o número de alunos colocados em cursos universitários de educação básica. Este ano foram mais de 1.300, em 2024 não chegaram a 1.000. António Teodoro vê nestes números a inversão de uma tendência, mas que ainda tem de se tornar mais sólida. Ele espera que aqueles que escolhem este caminho o façam por vocação.
3: O professor, eu costumo dizer que é uma profissão de relação humana. Obviamente, quem vem para esta exigente profissão que lida com outros jovens, com crianças, que lida com adultos, que lida com a diversidade humana, exige não apenas formação, mas também uma profunda disponibilidade para se colocar na posição do outro e, sobretudo, porque essa é a missão do professor, ajudar os outros, nomeadamente as crianças e os jovens, a ir o mais longe possível. Nós dizemos na sociologia a emancipar-se das condições que lhe estavam destinadas.
1: E nesta conversa com o jornalista da TSF, Leonardo Alexandre, o António Teodoro tem um pedido para os futuros professores.
3: Mantenham uma enorme curiosidade, mantenham uma enorme disponibilidade de aprender e nunca se esqueçam que um professor, mais do que um profissional do ensino, é sobretudo um profissional da aprendizagem. Aprende toda a vida e nós aprendemos sobretudo com aqueles com quem trabalhamos. E mantenham sempre essa disponibilidade e esse olhar positivo sobre a condição humana.
1: É o apelo de António Teodoro, ele que lançou neste Dia Mundial do Professor um manifesto em que pede um contrato de confiança entre a sociedade e os professores. Com Bolsonaro na frente, após a primeira volta, Carlos Viana, um dos fundadores da Casa do Brasil, pede aos brasileiros que vivem em Portugal que não falhem a segunda volta das presidenciais. Ontem, Flávio Bolsonaro ganhou, a Lula da Silva teve um pouco mais de 47%. Lula ficou um pouco acima dos 45, números que obrigam a uma segunda volta daqui a 3 semanas, a 25 de outubro. Entrevistado pela TSF, Carlos Viana assume que está muito apreensivo, sobretudo por aquilo que este resultado significa.
4: Encaro com muita preocupação pelo Brasil. Eu acho que hoje temos que encarar a possibilidade bastante real da família Bolsonaro, né? Porque o candidato não chama Flávio Bolsonaro, o candidato chama-se família Bolsonaro. E principalmente o pai está em prisão domiciliária, porém é quem detém o capital político principal. Isso significa um grande retrocesso para o Brasil. Se os seus eleitores consideram que é uma mudança necessária, é o que é.
1: Em Portugal, a abstenção nesta primeira volta chegou aos 62%. Carlos Viana pede aos brasileiros em Portugal que no dia 25 não deixem de ir votar.
4: Deixa eu comparecer, seria bom até para fortalecermos perante o Estado brasileiro. Eles têm aí o segundo turno. Lula ganhou, né, no Porto em Lisboa. É natural que depois de 4 governos e meio... da coligação, o PT não é mais do PT, é do PT com uma coligação ampla, que foram 3 de Lula e 1,5 da Dilma, haja um desgaste, haja um acúmulo de problemas, um acúmulo de escândalo, infelizmente corrupção.
1: Sobre a segunda volta, Carlos Viana considera que Flávio Bolsonaro tem hipóteses reais de ganhar, embora ele também acredite que Lula vá fazer tudo para dar a volta ao resultado.
4: Depende muito da abstenção. Se diminuir a abstenção, é possível que o Lula recupere um pouco. Mas, a probabilidade maior é do Flávio ser eleito, com uma diferença muito pequena. Mas, sem dúvida, o Lula vai fazer uma campanha agora mais agressiva e vamos ver o que dá. Essa eleição mostra uma influência dos evangélicos muito forte. O Flávio deve sua eleição aos evangélicos, que uma porcentagem muito grande de sua votação é por indicação de pastores, de autoridades das igrejas evangélicas. O Lula é muito mais identificado com a Igreja Católica, sempre foi. E a Igreja Católica tem um papel na história do Brasil, inclusive na história do PT.
1: A segunda volta das presidenciais no Brasil é no dia 25 deste mês de outubro. André Ventura volta a acusar o presidente da Assembleia da República de tentar proteger o ministro da Administração Interna. Numa carta enviada ao José Pedro Aguiar Branco, o líder do Chega afirma que a segunda figura do Estado está sequestrada pelos interesses do PSD e do PS. Aguiar Branco lembrou hoje que a prática dita que não devem funcionar mais do que 2 comissões parlamentares de inquérito em simultâneo, nesta altura decorrem as comissões ao INEM e aos negócios dos incêndios rurais. Na carta, André Ventura sublinha que quer uma investigação rápida e sem amarras a Luís Neves, uma carta de apenas 5 parágrafos, mas que serve para o líder do Chega responder às declarações desta tarde de Aguiar Branco. Nessa altura, no Parlamento, o Presidente da Assembleia revelou que vai levar o assunto à próxima reunião da Conferência de Líderes para que os deputados tomem uma decisão.
5: Regimentalmente é possível, mas tem havido uma prática de não haver mais do que duas para precisamente que pudessem todos os deputados, e não esqueçamos que há grupos parlamentares que não têm muitos deputados, para poderem participar nas diversas comissões, que não decorressem mais do que duas em simultâneo. Líderes. Vou colocar essa questão na Conferência de Líderes. A Conferência de Líderes é soberana, a minha competência é de assegurar que as comissões parlamentares de inquérito respeitam a Constituição e respeitam a lei que regula as comissões parlamentares de inquérito. É esse o objetivo das minhas decisões e aquilo também que se espera que o Presidente da Assembleia da República faça. Uma vez que estão hoje todas constituídas como devem estar, agora a gestão da agenda compete aos seus deputados.
1: E André Ventura não gostou de ouvir estas declarações de José Pedro Aguiar Branco, Presidente da Assembleia da República. Ventura já escreveu a Aguiar Branco a acusá-lo de voltar a tentar proteger Luís Neves.
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1: Passam 14 minutos das 7 horas. Dentro de instantes, o início do programa Visão de Jogo.
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seleção, naturalmente, porque tivemos aqui uma semana intensa, de jogos, de acontecimentos, de tantas coisas, algumas que não queríamos que tivesse acontecido, outras que sim, que queríamos que tivesse acontecido, e que são essas as mais importantes, é que Portugal ganhou os 4 jogos da Liga das Nações, estamos apurados já para os quartos de final, e naturalmente que estamos apurados porque somos, de facto, a melhor equipa, e penso que a semana passada, quando já fizemos o nosso programa, já tínhamos jogado 2 jogos, que foi um jogo em casa com Gales, um jogo que ficou ali, foi o primeiro jogo, percebemos que a equipa ainda estava ali hesitante em muitas coisas. Depois o jogo na Noruega, em que, claro, tivemos que sofrer para ganhar, e se calhar o resultado tinha sido diferente, mas vencemos, dentro de uma exibição que teve que apelar mais ao sacrifício defensivo na parte final. Mas já percebemos alguns sinais de que Jorge Jesus queria em relação à organização defensiva, sobretudo isso, mas também a organização atacante, em ataque continuado, ataque organizado, posicional, onde a entrada do João Félix estava a ser chave, e as movimentações jogando com os extremos umas vezes, outras vezes com os planos assimétricos.

jogar no centro, que joga mais recuado na primeira linha do meio campo, entre Pedro e Guilherme, não só jogador comum, é ideia e talvez muitas vezes o estilo com que se pode começar a jogar. Portanto, a evolução acho que se deu e, portanto, dessa última semana para cá, voltamos a jogar mais duas vezes e vencemos duas vezes, e acho que sim, que a exibição da seleção foi cada vez mais convincente em todos os diferentes momentos do jogo. Claro que momentos em que estive melhor, momentos em que estive pior, momentos em que se expôs mais, outros em que

0: Sofia, queres começar tu a pegar na bola?
1: Vamos a isso.
0: E olhando até para aquilo que foi aquela segunda parte em que Portugal já estava a custar um pouco, já foi toda a leva, foram quatro jogos também muito seguidos, e fisicamente também já se sentia o desgaste, do outro lado também, o próprio Haaland pediu para sair, mas a verdade é que de repente aparece a jogada mágica de Vitinho e depois o Félix, por exemplo, o Gonçalo Ramos, a técnica dos nossos jogadores, para fazer o gol e ganharmos o jogo.
1: Foi precisamente boa

0: isso também foi bastante notório neste jogo no Dragão. A Noruega não teve pernas para...
1: Estamos com um problema técnico que nos impede de transmitir em condições neste momento o programa Visão de Jogo em direto na emissão TSF. Vamos tentar retomar o programa assim que seja possível. São 7:18, ao final da tarde, princípio de noite de segunda-feira na emissão TSF.

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1: São 22 minutos das 7 horas e vamos tentar agora sim começar o programa Visão de Jogo, ultrapassados que estão os problemas técnicos que teve este programa no início, aqui há poucos minutos.

0: Boa tarde, aqui estamos para mais uma edição de Visão de Jogo. Pedimos desculpa por aquela entrada em falso, tecnicamente falhada, mas ainda bem que fomos nós e não a seleção que falhou tecnicamente. É aquilo que me apetece dizer, porque a seleção entrou bem tecnicamente. Referia-se muito rapidamente que foram 4 jogos em que, numa semana em que aconteceu de tudo, muitas coisas que não deviam ter acontecido, mas aconteceu aquilo que era mais importante acontecer, aconteceu, que é Portugal ter jogado bem e ter ganho os 4 jogos, os 2 na última semana, depois do nosso último programa, venceu na Dinamarca por 4-2 e ontem frente à Noruega por 2-1. Algumas alterações que foram sendo feitas na equipa, isso que foi referir, nomeadamente a questão Palhinha ou Rubem Neves, a questão de jogar com extremos puros dos dois lados ou assimétricos, o que permitiu que o Bruno Fernandes depois entrasse melhor na equipa, e Gonçalo Ramos a confirmar-se como ponta-lança da seleção, fazendo golos nos 3 jogos. Sem mais, arrancamos, para não perder mais tempo, depois veremos se temos espaço de podcast, mas na emissão eu estava a passar a bola à Sofia, porque quem tem aqui a posse de bola tem a moderação do programa, não há aqui nenhuma moderação, eu apenas estou aqui para contar um pouco o tempo. Sofia, dizia que o jogo ontem tornou-se um pouco complicado, desgaste físico também ao fim do 4º jogo, um desgaste físico que levou até o monstro Haaland a pedir para sair, portanto, sentia-se, mas é como eu gosto de dizer, quando o físico está de si, temos que ir para o recurso daquilo que fazem os melhores jogadores, que é tratar bem a bolinha com técnica, e quando vemos o passo do Vitinha, o amortecer do gato Félix e o golo do Ramos, ok, não lhe acertou bem, mas deu-lhe ali nas orelhas da bola, e a bola também queria entrar, ganhámos o jogo, e ganhámos porque jogámos bem.
1: Sim, boa tarde. Eu começava por aí porque acho que é um ponto de partida bastante fiel ao que às diferenças que houve entre o jogo na Noruega e o jogo no Estádio do Dragão. Percebeu-se que a equipa da Noruega e a equipa portuguesa também estavam agastadas fisicamente, foram bastantes viagens, poucos jogos, num curto espaço de tempo, e a juntar a isto, claro, a maior parte dos jogadores está a começar as suas temporadas nos respectivos clubes, o que também acaba por aportar aqui exigências, se calhar do ponto de vista físico. Enfim, a verdade é que, olhando para este Portugal-Noruega, se percebeu rapidamente, sobretudo na segunda parte, que as equipas não estavam em ponto repousado do ponto de vista físico. E como tu dizes, e muito bem, Luís, não estando a 100% do ponto de vista físico, o melhor a fazer era guardar a bola, e Portugal foi, desde o início do jogo, isso também se acentuou nos segundos 45 minutos, a equipa que melhor guardou a bola, não quis defender sem ela. Defender com bola também é uma das principais vantagens, na minha opinião, de um coletivo que esteja cansado. E Portugal, mesmo não ameaçando sempre a baliza da Noruega, foi a equipa que conseguiu sempre roubar o protagonismo, a iniciativa, e fazer a Noruega correr atrás da bola. Jorge Jesus também vincou, e parece-me que faz sentido relembrar que os jogadores da Noruega da frente jogaram sempre em todos os jogos, e daí também o tal cansaço do Erling Haaland. Relativamente ao golo de Portugal, é um golo que de certa forma não só espelha, ao golo neste caso ao 2-1, não só espelha a qualidade técnica dos nossos jogadores, a inteligência, mas ao mesmo tempo, até porque tivemos acesso a essas imagens e são muito boas, à competência de Jorge Jesus, ao que ele procura, e ao mesmo tempo também à falta de tempo de treino da equipa. E é possível juntar tudo isto no mesmo bolo, porque, enfim, quando nós vemos Vitinha com a bola, quando nós sabemos que a bola está nos pés de Vitinha, pode esperar-se algo de bom, não é? Quando Vitinha tem a bola nos pés, algo pode acontecer de bom para a sua equipa. Mas acontece que Jorge Jesus percebeu de que Gonçalo Ramos e João Félix estavam a pisar os terrenos, estavam a pisar terrenos muito parecidos, e a isso se deve, lá está, a tal falta de treino. Foi um sintoma ao longo destes 4 jogos. Por vezes víamos jogadores a povoarem zonas do terreno que já estavam preenchidas e que não era preciso sobrepovoar. E então vimos também nessas imagens Jorge Jesus a dizer a Gonçalo Ramos para carregar a linha defensiva contrária, ou seja, ao invés de estar ali nas entrelinhas, atrás, neste caso à frente dos centrais, para carregar a linha defensiva contrária.
0: Entrar já lá na área mesmo, do outro lado, do segundo poste.
1: Já lá estava um jogador, mas se meteres mais outro, crias mais dúvidas do adversário, não é?
0: E é o plano aberto da imagem, vê-se perfeitamente o Jorge Jesus atrás dessas indicações.
1: é muito bom, quem não viu pode ver, uhum. porque de facto é mesmo muito bom esse pormenor. E depois, além disso, o que é que acontece? João Félix ataca a profundidade, que foi algo que faltou muito a Portugal durante o jogo neste último jogo, no caso no Estádio do Dragão, também porque do ponto de vista individual não há jogadores que naturalmente por si façam esses movimentos com também a facilidade. E ali o João Félix atacou a profundidade, o Vitinha assim que viu alguém a atacar a profundidade, colocou a bola como se tivesse sido com a mão, e o João Félix depois tem a definição ao seu nível, no fundo, porque aquela é a definição ao seu nível, mesmo que a finalização do Gonçalo Ramos não tenha sido a melhor, mas às vezes é assim no futebol, às vezes há coisas que correm mal mas que saem bem, e no fundo foi o que aconteceu nesse gol. Portanto, eu acho que acaba por ser um golo que resume alguns dos problemas de Portugal, algumas também das vantagens de juntar jogadores tão bons tecnicamente no mesmo espaço de campo, e claro, o dedo do treinador, que também foi algo uhum. bastante evidente ao longo destes 4 jogos. Na minha opinião, a melhor exibição foi mesmo frente à Dinamarca, porque Portugal, do ponto Sim. de vista ofensivo, conseguiu criar bastante. Frente à Noruega, eu também acho que houve momentos muito interessantes, mas eu acho que essa exibição na Dinamarca foi como um virar de página relativamente aos estímulos que Portugal tinha antes, do ponto de vista ofensivo, e aos estímulos que Portugal quer ter agora, do ponto de vista ofensivo. E para não me estender mais, também agora passar a bola ao Nuno Sim. para ele rematar, ou então dar de cabeça, como o Vitinha, como ele preferir.
0: Dá em apoio. Eu acho que deixa-me só referir, para passar a bola ao Nuno, eu acho que foram... É uma construção que o Jorge Jesus teve a hipótese de fazer, porque isto agora é um ciclo diferente de 4 jogos, que dá mais tempo para treinar, mais unidades de treino. São jogos muito concentrados, com curto espaço de tempo entre um e outro, mas dá tempo para ir afinando jogo para jogo aquilo que o treinador quer. E percebeu-se que o Jorge Jesus quis começar pela organização defensiva, depois o meio-campo cada vez defini-lo melhor, e acho que conseguiu definir melhor quando encaixou Bruno Fernandes na equipa, seja no sistema com os dois extremos como jogamos na Dinamarca, o Pedro Neto e o Rafael Leão, quer ontem, quase mais perto de um losango, com o Félix e o Gonçalo Ramos na frente em mobilidade. O que me parece é que essa construção para o momento ofensivo ser melhor teve a ver com a solidificação desse momento anterior, que é defensivo, ou melhor, de consistência de equipa no meio-campo, seja com Palhinha, seja com Rubem Neves, aí levaria-nos também, levar-nos-ia a uma análise diferente em relação àquilo que é as dinâmicas do meio-campo. Mas a verdade é que a equipa deu esses passos em frente para surgir melhor em ataque organizado continuado. E acho que os dois jogos, claro que foram jogos difíceis, mas Portugal teve nessa... foi capaz de dar esses passos em frente de construção tática de Jorge Jesus até atingir a maturidade de ganhar um jogo difícil quando a equipa já estava cansada pela qualidade técnica dos seus jogadores frente a um grande adversário como é a Noruega. Nuno, acompanhas este pensamento de construção de Jorge Jesus da equipa da seleção?
2: Sim, acompanho e estava aqui atento ao que vocês estavam a dizer, e há aqui alguns pontos que vocês tocaram nos pontos certos, porque são evidências que tornam o jogo de Portugal muito mais apelativo e a consistência da seleção também muito mais forte. Primeira coisa, nós temos este núcleo de jogadores, de grandes jogadores, e não é de hoje, não é desta geração, já que me lembro, já desde todo este século, para não falar de anos anteriores, tivemos gerações de jogadores fantásticos. A grande questão aqui tem a ver com um treinador que consiga, através deste núcleo alargado de grandes jogadores, fazer uma equipa e colocar o seu cunho pessoal. E Jorge Jesus, há que reconhecer esse mérito. Eu tinha algumas dúvidas sobre o modo como o comportamento, como ia mudar o chip clube-seleção, e Jorge Jesus está-se a sair muito bem. E tinha outras dúvidas sobre Jorge Jesus, era a pessoa certa neste momento para selecionador, e essas dúvidas mantém essas dúvidas por razões que depois mais à frente também poderei explicar. Mas basicamente nós temos um conjunto alargado de grandes jogadores, que também tínhamos no Mundial. No Mundial foi o que se viu, o estilo de Roberto Martínez, ou a ideia que a Sofia diz que não existia, de facto, não trouxe nada de proveitoso para o futebol português, ou trouxe muito pouco de proveitoso, apesar de termos ganho a Liga das Nações, e agora Jorge Jesus está a conseguir juntar de todas estas peças, está a fazer um puzzle para já bonito. Calhou muito bem, na minha perspectiva, os primeiros jogos de Jorge Jesus terem este tipo de exigência, porque obrigou os jogadores a estarem atentos ao que o treinador pedia, obrigou os jogadores a um maior nível de concentração para se adaptarem à nova construção ideológica, técnica, de dinâmicas, de estratégia do novo selecionador. Muitos já o conheciam, também foi uma vantagem. Os que não o conheciam, com certeza já ouviram falar, já tinham ouvido falar do módulo de liderança muito particular do Jorge Jesus, e conseguiu construir de todos estes ingredientes um bolo que para já está muito saboroso. E termos tido a possibilidade, ou ter, por vicissitudes do calendário, termos tido a possibilidade de defrontar, não digo o País de Gales, não é uma seleção de primeiro plano, a Dinamarca é uma seleção que já teve melhores dias, mas é sempre difícil. A Dinamarca tem boas seleções, e a Noruega, de facto, é uma das melhores seleções, no Mundial provou isso, e esse realmente, esses dois jogos com a Noruega foram os verdadeiros testes à capacidade da equipa portuguesa. E há outro fator aqui determinante, foi a capacidade de Portugal saber reagir às adversidades, porque os jogos foram dando um conjunto de problemas à seleção. Não digo aqueles problemas que todos falaram nos últimos dias e que já estou um bocado saturado esse tema. Mas
0: também foram importantes para testar aquilo que é o grupo, sem dúvida, e aquilo que é a consistência do grupo, para depois colocar em prática uma ideia.
2: Sem dúvida, mas as adversidades no próprio jogo. Eu lembro as grandes dificuldades. Portugal na Noruega teve dificuldades tremendas para travar o Musa e o Haaland e todos aqueles jogadores noruegueses que causaram muito perigo, porque é uma grande seleção. E ontem no jogo do Dragão também experimentou dificuldades, e Portugal conseguiu, estava a perder, conseguiu dar a volta. Não concordo com a Sofia quando diz que o segundo golo não foi uma boa finalização. Foi uma excelente finalização. A bola entrou, eu sou muito pragmático nisso. A bola entrando, para mim, é sempre excelente finalização.
0: Não há gol feio, feio é não fazer gol, não é?
2: Isso é, feio é falhar. E outras coisas também são feias. Eu acho que, sobretudo, o Jorge Jesus lançou aqui uma base que nos dá aqui alguma consistência, e, sobretudo, dá prazer. Voltei a ter prazer em ver a seleção jogar.
0: E é que está.
2: E isso. O prazer de ver a seleção jogar é que vai fazer os adeptos estarem com a
0: ganhar
2: seleção.
0: Ganhar ou perder é outra questão.
2: E irem ao estádio e apoiarem, ganhar, e verem, claro, os seus ídolos. Isso é que vai fazer Portugal. Mas está no bom caminho. Às vezes é sempre muito bom ter os melhores jogadores, porque ter os melhores jogadores aproxima sempre a equipa de poder ganhar e poder ter as suas grandes conquistas. Mas é preciso alguém que saiba liderar esses jogadores e construir uma equipa. E isso nem todos têm arte, e Jorge Jesus tem conseguido ter essa arte.
0: Sim, eu diria que tem isso, e sobretudo perceber os jogadores e a posição em que os jogadores devem estar em função da ideia.
2: E até onde se sentem mais confortáveis.
0: Sim, e eu acho, por isso eu foquei a questão do Bruno Fernandes, que eu acho que é fundamental na questão do terceiro médio aparecer na seleção portuguesa. Os primeiros jogos não conseguiu entrar bem, nestes últimos jogos, Noruega e Dinamarca, acho que foi chave termos o melhor Bruno Fernandes. O que te parece, Sofia? Porque és por aí, ou por outro lado, na análise às melhorias da seleção?
1: Parece-me que é relevante, até porque uma coisa é lá teres o Bruno Fernandes, e outra coisa completamente diferente é teres lá o João Félix. São jogadores que podem tocar-se em alguns pontos, mas em termos de perfil são substancialmente diferentes.

0: técnico português. Mas,
1: ontem jogaram bem os dois juntos, não é?
0: Ontem jogaram bem os dois juntos porque também há essa possibilidade, Luís, ou seja, também podemos ter o Bruno Fernandes partindo da esquerda para dentro, ou seja, a fazer algo que também já o havia feito na outra partida, partindo da esquerda para dentro, para aparecer em zonas mais interiores, ou seja, ali o Bruno Fernandes não vai fazer de extremo, como é evidente, vai dar toda aquela largura ao Nuno Mendes e, portanto, a tarefa tática do Nuno Mendes também foi bastante exigente para quem já estava agastado fisicamente, porque a linha defensiva foi a única que não mudou durante os quatro jogos e percebeu-se que o Nuno muitas vezes queria, mas não conseguia ter o melhor discernimento, sobretudo no momento de definir, porque ele em termos de explosão e de arrancadas é realmente um jogador muito potente, mas depois quando não tens a cabeça e o corpo completamente limpos, é normal que no momento da definição não estejas ao teu nível, e percebeu-se que o Nuno teve momentos brilhantes no jogo, mas não esteve ao nível do Nuno. O nível do Nuno é um nível muito alto, porque a função tática também exige muito dele. Quando o Bruno se mete por dentro, ele fica com o corredor todo para ele, tem de desequilibrar a partir de fora, tem de estar muitas vezes projetado, tem de arrancar muitas vezes de trás para a frente, e para um jogador que já estava cansado é normal que nem sempre fosse feito de forma perfeita. Até porque depois do outro lado, ou seja, do lado oposto, do lado direito, tinha o Francisco Conceição e resguardava mais o Cancelo. Não significava, tal como não significou que o Cancelo não se pudesse chegar à frente, metido por zonas interiores sobretudo, mas era o Francisco Conceição quem se encarregava desses movimentos mais à largura, mais de um para um, e de tentar desequilibrar o adversário. De resto, Francisco Conceição foi provavelmente o pior jogador da seleção no jogo frente à Noruega. Esteve muito errático, a definir muito mal ou quase sempre mal os seus lances, e portanto nem senti aquele upgrade que queríamos sentir face ao Pedro Neto, que também não foi um jogador que se destacou pela sua capacidade ofensiva, até se destacou mais pelo lado defensivo, porque é um jogador com energia inesgotável. Por último, quero apenas referir que o Gonçalo Ramos é um jogador que, enfim, do ponto de vista da sensibilidade, quando tem de ligar a equipa de costas para a baliza, está furos muito acima de Cristiano Ronaldo, porque é um jogador que lê muito melhor quando deve e não deve aparecer para ser solução como pivô. Portanto, ele sabe os espaços que tem de ocupar melhor para dar uma solução ao portador da bola. Liga muito melhor, ou seja, as execuções do Gonçalo também são muito superiores. É um jogador que está cada vez mais refinado ao primeiro toque. Eu gostei muito, muito da exibição dele nesse particular frente à Dinamarca, mas contra a Noruega voltou a estar muitíssimo bem. Se ele começar a ligar a isso um instinto de finalização, uma frieza maiores, ele é um ponta de lança já muito completo, porque aqui nem sequer estou a referir o trabalho defensivo, e ele fala de uma maneira absolutamente esgotante. Mas se ele conseguir aliar a isso a maior frieza, porque ele, o gesto técnico ele tem, Lu, se ele aliar a isso a maior frieza no momento da finalização, eu acho que tem tudo para continuar a marcar muitos gols pela seleção nacional, e estamos a falar de um jogador que em apenas 14 jogos a titular tem 13 golos, portanto não é coisa pouca para o Gonçalo. É assim a estatística, é qualquer coisa assim, não é? Não sei se estou a dizer bem.
1: Sim, mas será por aí, mas mesmo que fosse menos, a opinião era válida na mesma.
0: Assim, é qualquer não é coisa mais gol, assim, menos gol. E sei que os números são fantásticos, sim, tendo em conta o neste caso, os minutos de utilização.
2: 13 jogos a titular e 14 golos.
1: São mais golos que jogos.
0: Pronto,
1: é verdade.
0: Então é isso.
1: Mas mais do que essa questão, porque podia perfeitamente ser ao contrário, é aquilo que ele dá à equipa portuguesa neste momento na posição 9. E nesse momento não tem.
0: Tem sim, sem dúvida, Luís.
1: Não tem qualquer tipo de dúvidas em classificá-lo como o melhor ponta-lança de Portugal nessa altura e o melhor jogador para jogar naquela posição atualmente na seleção. A questão de Cristiano Ronaldo foi o que foi, vamos falar nisso a seguir. Mas
0: eu não estava a querer puxar esse assunto, a comparação.
1: Mas claro que vamos falar, não podemos ignorar o não é o elefante na sala, é o elefante na casa de banho. O que eu acho que é, porque é um espaço mais pequeno, que é o facto do Gonçalo Ramos ser um jogador mais completo hoje em dia, quer na pressão em zonas altas, no primeiro momento de saída do adversário, quer na forma como joga.
0: Permite a tal pressão individualizada desde que logo, Jorge Jesus reversou muito, não é?
1: Sim, desde logo, exatamente, quer como gatilho, quer para a pressão coletiva, quer individualizada, como referiste bem, quer depois no controle de uma zona mais recuada, jogando em apoios e voltando rapidamente para a zona de

0: finalização, como no lance do segundo golo, Jorge Jesus lhe estava a pedir rapidamente para ele se colocar nessa situação, que é depois também a defender, até como, se recordarmos, até o último lance da Dinamarca já em tempo de descontos, quando quer fazer um cruzamento, é ele que vai lá e faz o corte. E depois o instinto de finalização, que está apurado, o jogador está confiante, está a crescer de rendimento a todos os níveis, tático e técnico e mental, e marcou nos três jogos. Marcou na Noruega, teria marcado o segundo golo, mas aquele fora de jogo dos centímetros tirou-lhe o segundo golo. Marcou na Dinamarca.
1: Há uma grande defesa também do guarda-redes da Dinamarca nesse jogo.
0: Marcou na Dinamarca e marcou ontem frente à Noruega. Portanto, esteve em todos os momentos e nesta altura penso que há um abismo em termos exibicionais e é disto que eu quero falar. Com a liberdade de vocês falarem do que quiserem, mas tecnicamente, do ponto de vista estritamente do jogo jogado e do futebolista Cristiano Ronaldo e do futebolista Gonçalo Ramos, neste momento o futebolista Gonçalo Ramos é melhor para jogar na seleção portuguesa, a titular na posição 9. A equipa joga melhor, atenção, a equipa joga melhor e o jogador nessa posição é melhor. Esta é a minha opinião, de forma clara.
2: Isso acho que não há dúvida nenhuma sobre isso. Quem quiser dizer o contrário é uma visão completamente parcial e vista pelo lado do peso histórico de um e da produtividade em campo de outro, porque não há dúvida nenhuma, é de água para o vinho. Porque
0: estamos a analisar apenas o momento presente, não há comparação possível, possível entre a história e a dimensão do Cristiano com aquilo que com a história que quer construir do Gonçalo Ramos, que por mais que faça, não irá chegar nem a um milésimo do que fez o Cristiano. Mas no presente, no momento atual, é isto.
2: A comparação faz-se no presente e faz-se entendendo aos jogos que nós vimos e ao jogo com o País de Gales, em que Cristiano foi o titular e jogou mais de uma hora, e os outros jogos, os dois jogos com a Noruega e o jogo com a Dinamarca. Portanto, isso nem sequer é questão.
1: E as mais recentes também, Nuno. Tivemos exibições do Cristiano no Mundial também para comparar, não é? Se quisermos ir um bocadinho mais atrás.
2: Sim, mas como estávamos agora a focar mais neste momento.
1: Sim, está mais presente na memória das pessoas.
2: Não sou propriamente adepto, não acompanho com muita frequência a Liga Recreativa de lá da Arábia, mas acredito que o rendimento também não seja por aí além. Mas eu puxava um bocadinho atrás para falar há pouco do que a Sofia referiste, que o Gonçalo Ramos falta-lhe aquela frieza na finalização. Eu, por acaso, acho que esse foi um dos aspectos em que ele melhorou bastante nos últimos dois anos. Se calhar o aspecto até melhorou mais.
0: Nestes jogos,
2: Até
0: de bico marcou.
2: Eu acho que ele tem frieza a finalizar. E esse exemplo...
1: Eu não acho que não tenha, atenção, só para me defender. Eu acho que ele podia ter mais. Só isso.
2: Sim, se tivesse mais, então, isto era uma máquina de golos. Mas é verdade, eu acho que ele ganhou essa frieza. Por exemplo, as situações de um bronco com o guarda-redes, eu lembro-me do tempo do Benfica, mesmo antes, no momento em que foi para o Paris Saint-Germain, tinha alguma dificuldade nisso.
0: Mas é mais diferente, é um modelo de jogo que contemplava a ponta de lança.
2: E há outro aspecto aqui que é importante referir. Se Jorge Jesus estava sob brasas nestes jogos, em função de tudo o que aconteceu com o Cristiano Ronaldo, o Gonçalo Ramos também estava. Porque se ele não tivesse marcado, ou se Portugal não tivesse ganho, as setas iam ser apontadas.
0: Mas não deixa-me aproveitar isso, porque temos pouco tempo devido àquele problema técnico que tivemos no início. Estavam os dois sob brasas, sem dúvida nenhuma. Estavam os dois sob pressão. E os dois driblaram a pressão e ganharam a pressão.
2: Sim.
0: A partir de agora o quê?
2: A partir de agora eu espero sinceramente que acabe este espetáculo deprimente que temos assistido. Que isto tem sido tudo menos um mal-entendido. Tem sido tudo menos um fator positivo para a seleção. Estar agora a tentar fazer um jogo político, de tentarmos tudo por tudo para que o Cristiano volte à seleção, passando por cima dele como capitão, de ter a abraçadeira, a responsabilidade de nos representar a todos, abandonar um estágio. Há regulamentos. E se amanhã o Bernardo Silva e o Bruno Fernandes e o Diogo Costa precisarem fazer rigorosamente o mesmo? Há dois pesos e duas medidas? Quem anda no futebol sabe que isso é a pior coisa que pode haver. Os dois pesos e duas medidas. E os jogadores podem vir dizer que o Cristiano está acima de tudo e acima de todos e merece. Acima de tudo...
0: Nuno, o estatuto não dá só direitos. O estatuto dá muitas obrigações.
2: Claro. Mas eventualmente acima Eu acho que se perguntassem expressamente aos jogadores se estavam dispostos a recebê-lo, nem que para isso passassem uma borracha por tudo, pelo facto de o capitão de equipa ter abandonado a seleção num estágio, já não falo dos posts e dos repostes nestas armas de arremesso da era moderna.
0: Não, o que interessa aqui é mesmo isso, abandonar a meio de uma campanha de concentração em estágio daqui.
2: Se perguntarem aos jogadores, se calhar estão dispostos a isso. Mas publicamente são capazes, é possível que assumam que estão dispostos a passar uma borracha. Mas vai ser questionada a autoridade do treinador. Não tenho dúvida nenhuma. E se o Jorge Jesus foi muito firme na sua autoridade, na sua liderança, neste caso com o Cristiano Ronaldo, embora eu acho que isto não foi um mal-entendido, isto foi, houve aqui problemas no estilo desajeitado de Jorge Jesus a falar. Porque fizeram-lhe perguntas inconvenientes, Jorge Jesus não sabia. Foi sujeito a uma pressão que, por exemplo, nos clubes não estava habituado de responder, a ter que responder perante situações muito delicadas e muito sensíveis para as quais ele não estava habituado. Não. O Jorge Jesus, e sendo muito franco, o Jorge Jesus, quando começa a pensar muito nas respostas, é por sinal que não está preocupado, não está preparado para responder, não está confortável para responder. E a partir desse momento, vamos esperar o que é agora? De braços cruzados, à espera que o Ronaldo diga aos portugueses porque é que abandonou a seleção e vai dizer toda a verdade?
0: Não, ou vamos esperar... Eu gostava de ouvir, também,
2: ou vamos esperar que o amigo dele...
0: Não é o amigo.
2: O juiz vai falar hoje, dizem... que vai falar hoje, vai explicar...
0: Não estou
2: à espera...
0: Eu quero ouvir é o Cristiano, que tem o Cristiano
2: que
0: dizer,
2: o Cristiano.
0: Porque ele disse...
2: E acho que os portugueses, todos querem ouvir o Cristiano, sim. E acho que o Cristiano não está acima do Portugal, nem do país, nem
0: não,
2: de nada.
0: Ninguém está.
2: E o Cristiano está tem a responsabilidade, como tu disseste, tem direitos, e foi um futebolista fantástico, e ainda é um futebolista... e tiro o fantástico aqui, porque já não é um futebolista fantástico. Tem a obrigação de explicar aos portugueses o que aconteceu, como capitão e também pela história, porque a história não vale só para um lado, a história não é só dizer deu muito a Portugal, e não, tem o outro lado, o reverso da medalha.
0: Essa é outra história, não tem
2: ele
0: nada
2: criou
0: a ver com
2: ídolos, criou fãs, uma legião de fãs, criou uma imagem, é um ídolo à escala mundial. Tem obrigações em relação aos seus fãs e às crianças que o seguem, e aos jovens, e aos adultos, e aos menos jovens, e aos idosos, e a toda a gente que gosta dele. Tem obrigações. E tem de justificar, e tem de justificar muito bem. Eu não ficarei convencido com uma justificação bacoca, para não dizer outra coisa, de como foi dada pelos responsáveis que foram chamados a esse tema e que disseram que isto foi um mal-entendido. Não foi um mal-entendido, é chamar os portugueses de parvos.
0: Sim, o que aconteceu até agora, só vimos a versão do Jorge Jesus e foi literalmente só apenas aquela questão de ter dito que iria jogar meia hora na Noruega e depois colocá-la a aquecer e não o ter metido. E que a partir daí teria despoletado toda a situação. Acho, desde logo, seria impossível alguém prometer que ia jogar meia hora. Isto não era um jogo particular. E...
2: Um treinador prometer, nunca vi.
0: Se fosse um jogo particular, ainda podia acontecer, eventualmente, a rotação normal dos jogadores. Agora, num jogo oficial, e ainda por cima na Noruega, era completamente impossível prometer isso, porque o jogo, ele podia te levar para outro caminho, como levou, e que não ser útil a entrada do Cristiano. A partir daí, ponto final, se for só isso, como é evidente, nada justifica, aliás, nada, seja o que for, justifica um capitão abandonar o estágio, tenha acontecido o que tiver acontecido. Aliás, lembra-se daqui há uns anos, quando aconteceu isso, que o Ricardo Carvalho ficou fora da seleção durante muito, muito tempo, no tempo do Paulo Bento, regressou depois só com o Fernando Santos, e aliás, isto está enquadrado, inclusive, pelo regulamento disciplinar da FIFA.
2: Não queria falar muito desse tema,
0: nem estar a recordar,
2: mas no momento da maior fatalidade que pode acontecer a uma pessoa, que é a perda de um ente querido, o Ronaldo não abandonou a seleção. Por exemplo, por isso Quando tu falavas que não há nenhuma situação que justifique, há situações que justificam, há situações.
0: Mas ele não abandonou, na maior das fatalidades. Quando eu disse, queria referir naturalmente a questões profissionais, não é? Portanto,
2: claro,
0: todos nós sabemos perfeitamente que todos nós temos os nossos problemas, mas não nos lembramos de abandonar a meio as nossas obrigações profissionais. Depois, no fim, quando elas terminarem, poderemos dizer o que pensamos a quem responsável por isso. Mas foi o que foi. Agora, eu penso que esta posição do Jorge Jesus e da Federação, barra, parece-me um pouco estratégica de deixar agora o ónus da situação para o Cristiano Ronaldo. Agora, ele te explique, porque não é a Federação que vai, nem a Seleção que o vai colocar fora. É ele que, se acontecer, se vai colocar automaticamente fora, porque o Jesus disse que se ele estiver disponível, que o convoque. O que te parece, Sofia? Queres dar aqui alguma palavra sobre esta situação neste momento? Perante este momento, o que é que pode acontecer? E o que o Ronaldo poderá dizer?
1: Eu acho, é uma interpretação. A minha interpretação sobre tudo o que aconteceu no pós-jogo frente à Noruega no Dragão é que tudo fez parte de uma estratégia comunicacional por parte da Federação e, claro, que arrastou aqui a equipa técnica de Jorge Jesus. Ou seja, neste momento a batata quente está do lado de Cristiano Ronaldo, porque a Federação e Jorge Jesus esvaziaram os argumentos que pudessem levar Cristiano Ronaldo a justificar, ainda que para mim também não houvesse justificação individual que se pudesse sobrepor aos interesses coletivos, a sair da Seleção Nacional. Ou seja, tudo o que Cristiano Ronaldo possa alegar daqui para a frente já foi de certa forma desconstruído pelo selecionador, acima de tudo pelo selecionador, porque no fundo Pedro Proença não veio acrescentar nada a esta narrativa, mas sobretudo pelo selecionador e pelos jogadores, porque as palavras dos jogadores, com Bruno Fernandes à cabeça, foram muito relevantes. Andava a circular a ideia, e que Ronaldo também quis proliferar, dando aquele gosto na publicação do ex-jogador Filipe Melo, de que não tratavam Ronaldo na seleção portuguesa como tratam Messi na seleção argentina. Portanto, Ronaldo, ao dar gosto nessas declarações de Filipe Melo, deu a entender...
0: Essa publicação do Filipe Melo trazia coisas mais graves, é que o resto dos jogadores não se chegavam nem aos tornozelos do Cristiano.
1: Pronto, lá está, ou seja, o Cristiano, ao dar gosto nessa publicação, de certa forma levantou aqui a questão: será que o ambiente na Seleção Nacional é favorável ao Cristiano Ronaldo? Ora, tivemos todos os jogadores, ou praticamente todos os jogadores, a dizerem que estavam de braços abertos para o regresso do ainda seu capitão e que ele ainda era jogador da Seleção. Portanto, primeira narrativa esvaziada. Tivemos Jorge Jesus a dizer que não tinha acontecido nada sem ser a questão da altercação no momento em que o colocou, até admitido por Jorge Jesus, um pouco mais de tempo do que deveria, a aquecer. Ainda a questão de Jorge Jesus ter admitido, inclusive, é que disse a Cristiano Ronaldo que queria contar com ele após o Mundial, jogando ou não jogando, porque não queria que a sua última imagem fosse a chorar depois de ser eliminado de uma grande competição. Portanto, Ronaldo não poderá vir dizer que Jorge Jesus, sei lá, de certa forma o convenceu a ficar na seleção para depois não jogar, porque Jorge Jesus tem ali aquela expressão do jogando ou não jogando, queria-o ao meu lado. Portanto, mais uma narrativa, sim, desconstruída pela equipa técnica e pela Federação. Portanto, no fundo, eu acho que isto foi obra de uma estratégia maior, e que a bajulação, até de certa forma excessiva, também de certa forma foi estratégica, é a minha interpretação, para que Ronaldo não possa ter nada a apontar. E se agora quiser ter coisas a apontar, quando vier falar, eu acho que só mesmo gerando aqui uma guerra pública, mesmo assumida por Cristiano Ronaldo, porque até agora já falou muita gente, mas ele ainda não falou. Hoje Piers Morgan diz que tem coisas para dizer sobre esta situação, mas por agora a Federação passou a batata quente para o Cristiano Ronaldo, e veremos como é que ele sai desta narrativa, porque pode mesmo sair dizendo que não há seleção, quando toda a gente diz que as portas estão abertas, e isso não lhe ficaria propriamente bem.
0: Sim, a porta pelo menos estará encostada, e a Seleção e a Federação, naturalmente, que isso respeita o passado do Cristiano e quer resolver a situação da melhor maneira, porque ninguém irá apagar, como já dissemos, tudo aquilo que o Cristiano fez, embora eu acho que ele está a lutar contra aquilo que nunca poderá ganhar, que é os limites do tempo, e já está a fazê-lo para além do razoável há muito tempo, para além daquilo que é humanamente possível. Eu devo confessar a minha decepção e a minha tristeza por tudo isto, porque o Cristiano sempre foi um jogador que eu acompanhei desde que nasceu, portanto, para o futebol, e que me habituei sempre a admirar, independentemente das questões que possam levar a ser a admirar o Messi ou outros jogadores que por aí existem, esta dicotomia de gostar, amar ou odiar não faz parte da minha forma de estar na vida, nem deve fazer parte de ninguém estar na vida. E a promoção desse tipo de discursos e de teses é completamente absurda. Acho que o Ronaldo teve o seu espaço na seleção e deixou de o ter, porque o tempo é mesmo assim, como aconteceu ao Pelé, como aconteceu ao Maradona, como aconteceu a tantos outros, como aconteceu ao Messi, olha, agora há pouco tempo, e todos nós temos o nosso tempo e temos que saber o nosso tempo para estar, para brilhar e para sair. É tão simples e tão complicado quanto isto. Estamos mesmo agora em cima do tempo, não sei se queres dar aqui um último toque, Nuno?
2: Não, era subscrever aquilo que tu dizes, porque acho que não há português, no seu perfeito juízo, que não tenha apreciado, em algum momento, apreciado e reconhecido a importância do Cristiano Ronaldo para o futebol português. Agora, nós fazemos aqui uma análise diferente da generalidade dos comentários, dos programas de comentários, rádio, televisão, e debruçamos muito sobre a parte técnica, sobre a parte do
0: esportiva,
2: jogo,
0: isso é que
2: é o importante.
0: E
2: nisso aí parece-me indiscutível. Claro. Eu tenho muitos amigos completamente fãs do Cristiano Ronaldo que percebem que também já chega. Preferem que...
0: Nuno, como eu também sou... Percebe. Desde sempre, desde o Cristiano que faz os golos ao Moreirense.
2: Claro, e era assim.
0: Naquela estreia em Alvalade, quando queriam que o Jardel voltasse, ele partiu aquilo tudo.
2: Também já recordo-me também de momentos que estava ainda na formação.
0: E ainda isso,
2: ainda internacional pela formação.
0: Tivemos esse tempo todo.
2: E por isso tem um histórico tremendo e é impossível ignorar isso, mas observando o jogo jogado. Acho que fica tudo dito nas palavras sábias de Luís Freitas Lobo.
0: Não, são apenas palavras, os sábios é uma coisa tua. Ficamos por aqui, voltamos para a semana, podem-nos continuar a ver na plataforma de podcast preferida e no site da TSF e do Jornal do Jogo. Um grande abraço e desculpem lá aquela questão técnica no início. O que interessa é que a seleção ganhou.

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0: 8 horas, 7 nos Açores.
1: Foi roubado um livro desenhado por Salvador Dalí. A obra é considerada muito valiosa. Em 2003 foi avaliada em mais de 300 mil euros. Cerca de 50 eurodeputados aparecem em pornografia gerada por inteligência artificial. É a conclusão de uma investigação levada a cabo pelo Parlamento Europeu. André Ventura acusa o Presidente da Assembleia da República de proteger o Ministro da Administração Interna por não abrir uma comissão de inquérito a Luís Neves. A Guiá Branco lembrou hoje que já há duas a decorrer e que não podem decorrer mais em simultâneo.
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0: Temperaturas: Ponta Delgada 21 graus, Lisboa 22, Porto e Funchal 23 graus e Faro 24. Edição das 8 horas, Inês Cortês.
1: O euro vale menos hoje, num dia marcado pela instabilidade política em Espanha, depois do primeiro-ministro Pedro Sánchez ter convocado eleições antecipadas. Pelas 6 da tarde, hora de Lisboa, um euro valia 1,1203 menos 0,053,56 do que foi registado na sexta-feira. A moeda única perde assim terreno também face à moeda do Reino Unido e do Japão. Recordo que hoje Pedro Sánchez convocou eleições antecipadas para 29 de novembro. A decisão surge depois de, na sexta-feira, o Parlamento Espanhol ter rejeitado 2 decretos do governo com medidas para a habitação. A atual legislatura deveria prolongar-se até julho de 2027. Foi roubado em França um livro desenhado por Salvador Dalí, que é considerado muito valioso. Chama-se O Livro do Apocalipse, a capa é em bronze e foi levada de um museu privado na cidade de Soirée, na região de Clermont-Ferrand, no centro de França. O jornalista da TSF, Leonardo Alexandre, explica que livro é este.
4: Só a capa pesa 150 quilos. Foi esculpida pelo artista espanhol Salvador Dalí. A capa é feita de bronze e enfeitada com ouro, pedras preciosas e muitas conchas. No total, a obra pesa 210 quilos. O livro do Apocalipse, escrito em pergaminho, é inspirado no Evangelho de São João e fala sobre a vitória de Deus contra o mal que persegue os cristãos. Foi publicado em 1961, mas começou a ser ilustrado 3 anos antes. A ideia partiu do editor de arte francês, Joseph Fauré, que decidiu convidar 14 dos maiores escritores e pintores do século XX. Depois de ter sido exibida em quase 150 exposições, um pouco por todo o mundo, esta obra acabou por ficar perdida durante uns anos no armazém na Suíça e acabou por ser comprada há 23 anos por um dono de uma empresa de restauração de arte em Issoire, no centro de França. O presidente da Câmara da Região, citado pela agência de notícias France Presse, fala de uma perda incalculável. O dono do livro nunca revelou ao certo o preço deste exemplar, mas em 2003 disse à AFP que a obra estava avaliada em torno de 2 milhões de francos franceses, o equivalente a 305 mil euros hoje em dia, tornando-o o livro mais caro do mundo.
1: O presidente da Câmara de Issoire acrescenta que já falou com o dono do livro e que ele está muito perturbado. Refere o proprietário que foi roubada uma parte do património francês. Cerca de 50 eurodeputados aparecem em pornografia gerada por inteligência artificial, também conhecida como deepfake. É a conclusão de uma investigação no Parlamento Europeu que foi divulgada hoje. Fátima Valente.
5: As imagens pornográficas geradas sem consentimento dos visados afetam 46 eurodeputadas de 7 dos 8 grupos do Parlamento Europeu. Entre os casos, há material que pode ser acedido diretamente ou que liga os nomes dos eurodeputados a aplicações de nudismo, mas também conteúdo que está indexado a páginas desativadas pelos tribunais. O documento não refere os nomes dos eurodeputados afetados, mas já houve quem tornasse público a experiência. Foi o caso da jovem deputada Lena Schilling, dos Verdes Alemães. A indignação levou a eurodeputada a falar do assunto numa conferência de imprensa. Ela deu um exemplo. Imagine chegar ao trabalho um dia, abrir o portátil e descobrir que há fotografias suas, nua, online, fotografias que nunca tirou. Foi o que aconteceu comigo e com muitas outras mulheres. É uma sensação horrível, descreveu Lena Schilling. Noutro relatório, a mesma empresa explorou também o impacto da pornografia pornografia deepfake nos parlamentos de cada país da Europa. Encontrou quase 150 casos. Destes, 138 envolvem mulheres. Tanto a eurodeputada Helena Schilling como o relatório apontam o efeito intimidatório que estas imagens podem ter nas jovens que estão na vida pública. Cerca de 22% das mulheres ponderam abandonar os cargos políticos depois de sofrerem violência digital, de acordo com a Organização de Defesa dos Direitos Humanos, HateAid. Esta organização, que na tradução livre se pode designar como Ajuda contra o Ódio, refere que as deepfakes sexualizadas não são tanto um novo fenómeno tecnológico, mas sim uma nova ferramenta para um problema antigo, a violência contra as mulheres. Acrescenta ainda esta organização que as tendências da análise têm as mesmas raízes misóginas do assédio e do bullying offline. Os investigadores alertam que a inteligência artificial generativa não criou este fenómeno, mas tornou a produção mais barata e rápida e muito mais difícil de detectar. O relatório sublinha também que a legislação europeia sobre a chamada pornografia deepfake não chega para proteger as vítimas porque só atua depois de os danos já terem acontecido e depende de as próprias vítimas encontrarem o conteúdo e o denunciarem. Há ainda outro problema. A maioria das obrigações legais aplica-se apenas a grandes plataformas online, mas a maior parte dos danos acontece em sites pequenos e muitas vezes offshore.
1: As plataformas online têm até dia 2 de dezembro para se adaptarem às alterações à Lei da Inteligência Artificial. A lei proíbe que sistemas que geram material de abuso sexual infantil ou criam conteúdo que mostra as partes íntimas de uma pessoa, identificável, ou em atividades sexualmente explícitas, sem o consentimento da mesma. André Ventura volta a acusar o Presidente da Assembleia da República de tentar proteger o Ministro da Administração Interna. Numa carta enviada a José Pedro Aguiar Branco, o líder do Chega afirma que a segunda figura do Estado está sequestrada pelos interesses do PSD e do PS. Aguiar Branco lembrou hoje que a prática dita que não devem funcionar mais do que duas comissões parlamentares de inquérito ao mesmo tempo. Nesta altura decorrem as comissões ao INEM e aos negócios dos incêndios rurais. Na carta, André Ventura sublinha que quer uma investigação rápida e sem amarras a Luís Neves. Uma carta de apenas 5 parágrafos, mas que serve para o líder do Chega responder às declarações desta tarde de Aguiar Branco, que, no Parlamento, revelou que vai levar o assunto à próxima reunião da Conferência de Líderes para que os deputados tomem uma decisão.
6: Regimentalmente é possível, mas tem havido uma prática de não haver mais do que duas para precisamente que pudessem todos os deputados, e não esqueçamos que há grupos parlamentares que não têm muitos deputados, para poderem participar nas diversas comissões, que não decorressem mais do que duas em simultâneo. Líderes. Vou colocar essa questão na Conferência de Líderes. A Conferência de Líderes é soberana, a minha competência é de assegurar que as comissões parlamentares de inquérito respeitam a Constituição e respeitam a lei que regula as comissões parlamentares de inquérito. É esse o objetivo das minhas decisões e aquilo também que se espera que o Presidente da Assembleia da República faça. Uma vez que estão hoje todas constituídas como devem estar, agora a gestão da agenda compete aos seus deputados.
1: Esta tarde, na Assembleia da República, Aguiar Branco anunciou que o Parlamento vai passar a estar sempre aberto aos sábados. O primeiro será no dia 31 deste mês. A fechar no rugby e quase 30 anos depois, o Cascais voltou a conquistar a supertaça portuguesa da modalidade, aliás, ao vencer hoje o Benfica, campeão nacional, por 34-11. O jogo aconteceu no Centro de Alto Rendimento do Jamor, em Oeiras. Apesar de campeão nacional, os encarnados ainda não conquistaram esta taça. O Cascais isola-se assim como o terceiro clube com mais troféus, segue-se o Belenenses e o Grupo Desportivo Direito.
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1: Passam 12 minutos das 8 horas, a distância que nos aproxima hoje, Nelson Santos conversa com uma imigrante filipina.

0: Saudações, venha daí para mais uma viagem no tempo, com uma história de vida contada ao microfone e no espaço por 7 mil ilhas entre o Mar da China e o Oceano Pacífico. Estamos de volta ao Sudeste Asiático, onde Fernão Magalhães aportou há 505 anos, terra que deve o nome ao rei espanhol que também governou Portugal durante a União Ibérica. De Manila a Mindanao, conhecemos um país insular de 115 milhões de pessoas, o mais católico da Ásia, região de praias e lagoas paradisíacas, mas também de alguns problemas ao nível da pobreza e do narcotráfico. Viajamos com uma professora de música que trouxe talento do outro lado do mundo e que há 50 anos conheceu um português, António. Hoje, a uma distância de 17 horas de voo, estamos mais perto das Filipinas.
1: Ang Kalayuan na Nagpapalapit, a distância que nos aproxima. 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

0: Teresita Gutierrez Marques, 76 anos, natural de Batangas, no arquipélago filipino de Luzon. Em Portugal desde 1977. É diretora e fundadora do Coro de Câmara de Lisboa, maestrina, mãe, avó e tradutora jurídica. Aqui em Portugal, a nossa convidada começou por trabalhar na Companhia Nacional de Bailado, foi durante muito tempo professora na Escola de Música do Conservatório Nacional de Lisboa, tem levado o coro de câmara aos quatro cantos do mundo, mas toda esta aventura musical começou ainda nas Filipinas, nos anos 60, quando se junta às Madrigal Singers da Universidade das Filipinas, um grupo vocal que vem atuar a Coimbra em 1973 e é aí que conhece o marido. Olá, professora Teresita, bem-vinda à TSF.
1: Olá.
0: No próximo mês de dezembro, celebra as bodas de ouro com o António, 50 anos, que também simbolizam a sua ligação a este país, não é?
1: Exatamente, exatamente. Uhum. Bom dia, Sr. Nelson. Obrigado por pedir-me para estar aqui, para dar algum conhecimento sobre o meu grupo e na minha estadia aqui, quase 50 anos aqui em Portugal.
0: Muito obrigado, professora.
1: A minha ligação, e decidi, quando decidi casar com o meu marido, que ficaria a viver aqui. Nessa altura, o meu pai disse, o quê? Vai sair das Filipinas, oh pai, eu não vou ficar aqui com o António, vou viver com ele lá no país dele. Portanto, ficou assim.
0: E assim foi, desde 1976, mais coisa, menos coisa,
1: sim, sim.
0: 77, não é? É quando
1: exatamente.
0: Se fixam mesmo aqui,
1: sim, sim.
0: Em Portugal. Vamos um pouco lá atrás, aos seus primórdios musicais. Começa por estudar na Universidade de Diliman, nas Filipinas. Ainda se lembra bem desses tempos e de quando conheceu o seu marido em Coimbra, o ano de 73. Ele também cantava, não era?
1: Cantava no coro da Universidade de Lisboa.
0: Uhum.
1: Portanto, o coro de Madrigal das Filipinas, que era da Universidade, que posteriormente decide sair da Universidade, porque o coro começava a receber dinheiro para os concertos.
0: Uhum.
1: e a universidade disse, não, isso não pode ser aqui, e portanto tornámos um coro independente e recebíamos convites no país e no estrangeiro.
0: Uhum.
1: Assim que conheci o meu marido.
0: Exatamente, conheceu o mundo a partir dos 18 anos, primeiro com as tais Madrigal Singers, depois com o Coro da Câmara de Lisboa, que, como nos diz aqui, se tornou uma entidade independente, a ter os vossos próprios contratos. Na altura eram 20 coristas?
1: Sempre, 18 ou 20.
0: 18, 20, sempre.
1: Sim.
0: Por aí.
1: Pois.
0: E ainda hoje o coro está vivo e ativo, não é?
1: Sim,
0: continuam,
1: sim,
0: a ensaiar regularmente.
1: Exato, olha, ontem teve um ensaio.
0: Ontem teve um ensaio, fantástico.
1: Sim. Sábado, segunda-feira à noite e sábado de manhã.
0: É sempre sagrado. E as próximas atuações já têm marcadas com o Coro de Câmara de Lisboa?
1: Temos um concerto em dezembro, alguns... Ai meu Deus...
0: É muita coisa, muito concerto já ao longo destes 48 anos. Lembro que já passaram por toda a Europa, Américas, Cuba, China, Indonésia, Singapura. Portanto, quem conhece música coral e também quem esteja curioso, hoje em dia acha-se tudo na internet e...
1: Exatamente.
0: Conseguirão,
1: claro,
0: encontrar.
1: Sim,
0: onde estará o coro de câmara nas próximas... Coro de câmara e não da câmara. Nunca
1: não.
0: Houve aqui a confusão das pessoas pensarem que era o coro da Câmara de Lisboa?
1: Mas há muitas entidades nos concertos que chamam-nos coro da Câmara.
0: Da Câmara, pois,
1: e dizíamos às pessoas da organização, não somos da Câmara, somos coro de Câmara, que é um coro pequeno.
0: De música de Câmara.
1: Exatamente,
0: uhum.
1: Tivemos que explicar, aliás, no programa que enviamos, não é coro da Câmara, mas
0: pois.
1: Pronto, é que ele...
0: Ainda hoje acontece essa confusão, não é?
1: Ah, sim, sim, sim, mas nós pedimos favor para corrigir.
0: Sim,
1: e
0: claro.
1: Não há problema.
0: A Câmara Municipal não tem coro, ou se tem, não é este esteve inicialmente ligado.
1: Olha, nem sei se tem ainda.
0: Ah, pois.
1: Tinha.
0: Chegou a ter.
1: Sim, sim, sim, sim, sim.
0: Uhum. O Coro de Câmara de Lisboa foi então fundado em 1978 pela nossa convidada, Teresita Gutierrez Marques. Na altura era professora coral no Conservatório de Lisboa. Cedo o coro ganha então alguma popularidade e, como já frisamos aqui, começam a surgir os pedidos para atuações fora da escola, até que o coro se torna numa entidade independente, com os 18 a 20 membros a interpretarem o que fosse preciso, de música sacra a folclore português, composições desde a era da Renascença até aos dias de hoje, com apresentações em todo o mundo, em eventos como Lisboa 94, Capital Europeia da Cultura, a Expo 98, festivais em Sintra, na Gulbenkian, várias distinções no Concurso Internacional de Coros de Tolosa, em Espanha, chegaram mesmo a conseguir o primeiro lugar em 1982. Portanto, o saldo que faz aqui o balanço tem sido uma boa viagem, esta de 48 anos com o Coro de Câmara.
1: Acho que sim, acho que sim. 48, mais.
0: Uhum.
1: É muito tempo.
0: É muito tempo.
1: Pois, e já cantores que estiveram no meu coro tornaram-se também diretores dos coros.
0: De outros coros?
1: Sim, sim, sim, claro.
0: Uhum.
1: E
0: uhum.
1: Alguns cantores, alguns estão na Gulbenkian e São Carlos. Portanto, tornaram-se mesmo profissionais e estou muito contente com isso.
0: Sim.
1: Obviamente, não é?
0: Na altura eram os seus aprendizes e voaram sozinhos.
1: É verdade.
0: E hoje...
1: Chegaram a decidir, afinal é o que eu quero.
0: Uhum. Ainda há coristas que se mantêm da formação original do coro, não?
1: Não.
0: É só a professora?
1: Sou, sim, sim.
0: É só a professora que se mantém desde a formação?
1: Havia um, só que ele já está com idade e está no lar dos idosos.
0: Sim, claro, claro.
1: É verdade, mas está normal. Mas ele, como não tem família, decidiu ir para um lar dos idosos.
0: Sim, para o lar mesmo, mas pronto,
1: sim,
0: agora
1: sim.
0: Já não lhe, a saúde já não lhe permite cantar.
1: Não. Sim.
0: Muito bem, vamos ter aqui uma mostra do coro, musicalmente. Sugeria talvez aqui, vocês já lançaram muitos trabalhos, quase todos em CD, cerca de duas dezenas de lançamentos. Chamou-me aqui a atenção a amizade entre Filipinas e Portugal.
1: Exatamente.
0: Uma celebração desta amizade luso-filipina. Vamos talvez escutar aqui uma versão de Katakata.
1: Sim, Katakataka.
0: Katakataka.
1: Isso.
0: Falta uma sílaba.
1: Sim, sim.
0: Original filipina, mas pelo coro português de Câmara de Lisboa.
1: É uma peça viva. Katakataka. A falar da vida, de tudo, de tudo. Estamos bem, blá blá blá. E...
0: Uma mensagem positiva.
1: Sim, sim, positiva.
0: No dialeto filipino, que é o.
1: Tagalog, que é
0: Tagalog.
1: O dialeto oficial que eu falo. Já não me lembro quantos dialetos.
0: Cerca de 170.
1: Alguns, sim.
0: Tem as Filipinas.
1: O que eu falo é Tagalog, que é o dialeto oficial. Nos documentos, os oficiais, tudo é falado em Tagalog.
0: Uhum. Katakataka?
1: Katakataka é para admirar a vida. É uma coisa muito viva.
0: Uma mensagem
1: sim,
0: positiva
1: sim.
0: No dialeto original filipino do CD. Amizade entre Filipinas e Portugal, o Coro de Câmara de Lisboa.

0: Amizade entre Filipinas e Portugal é um trabalho do Coro de Câmara de Lisboa, gravado em 2016, celebrando na altura os 70 anos de relações diplomáticas dos dois países. Serão hoje 80 anos. Portugal e as Filipinas têm afinidades bilaterais desde 1946, ano em que a independência do país asiático foi reconhecida. Este é apenas um dos discos editados pelo coro da professora Teresita. Eles têm cerca de 2 dezenas de gravações, como eu disse, com destaque, diria, para as canções populares portuguesas também, com versões de clássicos do folclore nacional. Canções da Ásia, mais uma ponte com as Filipinas e arranjos corais para outras origens. Estou a ver aqui, por exemplo, The Sound of Portuguese Malacca, na Malásia. Malacca, de cultura portuguesa.
1: Exatamente.
0: O coro de Câmara de Lisboa trabalhou também várias obras de compositores portugueses, como Carlos Seixas, Marcos Portugal ou Eurico Carrapatoso.
1: Exatamente.
0: E em 1990 já fazia a banda sonora de Non, ou A Vanglória de Mandar, célebre filme de Manuel de Oliveira.
1: Sim.
0: Ora, toda esta obra da professora Teresita Gutierrez Marques e os bons serviços artísticos como cidadã filipina tiveram eco em Manila, e em 2018 a professora voou até às Filipinas para receber um prémio, o Presidential Award for Overseas Filipinos, uma distinção presidencial para filipinos de sucesso no estrangeiro. Como é que recebeu na altura este reconhecimento? Gostou ou não?
1: Gostei, em primeiro lugar. Eu não esperava, nem queria, quer dizer, em termos políticos, para mim é indiferente quem está no poder, olha, é que quer dizer. Mas pronto, penso que pronto, reconheceram, apesar de eu estando fora de Portugal.
0: Sim, é sempre bom sermos reconhecidos pelo nosso trabalho.
1: Sim, claro.
0: Então estou a ver aqui, o presidente na altura que lhe deu este prémio foi o Rodrigo Duterte, não é?
1: Sim, sim.
0: E por questões políticas, se calhar,
1: ups.
0: Ups.
1: Mas nada a fazer, quer dizer.
0: É o tal presidente que fez guerra às drogas.
1: Ah, sim.
0: Ele esteve no poder entre 2016 e 22,
1: sim,
0: mas
1: seis
0: foi
1: anos.
0: Esta guerra às drogas, morreu muita gente inocente também, não é?
1: Não sei realmente, mas a intenção era super positivo, acho eu, não é? Guerra às drogas, que está, a sociedade, especialmente a juventude, ficavam completamente viciados e tinha que fazer alguma coisa.
0: E resolveu-se alguma coisa ou o problema do narcotráfico ainda
1: existe? Até um
0: existe?
1: Certo ponto.
0: Ainda existe um pouco nas Filipinas.
1: Sim, até um certo ponto, sim. É muito rigoroso desde a chegada ao aeroporto e blá blá blá. Mas, como são ilhas, quem é que pode... As Filipinas têm 7.100 ilhas. Quem é que pode...
0: Policiar todas.
1: Policiar. É impossível. Sim. Nem com 100 aviões.
0: Mas, de facto, ali entre as ilhas, já lá vamos falar disso, porque estive a ver umas imagens fantásticas. Acho que as pessoas nem têm ideia da beleza natural.
1: Exatamente.
0: Que existe nas...
1: Sim, sim.
0: Nas Filipinas. Mas estávamos aqui a falar do seu prémio, obrigou-a a viajar até Manila. Volta lá às Filipinas ocasionalmente?
1: Nem muitas vezes. Fui lá quando o meu pai e a minha mãe faleceram.
0: E pronto, são poucas as viagens.
1: Sim, sim, são as viagens familiares em que tinha que estar lá.
0: E quando recebeu o prémio, claro, em 2018.
1: Exato,
0: foi
1: exato.
0: A última vez que lá foi, não é?
1: Sim, sim.
0: Provavelmente.
1: Sim, sim.
0: Acha que o país hoje é muito diferente daquele que conheceu na sua juventude, quando o deixou?
1: Ah, sim. Tá muito melhor. Politicamente tá a andar para frente. Eu estive no tempo do Marcos, nem imagina o que é.
0: Sim. E hoje o presidente é filho do Marcos.
1: É.
0: O bom Gong Marcos.
1: Enfim, olha, é a continuação.
0: Mas o filho, se calhar, não é tão autoritário quanto o pai.
1: Não. Mas pronto, numa situação assim, quem apanha poder não quer largar. Acho eu que é assim, não é?
0: Sim.
1: Porque se eu for estar, se estiver no lugar dele, não queria ser presidente. Então, depois do que se passou, dê a outra pessoa. Mas cada um sabe o que quer, certo?
0: Pois, há aqui umas questões de corrupção e de dinastias forçadas,
1: é,
0: digamos.
1: É isso que eu estava a dizer. É. Exatamente.
0: O presidente Bongong Marcos é filho do ex-presidente e ditador Ferdinand Marcos,
1: sim,
0: que nos lembramos bem de ouvir aqui nas notícias,
1: exatamente,
0: nos anos,
1: sim,
0: 80,
1: sim,
0: e 90. Seguiu-se depois a Corazon Aquino, que, sim, derrubou a ditadura. Foi a primeira presidente mulher,
1: exatamente,
0: na Ásia, não foi?
1: Exatamente.
0: Era boa presidente?
1: Sim, sim, era boa. Mas ela tinha muitos, entre aspas, inimigos.
0: Inimigos.
1: Pois. Claro. A política lá é muito difícil aguentar. Quer dizer, aguenta e morre. Uma coisa assim. Ou é empurrado para fora.
0: Sim, sim. Há sempre outros,
1: exatamente,
0: poderes.
1: Democracia não é bem, não é bem que manda no país.
0: E podemos dizer que as Filipinas fazem parte daquele lote de países que não têm uma democracia saudável.
1: É o que eu digo.
0: Mas agora está aqui em Portugal, há uma série de anos, vai para 50.
1: É verdade.
0: Balanço destes anos todos aqui. Não se arrepende da viagem que fez em 77 de volta das Filipinas para cá?
1: Tem sido
0: uma boa vida em Portugal, não é?
1: Não, eu tenho que dar graças a Deus, portanto, o meu marido tem sido um grande, o principal apoio, desde que eu vim. Tivemos só um filho. Deus, se calhar, não queria que eu tivesse mais. Ele agora é médico de família, e a esposa também é médica de família.
0: Ah, portanto, bom.
1: É verdade.
0: Pode tratar dos paizinhos.
1: Isso é verdade. Isso é, e já não vou à clínica, aos médicos. E pronto, em termos profissionais, tive 39 anos na Escola de Música do Conservatório Nacional. E daí tínhamos a classe de coro, embora éramos dois ou três professores, tínhamos para aí 300 alunos cada ano letivo. Pronto.
0: Sim. E chegou a ser sozinha a tratar quase deles todos, não
1: no
0: é?
1: Início.
0: No início.
1: Mas eu penso que no final do primeiro ano letivo, eu disse, então, pronto, vou apresentar, preparamos, sei lá, três ou quatro peças, mas eu tenho que apanhar, mas eu, peraí, três meses antes, vou escolher aqui um grupo mais pequeno, e elas fazem aulas separadas, e preparei um concerto de 20 minutos. Nasce o coro de câmara do Conservatório Nacional. No próximo ano letivo, começaram a ter muitos convites.
0: E hoje o coro continua vivo e a levar cultura às pessoas. Sente que aqui em Portugal as pessoas estão sensibilizadas para sair de casa e irem escutar um coro, uma ópera, uma peça de teatro?
1: Eu acho que sim.
0: Acha que
1: eu
0: sim?
1: Acho que
0: okay.
1: Sim. Nós, aliás, tínhamos projetos, concorremos para projetos de realizar concertos com o Ministério da Cultura fora de Lisboa, de Norte a Sul. E também Açores. Tivemos em Açores, e portanto...
0: Pois, mas o ritmo agora das atuações se calhar não pode ser como era aqui há uns tempos.
1: Não,
0: a maestrina, quer dizer...
1: Não tenho problema em ir para ali, para o lá.
0: É.
1: Também os meus coralistas neste momento, alguns já são profissionais no seu curso. E portanto, na verdade, concertos em Lisboa, durante a semana não há problema. Só que concertos fora de Lisboa ou no estrangeiro é combinado com eles, porque elas têm que manter férias, não é?
0: Muito bem. Estamos a falar do coro de câmara de Lisboa. Hoje vamos escutar aqui três peças.
1: Por favor.
0: E vamos agora ouvir a segunda. Faz parte do CD Canções Populares Portuguesas. É uma homenagem ao cancioneiro mais folk nacional, não é?
1: E posso dizer, eu penso que já é sexta edição.
0: Já é sexta edição?
1: Sim, sim.
0: Cada vez que são impressos os CDs, desaparece uma edição?
1: Sim.
0: Um sucesso, então, neste âmbito da música clássico-popular, não é?
1: Exatamente.
0: Aqui os dois âmbitos. Líria é a composição que vamos ouvir. É assim um pouco mais melancólica, aqui o lado mais saudosista português.
1: E também posso dizer que quem harmonizou era um coralista nosso.
0: Paulo Maria Rodrigues.
1: Exatamente.
0: Está aqui o nome, estou a ver no CD. Vamos escutar esta peça do Coro de Câmara de Lisboa.

0: Líria, uma composição original açoriana, aqui com a roupagem do Coro de Câmara de Lisboa, com a maestrina Teresa Gutierrez Marques, que temos o prazer de ter hoje aqui na TSF, a distância que nos aproxima. Hoje estamos mais perto das Filipinas e vamos ouvir o coro com uma composição filipina mais para o final do programa. Já digo-lhe que a população das Filipinas cresceu até perto dos 116 milhões de pessoas. Há mais gente nas cidades. A capital, Manila, tem cerca de 45 mil pessoas por quilómetro quadrado e nem sequer é a cidade mais populosa. Quezon City é, de facto, a cidade onde vivem mais pessoas, 3 milhões de pessoas, mas faz parte da Greater Manila, que são
1: exatamente
0: muito mais milhões. É. Esta sobrepopulação gera mais trânsito, poluição, violência, o tal narcotráfico, já falámos. Pronto, é ali mais problemático. Há uma grande diferença entre as zonas mais litorais e naturais e Quezon e Manila uma grande confusão, não é?
1: Não, com certeza. Confusão, mas, na verdade, está lá a comércio, certo?
0: Confusão, um caos ordenado.
1: Ok. A Palácio Malacañang, onde vive o presidente, portanto, politicamente, está tudo naquela zona.
0: E Intramuros, que é lindo, não é? Aquela cidade.

0: pouco por todo o país, lindas lagoas e recifes de corais, abaixo da superfície. Siargao, a capital do surf no país, mais para o interior, as colinas de chocolate, na região do
1: Bohol.
0: O centro histórico de Manila, como já falámos. Enfim, voltamos aqui a falar desta parte turística das Filipinas. As pessoas às vezes desconhecem, vão para as Ilhas Pipi, para a Malásia, para aqui, para ali, Maldivas, mas as Filipinas também têm uma oferta fantástica.
1: Tem muita oferta fantástica fora das capitais.
0: Uhum.
1: Na zona de Visayas, que são o tais centro.
0: As Ilhas do Meio.
1: Sim, que são ilhas separadas, não é? E depois para o sul, que é a região muçulmana.
0: Ah,
1: sim,
0: aí,
1: senhor.
0: Onde está concentrada a população mais muçulmana, porque cerca de 90% da população filipina é católica.
1: Católica, sim, senhor. Desde 1521. Quando chegou Fernando Magalhães. Eu ia dizer Ferdinand Magellan, porque era o que como eu aprendia.
0: Ah,
1: Ferdinand Magellan, como os filipinos chamavam.
0: Magellan. E os americanos chamam-lhe Magellan. É o estreito de...
1: Strait of Magellan.
0: Magellan, exatamente. Fernando Magalhães deixou lá uma cruz grande que ainda hoje está preservada lá numa igreja, penso que em Manila. Que os portugueses deixaram lá há 505 anos.
1: Veja lá.
0: Mas depois são os espanhóis é que colonizam o espaço.
1: Sim.
0: E temos ali uma multiplicidade de culturas, hispânica, depois vieram os Estados Unidos no início do século XX.
1: Sim.
0: E a Teresita acaba por saber falar bem quatro línguas. Espanhol, inglês...
1: Tagalog, minha língua.
0: Tagalog e português.
1: Sim, senhor. Não tinha opção, tinha que aprender. E tinha que saber... Quando comecei a trabalhar, eu não estudei em nenhuma língua, numa escola de língua.
0: Uhum.
1: Lia muito, ouvia rádio e assim que aprendi.
0: Ah, é assim que aprendeu. E cá em Portugal, pelo que sei, antes de ter um emprego, dedicou alguns meses a aprender português.
1: Exatamente. Menos de um ano.
0: Foi uma excelente opção. Eu acho que é sempre meio caminho andado para...
1: E no meio disto chamam-me para fazer uma tradução de um julgamento.
0: Uhum.
1: Oh, meu Deus. Eu disse, olha, só faltava isso. E depois mandam-me a papelada toda do processo e tinha que traduzir. Oh, Jesus.
0: Ainda hoje os tribunais lhe pedem para ser intérprete de alguns casos, não é?
1: De vez em quando, sim, de vez em quando. Não é lá muito, não é lá uma tarefa, entre aspas, simpática.
0: Sim.
1: Né? Simpática. Mas, como é precisa, eu disse à embaixada, chama outras pessoas. Oh, professora, elas não falam. Olha, também não é?
0: intérprete judicial, aqui há uns anos foi mesmo tradutora de um pinói, não é? Chamado traficante filipino, aqui em Lisboa.
1: Olha, tive que fazer.
0: Faz parte do trabalho.
1: Não podia dizer não ao embaixador.
0: Estava ali o homem algemado a falar e a professora a traduzir.
1: Enfim,
0: são coisas da vida, de uma longa vida.
1: É verdade.
0: Episódios que acaba por ter. Como estávamos a dizer, o país foi colonizado por duas potências mundiais, em meados do século XVI pelo Império Espanhol e no início do século XX pelos Estados Unidos.
1: Exatamente.
0: Daí ainda hoje o castelhano e o inglês serem dois idiomas tão presentes nos nomes das pessoas.
1: Sim.
0: A Teresita é Gutierrez. Ainda
1: pai.
0: Vem esta herança, é do pai, não é?
1: É, do meu pai.
0: Espanhola.
1: E a minha mãe é Villanueva.
0: Villanueva.
1: Sim.
0: Mas é curioso, há muitos nomes, e mesmo de localidades, em espanhol, mas as pessoas já não falam muito espanhol ali, falam inglês.
1: Não, quase ninguém.
0: Quase ninguém fala
1: espanhol. Espanhol é dada na universidade. Eu não sei se neste momento, eu estudei 3 anos espanhol, quando estive na Universidade das Filipinas, a Universidade Oficial, que estive lá no, na Escola da Música, que está integrada na Universidade. Portanto, tive que aprender espanhol.
0: Sim.
1: Mas eu, desde pequena, aprendi inglês.
0: Inglês.
1: E a minha língua.
0: Sim.
1: Portanto, Portanto, falava três. E chega cá, tinha que falar a quarta língua. Chama-se português. De portuguesa.
0: É mesmo, é poliglota.
1: Bem.
0: Pelo menos quatro línguas, acho que já entra.
1: Não é fácil, não é fácil.
0: Imagino.
1: Eu meto erros meia volta, gramaticamente, não é? E quando me

0: chama para fazer traduções na embaixada e nos tribunais. Eu digo, ai meu Deus, bem.
1: Mas aqui está a correr muito bem, está a falar português correto.
0: Obrigada.
1: Portanto, o próprio Tagalog vai buscar algumas expressões hispânicas.
0: Exatamente,
1: né?
0: Exatamente. Mesa.
1: Mesa igual.
0: Sim, o que mais? Cuchara é colher.
1: Cuchara.
0: É.
1: Uhum.
0: Faca é cuchillo. Cuchillo.
1: Cuchillo, parece cutelo.
0: É,
1: muito bem. É realmente uma esponja de influências aquele território. E depois temos os Estados Unidos da América.
0: Sim.
1: Claro, houve uma guerra muito má.
0: Sim.
1: Ali por 1899.
0: Com a saída dos
1: espanhóis.
0: Sim,
1: espanhóis.
0: Exatamente.
1: Não queriam entregar o território aos americanos, não é?
0: Não. Uhum. Mas os americanos, como já tinha mais potência militar, e os espanhóis já estavam, entre aspas, morrendo.
1: E os americanos deixaram algumas influências, mesmo ao nível da culinária. O frango frito é muito popular.
0: Sim,
1: lá.
0: Sim. E a língua e política influenciou muito as Filipinas. A língua utilizada nas universidades é inglês.
1: É inglês.
0: Sim, exatamente. Portanto, eu cresci sempre bilíngue.
1: E provavelmente a língua legal também dos processos de tribunal também é inglês,
0: também,
1: não é?
0: Sim,
1: é a língua oficial, administrativa. Os americanos deixaram também uma herança engraçada, os jeepneys. Os jipes da Segunda Guerra Mundial,
0: sim,
1: que ficaram para trás,
0: exatamente.
1: Hoje são transformados em autênticos monumentos,
0: sim,
1: sobre rodas, são um meio de transporte.
0: Sim.
1: Mais giros do que os tuk-tuk, maiores também,
0: exatamente,
1: levam mais.
0: Exatamente, sim.
1: É um cartão postal.
0: Mesmo na universidade tínhamos os jipneys a fazia, porque a Universidade das Filipinas é muito grande, não sei se há quantos, qual é a área.
1: É a Universidade de Diliman.
0: Diliman, uhum. Que é o central, porque há a Faculdade de Medicina em Manila, e a Faculdade de Agricultura em Los Baños, e portanto...
1: Uhum.
0: Mas eu estive sempre em Diliman, onde está o conservatório, que é a Escola de Música.
1: A Escola de Música.
0: Sim.
1: Passou de um conservatório nas Filipinas para outro em Lisboa.
0: É verdade, 39 anos.
1: 39 anos. E o coro continua aí bem vivo, ativo, recomenda-se. Acaba por também ser uma terapia espiritual e da alma cantar, não é?
0: Sim, e também considero muita sorte, porque quando estava no conservatório, estive a conviver com Eurico Carapatoso, que fez-nos muitas harmonizações, e com os outros compositores. E eu acho porque eu, no início, comecei a cantar madrigais ingleses, blá blá blá, francês, mas eu senti, pronto, a música portuguesa tem que ter uma apresentação maior. E, portanto, começamos, foi buscar as harmonizações, e depois os meus colegas compositores, comecei a falar com eles, e, portanto, também era a primeira gravação do Missa de Carlos Seixas.
1: Missa de Carlos Seixas.
0: Missa em Sol, sim senhor.
1: Foi o primeiro lançamento em disco, em CD, no caso.
0: É verdade.
1: 1990, não é?
0: Alguns.
1: E na altura saíam poucos CDs. O próprio CD estava a começar, e o coro conseguiu lançar Carlos Seixas. Marcos Portugal é outro
0: exatamente.
1: Grande compositor português.
0: Exatamente. Marcos Portugal, temos Missa Grande.
1: Missa Grande.
0: É a primeira gravação.
1: É música sacra, digamos.
0: Música sacra, sim,
1: uhum.
0: Senhor. Também temos a canção popular portuguesa e portanto...
1: Que já ouvimos.
0: Sim, sim.
1: E, de facto, é a música do Coro de Câmara de Lisboa que vamos deixar no ar neste programa de hoje. Deixamos, então, outra contribuição da professora Teresita para a cultura portuguesa, mais uma gravação do Coro de Câmara de Lisboa, e voltamos aqui a este Celebration of Philippine-Portuguese Friendship, a amizade entre Filipinas e Portugal. Professora, agora vamos ficar aqui com a peça Dahil Sayo.
0: Dahil Sayo é uma peça sobre amor... Por causa de ti.
1: A tradução é por causa de ti.
0: Exatamente.
1: É uma declaração.
0: Sim, senhor. E isso é super. Toda a gente canta.
1: popular nas Filipinas.
0: Sim.
1: Quase um hino alternativo.
0: Quase. Exatamente. Quem não sabe, olha, tem que aprender.
1: É muito engraçado esta volta que o coro dá a composições de todo o género que eu escutei, desde música da Renascença, do século XIV, até à música das profundas florestas filipinas. Dahil Sayo é com o que vamos ficar no fecho do programa. Muito obrigado por ter trazido um pouco de Filipinas à TSF e também pela sua partilha cultural e de experiências artísticas. Maraming Salamat.
0: Maraming Salamat, com muito gosto que estou aqui para transmitir algo da cultura do meu país.
1: Muito obrigado, professora. Aqui pouco contam as bandeiras, as fronteiras e até as nacionalidades, mas importa muito a diversidade cultural deste planeta que, afinal, é uma aldeia com vizinhos diferentes que partilham da mesma vontade. Viver. Deixamos o coro da Câmara de Lisboa no ar com música filipina. Até para a semana, trago-lhe outro sotaque.

0: Música das Filipinas pelo Coro de Câmara de Lisboa no programa A Distância que Nos Aproxima, edição de Nelson Santos, com a sonorização de José Guerreiro. Está disponível em permanência na internet, em formato podcast, também em tsf.pt. E no próximo domingo teremos aqui um convidado nascido na África do Sul. Estamos a 8 minutos das notícias às 9 horas. Temperaturas: Ponta Delgada, Lisboa e Porto, 21 graus, Funchal, 22, Faro, 24 graus. Para amanhã, terça-feira, o Instituto do Mar e da Atmosfera prevê uma terça-feira, dia 6 de outubro, com tempo cinzento no território do continente, aguaceiros por vezes fortes e acompanhados de trovoada à tarde, vento assoprado fraco a moderado, tornando-se mais forte nas terras altas do centro e sul até meio da manhã. Formação de neblina ou nevoeiro ao longo da manhã em algumas zonas junto ao mar e ligeira descida das temperaturas máximas. Nos Açores, muitas nuvens com algumas abertas de sol à tarde em todas as ilhas dos três grupos. Condições favoráveis à formação de neblinas densas na próxima madrugada e manhã, com a chuva fraca e vento assoprado fraco a moderado. Na Madeira, também chuva fraca, principalmente nas vertentes norte da Ilha da Madeira e zonas mais altas a partir do fim da tarde, vento assoprado fraco a moderado e ligeira descida das temperaturas mínimas. Quanto a temperaturas máximas, para amanhã, terça-feira, dia 6 de outubro, Porto 22 graus, Lisboa 26 e Faro 25 graus, nas ilhas Funchal máxima de 26 graus e Ponta Delgada máxima de 23.
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0: 8h58 menos uma hora nos Açores.
1: André Ventura acusa o Presidente da Assembleia da República de proteger o Ministro da Administração Interna por não abrir uma comissão de inquérito a Luís Neves. Aguiar Branco lembrou que já estão duas a decorrer e que a prática dita que não devem haver mais em simultâneo. Os procuradores norte-americanos rejeitaram o pedido de imunidade apresentado pela defesa de Nicolás Maduro. Os procuradores argumentam que só Rodríguez, atual chefe de Estado da Venezuela, poderia pedir proteção jurídica para o antigo Presidente. Foi roubado um livro desenhado por Salvador Dalí. A obra é considerada muito valiosa, é provavelmente o livro mais caro do mundo. Cerca de 50 eurodeputados aparecem em pornografia gerada por inteligência artificial, mais 90% das vítimas são mulheres e cerca de 22% ponderam abandonar o cargo depois de sofrerem desta forma de violência digital. São algumas das conclusões de uma investigação levada a cabo pelo Parlamento Europeu.
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0: Lisboa e Ponta Delgada 21 graus, Funchal 22 e Faro 24 graus, edição das 9 horas com Inês Cortês.
1: Cerca de 50 eurodeputados aparecem em pornografia gerada por inteligência artificial, também conhecidas como deepfake. Quase 94% das vítimas são mulheres. São as conclusões de uma investigação no Parlamento Europeu que foi divulgada hoje. Fátima Valente.
3: As imagens pornográficas geradas sem consentimento dos visados afetam 46 eurodeputadas de 7 dos 8 grupos do Parlamento Europeu. Entre os casos, há material que pode ser acedido diretamente ou que liga os nomes dos eurodeputados a aplicações de nudismo, mas também conteúdo que está indexado a páginas desativadas pelos tribunais. O documento não refere os nomes dos eurodeputados afetados, mas já houve quem tornasse público a experiência. Foi o caso da jovem deputada Lena Schilling, dos Verdes Alemães. A indignação levou a eurodeputada a falar do assunto numa conferência de imprensa. Ela deu um exemplo. Imagine chegar ao trabalho um dia, abrir o portátil e descobrir que há fotografias suas, nua, online, fotografias que nunca tirou. Foi o que aconteceu comigo e com muitas outras mulheres. É uma sensação horrível, descreveu Lena Schilling. Noutro relatório, a mesma empresa explorou também o impacto da pornografia deepfake nos parlamentos de cada país da Europa. Encontrou quase 150 casos. Destes, 138 envolvem mulheres. Tanto a eurodeputada Lena Schilling como o relatório apontam o efeito intimidatório que estas imagens podem ter nas jovens que estão na vida pública. Cerca de 22% das mulheres ponderam abandonar os cargos políticos depois de sofrerem violência digital, de acordo com a Organização de Defesa dos Direitos Humanos, HateAid. Esta organização, que na tradução livre se pode designar como Ajuda contra o Ódio, refere que as deepfakes sexualizadas não são tanto um novo fenómeno tecnológico, mas sim uma nova ferramenta para um problema antigo, a violência contra as mulheres. Acrescenta ainda esta organização que as tendências da análise têm as mesmas raízes misóginas do assédio e do bullying offline. Os investigadores alertam que a inteligência artificial generativa não criou este fenómeno, mas tornou a produção mais barata e rápida e muito mais difícil de detectar. O relatório sublinha também que a legislação europeia sobre a chamada pornografia deepfake não chega para proteger as vítimas porque só atua depois de os danos já terem acontecido e depende de as próprias vítimas encontrarem o conteúdo e o denunciarem.
1: As plataformas online têm até 2 de dezembro para se adaptarem às alterações à lei da inteligência artificial. Esta lei proíbe que sistemas que geram material de abuso sexual infantil ou que criam conteúdo que mostre as partes íntimas de uma pessoa, identificável, ou em atividades sexualmente explícitas, sem o consentimento da mesma. A Ucrânia admite que vai procurar soluções criativas para minimizar os atrasos nos comboios devido a ataques russos. Em setembro, Kiev retirou mais de 5.800 comboios de circulação devido a ameaças de ataques de Moscovo contra a ferrovia. A Companhia Ferroviária Nacional da Ucrânia diz que as interrupções acontecem sobretudo no sul e no leste do país e, quando é detectada uma ameaça, os comboios param, os passageiros têm de sair das carruagens e aguardar até que o perigo passe. A paragem mais longa, no mês passado, durou 6 horas e meia e provocou atrasos na ferrovia de até 18 horas. A empresa admite que os atrasos são inevitáveis, mas que vai procurar soluções criativas para os minimizar. Os procuradores norte-americanos rejeitaram o pedido de imunidade apresentado pela defesa de Nicolás Maduro. A defesa argumenta que o antigo presidente deve beneficiar da proteção concedida aos chefes de Estado e, por isso, pedem que o processo contra ele seja arquivado. Washington rejeita esse argumento, uma vez que reconhecem Delcy Rodríguez como a chefe de Estado venezuelana e não Maduro. Por isso, os procuradores argumentam que só Rodríguez poderia pedir proteção jurídica para o antigo presidente. Recordo que Maduro está detido em Nova Iorque e é acusado de tráfico de droga, posse de armas e conspiração para o narcoterrorismo. O julgamento está previsto para junho de 2027. Foi roubado em França um livro desenhado por Salvador Dalí e é considerado muito valioso. Chama-se O Livro do Apocalipse, a capa é em bronze e foi levada de um museu privado na cidade de Issoire, na região de Clermont-Ferrand, no centro da França. O jornalista da TSF, Leonardo Alexandre, explica que livro é este.
4: Só a capa pesa 150 quilos. Foi esculpida pelo artista espanhol Salvador Dalí. A capa é feita de bronze, enfeitada com ouro, pedras preciosas e muitas conchas. No total, a obra pesa 210 quilos. O livro do Apocalipse, escrito em pergaminho, é inspirado no Evangelho de São João e fala sobre a vitória de Deus contra o mal que persegue os cristãos. Foi publicado em 1961, mas começou a ser ilustrado 3 anos antes. A ideia partiu do editor de arte francês, Joseph Fauré, que decidiu convidar 14 dos maiores escritores e pintores do século XX. Depois de ter sido exibida em quase 150 exposições, um pouco por todo o mundo, esta obra acabou por ficar perdida durante uns anos no armazém na Suíça e acabou por ser comprada há 23 anos por um dono de uma empresa de restauração de arte em Issoire, no centro de França. O presidente da Câmara da Região, citado pela agência de notícias France Presse, fala de uma perda incalculável. O dono do livro nunca revelou ao certo o preço deste exemplar, mas em 2003 disse à AFP que a obra estava avaliada em torno de 2 milhões de francos franceses, o equivalente a 305 mil euros hoje em dia, tornando-o o livro mais caro do mundo.
1: O presidente da Câmara de Issoire acrescenta que já falou com o dono do livro e que ele está muito perturbado. Refere o património que foi roubado como uma parte do património francês. André Ventura volta a acusar o presidente da Assembleia da República de tentar proteger o ministro da Administração Interna. Numa carta enviada a José Pedro Aguiar Branco, o líder do Chega afirma que a segunda figura do Estado está sequestrada pelos interesses do PSD e do PS. Aguiar Branco lembrou hoje que a prática dita que não devem funcionar mais do que duas comissões parlamentares de inquérito ao mesmo tempo. Nesta altura decorrem as comissões ao INEM e aos negócios dos incêndios rurais. Na carta, André Ventura sublinha que quer uma investigação rápida e sem amarras a Luís Neves, uma carta de apenas 5 parágrafos, mas que serve para o líder do Chega responder às declarações desta tarde de Aguiar Branco. Aguiar Branco, no Parlamento, revelou que vai levar o assunto à próxima reunião de conferência de líderes para que os deputados tomem uma decisão.
5: Regimentalmente é possível, mas tem havido uma prática de não haver mais do que duas para precisamente que pudessem todos os deputados, e não esqueçamos que há grupos parlamentares que não têm muitos deputados, para poderem participar nas diversas comissões, que não decorressem mais do que duas em simultâneo. Líderes. Vou colocar essa questão na Conferência de Líderes. A Conferência de Líderes é soberana. A minha competência é de assegurar que as comissões parlamentares de inquérito respeitam a Constituição e respeitam a lei que regula as comissões parlamentares de inquérito. É esse o objetivo das minhas decisões e aquilo também que espero que o Presidente da Assembleia da República faça. Uma vez que estão hoje todas constituídas como devem estar, agora a gestão da agenda compete aos seus deputados.
1: Esta tarde, na Assembleia da República, a Guia Branca anunciou que o Parlamento vai passar a estar sempre aberto aos sábados. O primeiro será no dia 31 deste mês. No rugby, e quase 30 anos depois, o Cascais voltou a conquistar a Supertaça Portuguesa da modalidade ao vencer hoje o Benfica, campeão nacional, por 34-11. O jogo aconteceu no Centro de Alto Rendimento no Jamor, em Oeiras. Apesar de ser campeão nacional, os encarnados ainda não conquistaram esta taça. O Cascais isola-se assim como o terceiro clube com mais troféus. Segue-se o Belenenses e o Grupo Desportivo Direito.
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0: Passam 10 minutos das 9 da noite e agora em antena na emissão TSF os Negócios em Português, edição de Ana Maria Ramos.
7: O número de estudantes da Cplp cresce de ano para ano, já representa 56% dos cerca de 80 mil alunos estrangeiros no ensino superior português. É um crescimento sentido também na formação executiva, que apesar dos desafios tecnológicos da inteligência artificial, vê nas áreas de gestão, liderança ou regulação a maioria dos pedidos oriundos de países de expressão portuguesa. É o que revela o professor Nuno Moreira da Cruz, responsável pela Católica Lisbon SPE Executive Education.
8: O que nós sentimos é que os pedidos de necessidades de formação continuam muito a ser aquilo que eu chamaria uma gestão geral, temas de liderança, muito ligados ao sistema financeiro. O sistema financeiro, sobretudo em Angola, está a mudar bastante e, portanto, tudo o que é exemplo da regulação europeia é algo que nós temos feito bastante coisas com eles. O mesmo para a indústria do petróleo, como calculará, é uma indústria fundamental em Angola e no Brasil. E nós fazemos muita coisa e, sobretudo, ao nível da compliance, que é um tema cada vez mais importante, como todos sabemos, e aí tem havido vários pedidos de formação. Nós estamos a falar de 600 a 700 participantes, estamos a falar de formação executiva, atenção, não desiste muitas pessoas que vêm dos PALOPs, sobretudo do Brasil, temos imensos alunos de licenciaturas e mestrados, mas também de Angola e também de Moçambique. Nós temos sempre muita formação, há nova a acontecer. Por exemplo, vamos lançar agora dois cursos que são novos, que vão ser agora lançados em outubro, e tenho a certeza que vamos ter, quer num, quer no outro, muita gente destes países. Uma é tudo o que tem a ver com a transição energética. É um programa que vai durar cerca de, se me recordo bem, 6 a 8 semanas. Estamos a falar, por exemplo, da presença de todos os CEOs de todas as petrolíferas vão estar a partilhar experiências, e, portanto, isso é algo que é novo. E, portanto, esse é um programa que é novo, e o outro que é novo, que é tudo o que é o chamado family-owned business, os negócios, as empresas familiares. E nós, Portugal, somos um ótimo exemplo, e nós, isso é uma parceria que temos com o INSEAD, em Fontainebleau, vai uns dias aqui, uns dias lá, e, portanto, estou convencido que vai ter um apelo também para esses mercados. Nós já trabalhamos com o Cplp, em termos de formação executiva, há 30 anos, quando começamos com Angola. Depois Moçambique é algo mais recente, eu diria que talvez uns 10 anos, que é mais ou menos o tempo que também começámos a trabalhar com o Brasil. Portanto, esses são os três mercados que nós há muitos anos trabalhamos e temos bastante experiência no que tem sido o crescimento também dos próprios executivos locais. E de facto nós temos aqui todos os anos, eu diria que bem uns 700, 800 participantes aqui na Católica, e portanto temos uma experiência vasta nisso e orgulhamos muito disso, devo-lhe dizer, porque como uma business school com bastante notoriedade, poder ajudar os PALOPs é algo que nos orgulha e no fundo é também parte da missão da própria Universidade Católica, que é contribuir para que de facto tenhamos uma sociedade melhor e liderada por gente que pode fazer a diferença. E portanto nesse aspecto nós temos experiência de trabalhar com a CPLP.
7: A Católica vai assim avançar este ano letivo com dois novos cursos para executivos na área da transformação energética e dos negócios familiares.
0: E vamos para as notas de autor numa parceria TSF-SPA, Sociedade Portuguesa de Autores.
9: Olá, sou Rubem Alves, pianista e compositor. A minha linguagem musical navega entre o jazz, o clássico e a música tradicional portuguesa. Destaco o trabalho com os Colme, um grupo com 15 anos de estrada e 3 álbuns já. Também sou professor de piano e estou mais focado no ensino para adultos que queiram aprender a tocar. Tenho o grande privilégio de acompanhar grandes vozes do nosso panorama musical, como o Rui Veloso, a Cuca, Roseta, o Jorge Fernando ou o João Gil, entre outros. Tem sido uma viagem intensa, tantas influências que moldaram a minha forma de tocar. Hoje, no dia exato em que faço 50 anos de idade, olho para trás e reconheço esse percurso.

Música nova na emissão TSF, Catarina Miranda, conhecida por Amy Curl, aqui numa canção tradicional de Trás-os-Montes do novo álbum Pastoral 2.0, que vai ser lançado no próximo dia 9. Ainda Jasmin e Margarida Campelo, com trabalhos em 2026, antes da Sintesa às 9h30.

Vou em contramão, o encontro de Ian com Tolia César Machado, música nova na emissão TSF nesta noite de segunda-feira, antes da síntese às 9h30, depois de Amy Curl e Jasmine, Margarida Campelo, antes da síntese da meia hora.

0: os temas do álbum Música de Elevador, editado em setembro deste ano, o novo álbum de Margarida Campelo.
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0: meia, menos uma hora nos Açores. Inês Cortes tem em destaque nesta meia hora. Mais uma vez, o líder do Chega deixa uma acusação a José Pedro Aguiar Branco.
1: André Ventura volta a acusar o Presidente da Assembleia da República de tentar proteger o Ministro da Administração Interna. Nesta carta enviada a José Pedro Aguiar Branco, que contém apenas 5 parágrafos, o líder do Chega afirma que a segunda figura do Estado está sequestrada pelos interesses do PSD e do PS. Numa altura em que já decorrem 2 comissões parlamentares de inquérito, uma ao INEM e outra aos negócios dos incêndios rurais, Aguiar Branco afirma que vai levar o assunto à próxima reunião da Conferência de Líderes para que os deputados tomem uma decisão, mas que a prática dita que não devem funcionar mais do que 2 comissões ao mesmo tempo.
2: Regimentalmente é possível, mas tem havido uma prática de não haver mais do que 2 para precisamente que pudessem todos os deputados, e não esqueçamos que há grupos parlamentares que não têm muitos deputados, para poderem participar nas diversas comissões, que não decorressem mais do que 2 em simultâneo. Líderes. Vou colocar essa questão na Conferência de Líderes.
1: Esta tarde, na Assembleia da República, Aguiar Branco anunciou que o Parlamento vai passar a estar sempre aberto aos sábados. O primeiro vai ser no dia 31 deste mês. Os procuradores norte-americanos rejeitaram o pedido de imunidade apresentado pela defesa de Nicolás Maduro. A defesa de Maduro argumenta que o antigo presidente deve beneficiar da proteção concedida aos chefes de Estado e, por isso, pedem que o processo contra ele seja arquivado. Washington rejeita esse argumento, uma vez que reconhecem Delcy Rodríguez como a chefe de Estado venezuelana e não Maduro. Por isso, os procuradores norte-americanos argumentam que só Rodríguez poderia pedir proteção jurídica para o antigo presidente. Recordo que Maduro está detido em Nova Iorque e é acusado de tráfico de droga, posse de armas e conspiração para narcoterrorismo. O julgamento está previsto para junho. Cerca de 50 deputados aparecem em eurodeputados, aliás, aparecem em pornografia gerada por inteligência artificial. Mais de 90% das vítimas são mulheres e cerca de 22% já ponderou abandonar o cargo depois de sofrer desta forma de violência digital. São algumas das conclusões de uma investigação levada a cabo pelo Parlamento Europeu que vamos escutar na edição das 10. Quase 3 décadas depois, o Cascais voltou a conquistar a Supertaça Portuguesa do Rugby ao vencer hoje o Benfica, campeão nacional, por 34-11. O jogo aconteceu no Centro de Alto Rendimento do Jamor, em Oeiras. Apesar de ser campeão nacional, os encarnados ainda não conquistaram esta taça. O Cascais isola-se assim como o 3º clube com mais troféus, segue-se o Belenenses e, em primeiro lugar, o Grupo Desportivo Direito.
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0: São 9:34 e de regresso à música na emissão TSF, uma canção do norte-americano Rufus Wainwright, na voz de Martha Hugon, Poses, o álbum de Marta Hogan chama-se In Love with the Songs, é deste ano.

cantora portuguesa Magda Ugon, o tema Poses, canção de Rufus Wainwright. O álbum de Magda Ugon é deste ano, chama-se In Love With A Song. Faltam 20 minutos para as notícias às 10 da noite, em frente na emissão TSF, com o próprio Rufus Wainwright. O tema Going To A Town, do álbum Release The Stars, tem quase 20 anos, é de 2007.

canções de Frank Ocean, primeiro o próprio, o tema Ivy, e depois Cat Power, Bad Religion, canção de Frank Ocean. Cat Power, que vai estar ao vivo em Lisboa, de volta à capital, em Lisboa, no Campo Pequeno, dia 13 de novembro, calha uma sexta-feira. O final desta hora é com a memória de Simon & Garfunkel. Há 45 anos e alguns dias, o mítico concerto ao vivo no Central Park de Nova York, presenciado por mais de 500 mil de pessoas, foi no dia 19 de setembro de 1981.

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0: 9:58, menos uma hora, nos Açores.
1: Sindicatos espanhóis convocam uma greve geral de 24 horas para este outono pelo direito à habitação e de salários que permitam pagar uma casa. A data da paralisação ainda vai ser discutida. Os procuradores norte-americanos rejeitaram o pedido de imunidade apresentado pela defesa de Nicolás Maduro. Os procuradores argumentam que só Rodríguez, atual chefe de Estado venezuelana, poderia pedir proteção jurídica para o antigo presidente. Cerca de 50 eurodeputados aparecem em pornografia gerada por inteligência artificial. Mais de 90% das vítimas são mulheres. São algumas das conclusões de uma investigação levada a cabo pelo Parlamento Europeu e que vamos escutar mais detalhes neste jornal.
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0: Temperaturas, Porto e Ponta Delgada 20 graus, Lisboa 21, Funchal 22 graus e Faro 23. Edição das 10 horas, Inês Cortês.
1: O presidente da Sociedade Portuguesa de Neurociência considera que a atribuição do Nobel de Medicina vai permitir grandes avanços da compreensão sobre como se organizam os circuitos cerebrais. A distinção foi para investigadores alemães e um norte-americano pelo trabalho desenvolvido no campo da optogenética. Ouvido pela jornalista da TSF Fátima Valente, Tiago Gil Oliveira considera que a atribuição do Nobel da Medicina vai permitir aplicações muito versáteis no âmbito da formação da memória.
3: O primeiro ganho é perceber como é que estes circuitos cerebrais contribuem para a função de diferentes regiões do cérebro e para diferentes funções que são alocadas ao cérebro, desde a movimentação, desde a capacidade de controlo e de diferentes capacidades motoras. É uma dessas, isso tem impacto, por exemplo, para circuitos que estão envolvidos na doença de Parkinson, é uma dessas mesmas consequências, mas também esta técnica é de tal modo versátil, e foi isso que também foi salientado pelo Comitê do Prémio Nobel, que salienta que esta descoberta também pode ser aplicada para conhecer o funcionamento destes mesmos circuitos cerebrais, e se pode também perceber os circuitos cerebrais associados, por exemplo, das memórias, e pode também ser estudado para manipular até mesmo a formação de memórias de um modo artificial e perceber como é que isso pode ser feito.
1: Na medicina clínica, os investigadores utilizam este método para tentar restaurar a visão em pessoas com deficiência visual. Tiago Gil Oliveira sublinha que as pesquisas em animais vão ajudar estes pacientes.
3: Saber que também isto pode ser usado para, como uma abordagem terapêutica, também para restaurar a capacidade de permitir a visão em pacientes que já tinham perdido essa mesma capacidade, é também algo que salientou mais o potencial de como se pode usar esta técnica, não só para compreender os circuitos, com modelos animais, mas também em humanos, para capacitar os neurónios de poderem ser estimulados em resposta à estimulação pela luz. E isso é também uma das dos grandes ganhos, que é a aplicabilidade também desta tecnologia como também uma abordagem terapêutica.
1: Através da optogenética, os investigadores laureados conseguiram revelar os circuitos neurais que controlam memórias, sentimentos e comportamentos específicos relevantes para os transtornos neurológicos e psiquiátricos. Dois sindicatos espanhóis chegaram a um acordo para convocar uma greve geral de 24 horas para exigir habitação digna e salários que permitam aos trabalhadores pagar uma renda. Os sindicatos são a UGT e a Confederação Sindical de Comissões Operárias, que é a maior central sindical espanhola no que toca ao número de filiados e de delegados sindicais. Em comunicado, anunciam que a data da paralisação ainda não está definida, vai ser discutida com organizações sociais e com o Sindicato de Inquilinas, que coordenou os protestos pela habitação no país vizinho. Os sindicatos anunciaram esta decisão hoje, o mesmo dia em que o primeiro-ministro espanhol, Pedro Sánchez, convocou eleições eleições antecipadas para 29 de novembro, depois de, na sexta-feira, o Parlamento Espanhol ter rejeitado dois decretos do governo com medidas para a habitação. Recordo que a atual legislatura de Sánchez deveria prolongar-se até julho de 2027. Cerca de 50 eurodeputados aparecem em pornografia gerada por inteligência artificial, também conhecidas como deepfakes. Quase 94% das vítimas são mulheres. É a conclusão de uma investigação no Parlamento Europeu que foi divulgada hoje. Fátima Valente.
4: As imagens pornográficas geradas sem consentimento dos visados afetam 46 eurodeputadas de 7 dos 8 grupos do Parlamento Europeu. Entre os casos, há material que pode ser acedido diretamente ou que liga os nomes dos eurodeputados a aplicações de nudismo, mas também conteúdo que está indexado a páginas desativadas pelos tribunais. O documento não refere os nomes dos eurodeputados afetados, mas já houve quem tornasse público a experiência. Foi o caso da jovem deputada Lena Schilling, dos Verdes Alemães. A indignação levou a eurodeputada a falar do assunto numa conferência de imprensa. Ela deu um exemplo. Imagine chegar ao trabalho um dia, abrir o portátil e descobrir que há fotografias suas, nua, online, fotografias que nunca tirou. Foi o que aconteceu comigo e com muitas outras mulheres. É uma sensação horrível, descreveu Lena Schilling. Noutro relatório, a mesma empresa explorou também o impacto da pornografia deepfake nos parlamentos de cada país da Europa. Encontrou quase 150 casos. Destes, 138 envolvem mulheres. Tanto a eurodeputada Lena Schilling como o relatório apontam o efeito intimidatório que estas imagens podem ter nas jovens que estão na vida pública. Cerca de 22% das mulheres ponderam abandonar os cargos políticos depois de sofrerem violência digital, de acordo com a Organização de Defesa dos Direitos Humanos, HateAid. Esta organização, que na tradução livre se pode designar como Ajuda contra o Ódio, refere que as deepfakes sexualizadas não são tanto um novo fenómeno tecnológico, mas sim uma nova ferramenta para um problema antigo, a violência contra as mulheres. Acrescenta ainda esta organização que as tendências da análise têm as mesmas raízes misóginas do assédio e do bullying offline. Os investigadores alertam que a inteligência artificial generativa não criou este fenómeno, mas tornou a produção mais barata e rápida e muito mais difícil de detectar. O relatório sublinha também que a legislação europeia sobre a chamada pornografia deepfake não chega para proteger as vítimas porque só atua depois de os danos já terem acontecido e depende de as próprias vítimas encontrarem o conteúdo e o denunciarem.
1: As plataformas online têm até 2 de dezembro para se adaptarem às alterações à lei da inteligência artificial. Esta lei proíbe que sistemas criem conteúdo pornográfico sem o consentimento da pessoa. A Ucrânia admite que vai procurar soluções criativas para minimizar os atrasos nos comboios devido a ataques russos. Em setembro, Kiev retirou mais de 5.800 comboios da circulação devido a ameaças de ataques de Moscovo contra a ferrovia. A Companhia Ferroviária Nacional Ucraniana diz que as interrupções acontecem sobretudo no sul e no leste do país. Quando é detectada uma ameaça, os comboios param, os passageiros têm de sair das carruagens e aguardar até que o perigo passe. A paragem mais longa no mês passado durou 6 horas e meia e provocou atrasos de até 18 horas na rede. A empresa admite que os atrasos são inevitáveis, mas diz que vai procurar soluções criativas para os minimizar. Os procuradores norte-americanos rejeitaram o pedido de imunidade apresentado pela defesa de Nicolás Maduro. A defesa de Maduro argumenta que o antigo presidente deve beneficiar da proteção concedida aos chefes de Estado e por isso pede que o processo contra ele seja arquivado. Washington rejeita esse argumento, uma vez que reconhece Delcy Rodríguez como a chefe de Estado venezuelana e não Maduro. Por isso, os procuradores norte-americanos argumentam que só Rodríguez poderia pedir proteção jurídica para o antigo presidente. Recordo que Maduro está detido em Nova Iorque e é acusado de tráfico de drogas, posse de armas e conspiração para narcoterrorismo. O julgamento está previsto para junho de 2020. 2027. No rugby, e quase 30 anos depois, o Cascais voltou a conquistar a Supertaça Portuguesa da modalidade ao vencer o Benfica, campeão nacional, por 34-11. O jogo decorreu em Oeiras, no centro de alto rendimento do Jamor. Apesar de ser campeão nacional, os encarnados ainda não conquistaram esta taça. O Cascais isola-se assim como o terceiro clube com mais troféus, segue-se o Belenenses e o Grupo Desportivo Direito.
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0: 10:10, à segunda-feira, na emissão TSF, tem a palavra o professor Rodrigo Tavares.

Em Espanha, as pessoas saíram à rua por causa da habitação. Houve manifestações em dezenas de cidades, houve acampamentos, houve pressão, houve indignação. O símbolo foi uma mulher de 87 anos, despejada da casa em Madrid, onde tinha vivido durante 70 anos. E de repente, aquilo que era um problema privado tornou-se um problema político. O governo espanhol apresentou medidas sobre a habitação, as medidas foram chumbadas no Parlamento, a contestação cresceu e hoje Pedro Sánchez acabou por convocar eleições antecipadas. Não quero com isto dizer que foram os manifestantes que sozinhos provocaram eleições. A política nunca é assim tão simples, mas o protesto tem peso. Falemos agora de Portugal. Nós também temos uma crise da habitação, é um flagelo social. Temos jovens com emprego e sem futuro fora do quarto onde cresceram na casa dos pais. Temos famílias que trabalham para pagar uma renda. Temos pessoas expulsas das cidades onde trabalham porque viver perto do emprego se tornou um luxo. E nós protestamos? Sim, já houve manifestações pela habitação em várias cidades portuguesas. Mas não protestamos com força suficiente. Em Portugal há uma espécie de talento nacional para a indignação privada. Protestamos muito à mesa, protestamos no café, no grupo do WhatsApp, no táxi. Somos capazes de fazer um discurso revolucionário entre a sopa e o café sem que nada de facto aconteça. Falta também quem transforme o mal-estar em proposta. Universidades, think tanks, especialistas. Produzimos diagnósticos, muitos, mas poucas ideias novas chegam ao debate público com clareza, ambição e força suficiente para verdadeiramente influenciar decisões. Nós, portugueses, temos frases extraordinárias para traduzir a nossa resignação. Alguns exemplos são "é o que é", ou então "vai sendo". Outra é "é melhor que nada". São expressões até difíceis de traduzir. Há razões históricas para esta passividade. Décadas de ditadura ensinaram prudência perante o poder. Uma cultura de baixo risco favoreceu a adaptação em vez do confronto. A dependência do Estado reduziu muitas vezes a autonomia da sociedade civil. E uma frágil confiança coletiva alimentou a ideia de que a iniciativa individual pouco pode mudar. O resultado é um país que se indigna, mas hesita em transformar a indignação em ação. Até para a semana.

canções de amor e protesto na noite de segunda-feira na emissão TSF Caminho das Notícias às 10h30, são 10h17. Os Smiths no derradeiro álbum há já quase 40 anos e ainda aqui o tema Shipbuilding, Robert Wyatt, numa canção de Elvis Costello.

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0: São 10:30 menos uma hora nos Açores e nas Cortês foram escutadas fortes explosões na capital saudita.
1: Forças úteis do Iémen afirmam ter atingido esta segunda-feira o aeroporto internacional de Riad com drones e mísseis balísticos e de cruzeiro. O porta-voz militar Houthi afirmou que a refinaria de Aramco também foi atingida, juntamente com instalações militares e aeroportos menores no sul do Reino Saudita. Jornalistas da agência France Press ouviram fortes explosões em Riad. A série de explosões ocorreu após outras registadas horas antes, durante a forte escalada dos combates do Iémen entre a coligação apoiada pela Arábia Saudita e os Houthis, um grupo apoiado pelo Irão. O presidente da Sociedade Portuguesa de Neurociência considera que a atribuição do Prémio Nobel da Medicina vai permitir grandes avanços da compreensão sobre como se organizam os circuitos cerebrais. A distinção foi para dois investigadores alemães e um norte-americano pelo trabalho desenvolvido no campo da optogenética. Ouvido pela TSF, Tiago Gil Oliveira concorda com o comitê desta distinção ao afirmar que esta descoberta vai permitir aplicações muito versáteis no âmbito da formação da memória.
2: O Comitê do Prémio Nobel salienta que esta descoberta também pode ser aplicada para conhecer o funcionamento destes mesmos circuitos cerebrais e se pode também perceber os circuitos cerebrais associados, por exemplo, das memórias e pode também ser estudado para manipular até mesmo a formação de memórias de um modo artificial e perceber como é que isso pode ser feito.
1: Através da optogenética, os laureados conseguiram revelar circuitos neurais que controlam a memória, os sentimentos e comportamentos específicos relevantes para os transtornos neurológicos e psiquiátricos. Dois sindicatos espanhóis convocaram uma greve geral de 24 horas para exigir habitação digna e salários que permitam aos trabalhadores pagar uma casa. Os sindicatos são a UGT e a Confederação Sindical de Comissões Operárias, que é a maior central sindical espanhola no que toca ao número de inscritos e de delegados sindicais. Em comunicado anunciam que a data da paralisação ainda não está definida, mas que vai ser neste outono. Vai ser discutida a data com organizações sociais e com o Sindicato de Inquilinas, que coordenou os protestos pela habitação no país vizinho. O anúncio dos sindicatos aconteceu hoje, o mesmo dia em que o primeiro-ministro espanhol, Pedro Sánchez, convocou eleições antecipadas para 29 de novembro, depois de, na sexta-feira, o Parlamento espanhol ter rejeitado dois decretos do governo com medidas para a habitação.
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0: Nesta noite vamos abrir uma janela para o mundo, antes das notícias das 11 horas, são 10:34, mas agora abrimos uma janela para a memória de Jorge Palma. Faz hoje 2 semanas que morreu Jorge Palma. Canções do músico, cantor e compositor na noite, TSF.

com Márcia, Um Passo ao Lado, do álbum Ana Márcia, do ano passado, e mais à frente mais alguns encontros na obra de Jorge Palma, neste dia em que passam 2 semanas sobre a sua morte.

Faz hoje duas semanas que morreu Jorge Palma. Canções de Jorge Palma na noite TSF, também nas vozes de Vitorino, Márcia e Paulo Gonzo. E agora a voz de Filipa Paes com Jorge Palma à guitarra numa canção de José Mário Branco.

encontro da guitarra de Jorge Palma com a voz de Filipe Paes, aqui numa canção de José Mário Branco, antes de abrirmos uma janela para o mundo.

0: Uma janela para o mundo hoje com sons da Estrada Nacional 17, diariamente na emissão da TSF. Uma janela para o mundo com o paisagista sonoro Luís Antero, hoje com estes sons da Estrada Nacional 17.
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0: São 10h58, menos uma hora, nos Açores.
1: A Polícia Nacional Francesa está a investigar 10 suspeitas de abusos policiais nos protestos estudantis das últimas semanas em França. O anúncio partiu do governo. Sindicatos espanhóis convocam uma greve geral de 24 horas para este outono em defesa do direito à habitação e também de salários que permitam pagar uma casa. A data da greve ainda não foi definida. Morreu aos 86 anos o escritor e político britânico Geoffrey Asher. Deixa mais de 300 milhões de livros vendidos e uma intensa carreira pública.
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0: Porto e Ponta Delgada 19 graus, Lisboa 21, Funchal 22 graus, Faro 23. Edição das 11 horas, Fátima Valente.
1: O presidente da Sociedade Portuguesa de Neurociências, Tiago Gil Oliveira, considera que a atribuição do Nobel de Medicina a dois investigadores alemães e a um norte-americano pelo trabalho no campo da optogenética vai permitir grandes avanços para compreender como se organizam os circuitos cerebrais e também aplicações versáteis na formação da memória.
3: O primeiro ganho é perceber como é que estes circuitos cerebrais contribuem para a função de diferentes regiões do cérebro e para diferentes funções que são alocadas ao cérebro, desde a movimentação, desde a capacidade de controlo e de diferentes capacidades motoras, é uma desses. Isso tem impacto, por exemplo, para circuitos que estão envolvidos na doença de Parkinson, é um dessas mesmas consequências, mas também esta técnica é de tal modo versátil, e foi isso que também foi salientado pelo Comitê do Prémio Nobel, que salienta que esta descoberta também pode ser aplicada para conhecer o funcionamento destes mesmos circuitos cerebrais, e se pode também perceber os circuitos cerebrais associados, por exemplo, das memórias, e pode também ser estudado para manipular até mesmo a formação de memórias de um modo artificial e perceber como é que isso pode ser feito.
1: Na medicina clínica, os investigadores utilizam este método para tentar restaurar a visão em pessoas com deficiência visual. Tiago Gil Oliveira sublinha que as experiências em animais vão ajudar os pacientes.
3: Saber que também isso pode ser usado para, como uma abordagem terapêutica, também para restaurar a capacidade de permitir a visão em pacientes que já tinham perdido essa mesma capacidade, é também algo que salientam mais o potencial de como se pode usar esta técnica, não só para compreender os circuitos, com modelos animais, mas também em humanos, para capacitar os neurónios de poderem ser estimulados em resposta à estimulação pela luz. E isso é também uma dos grandes ganhos, que é a aplicabilidade também desta tecnologia como também uma abordagem terapêutica.
1: Tiago Gil Oliveira, presidente da Sociedade Portuguesa de Neurociência, os laureados com o Nobel de Medicina foram conhecidos esta segunda-feira, dois alemães e um investigador norte-americano. Em França, a polícia francesa está a ser investigada por suspeitas de abusos durante os protestos estudantis que têm assolado o país durante as últimas duas semanas, desde o final de setembro. Os protestos começaram a 21 de setembro nos arredores de Paris, contra as condições de ensino e também a falta de investimento na educação pública. O movimento alastrou, entretanto, a várias partes de França, e a chamada Polícia da Polícia abriu 10 inquéritos na sequência de relatos de ferimentos graves entre os manifestantes. Inês Cortes.
4: A Inspeção-Geral da Polícia Nacional Francesa abriu 10 investigações por suspeitas de violência e abusos policiais desde o início dos protestos estudantis. A intervenção da chamada Polícia da Polícia surge depois de relatos de ferimentos graves provocados por armas de dispersão e bastonadas. Há casos de jovens com lesões graves nos olhos e no rosto, e um adolescente que sofreu a mutilação de uma mão depois de ter pegado numa granada da Força de Segurança, que acabou por explodir. A 28 de setembro, o movimento escalou e começaram a ser registados confrontos violentos. Desde então, foram detidas mais de 6 mil pessoas e ficaram feridos mais de 700 agentes de uma força de segurança pública. O ministro do Interior francês, Laurent Nunes, afirma estar disponível para responder às perguntas das comissões competentes da Assembleia ou do Senado francês sobre as instruções dadas às forças de segurança.
1: Os estudantes contestam a falta de professores, a sobrelotação das turmas e a degradação das escolas desde o final de setembro. Desde 21 de setembro, há centenas de estabelecimentos de ensino totalmente ou parcialmente encerrados devido às barricadas que têm sido construídas. Médio Oriente, forças úteis do Iémen afirmam ter atingido esta segunda-feira o aeroporto internacional de Riad com drones e mísseis balísticos e mísseis de cruzeiro. O porta-voz militar destas forças afirmou que uma refinaria também foi atingida, juntamente com instalações militares e aeroportos de menor dimensão no sul do Reino Saudita. Estas explosões em Riad, na capital saudita, foram ouvidas por jornalistas da agência France Press. Uma série de explosões depois de outras que já tinham sido registadas horas antes, durante a forte escalada dos combates no Iémen entre a coligação apoiada pela Arábia Saudita e os Houthis, o grupo apoiado pelo Irão. As autoridades russas têm tentado esta segunda-feira reduzir a preocupação gerada pela morte de uma funcionária de um instituto especializado em peste pneumónica na Sibéria. As autoridades russas garantem que foram feitos exames depois desta morte e não foram detectados rastros da doença. Era uma técnica de laboratório do Instituto de Combate à Peste de Irkutsk. A técnica Daria Shipilova tinha 28 anos. Um órgão de comunicação social noticiou que poderia ter contraído peste pneumónica na sequência de um tubo de ensaio que ficou partido. Uma comissão especial de especialistas concluiu que a causa de morte não foi peste pneumónica, foi uma pneumonia de etiologia indeterminada. Foram declarações do governador da região, diz que não foi detectado nenhum micro-organismo relacionado com a atividade profissional da jovem nas amostras biológicas e também sublinhou que a situação continua sob controle. Já o presidente norte-americano Donald Trump disse esta segunda-feira que os Estados Unidos estão a analisar muito seriamente os relatos sobre a situação na Rússia, enquanto o porta-voz do Kremlin, Dmitry Peskov, pede aos jornalistas para se remeterem aos comunicados oficiais da Agência de Saúde Russa, em vez de ligarem a boatos e especulações. Por cá, André Ventura volta a acusar o presidente da Assembleia da República de tentar proteger o ministro da Administração Interna. Numa carta enviada a José Pedro Aguiar Branco, o líder do Chega, afirma que a segunda figura do Estado está sequestrada pelos interesses do PSD e do PS. Aguiar Branco lembrou esta segunda-feira que a prática dita que não devem funcionar mais do que duas comissões parlamentares de inquérito em simultâneo. Nesta altura decorrem as comissões ao INEM e aos negócios dos incêndios rurais. Na carta, André Ventura frisa que quer uma investigação rápida e sem amarras a Luís Neves, uma carta de apenas 5 parágrafos, mas que serve para o líder do Chega responder às declarações desta tarde de Aguiar Branco.
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0: Passam 10 minutos das 11 horas, vamos ficar com o programa Rostos e Rumos de Manuel Vilas Boas.
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8: Adelino Ascenso, o padre missionário que quase foi monge budista. Uma rara experiência durante a juventude levou-o a sítios inóspitos como Katmandu, no Nepal. Na América Latina, acompanhou na selva amazónica um pistoleiro durante 10 dias. Nascido em Souto de Carpalhosa, no concelho de Leiria, Adelino Ascenso foi imigrante na Alemanha durante 7 anos, onde realizou exposições de pintura e foi professor de português e intérprete. O apelo do budismo fê-lo integrar uma comunidade de um mosteiro tibetano no Nepal. Entretanto, um encontro com o bispo coadjutor de Leiria à época, Dom Serafim Ferreira e Silva, levou-o a apresentar-se à Sociedade Missionária da Boa Nova. Então, com 37 anos, decidiu ser padre missionário. Durante 6 anos, estudou filosofia e teologia na Universidade Católica Portuguesa, no Porto, e frequentou o Seminário da Boa Nova, em Valadares, no concelho de Gaia. Em 1998 foi ordenado padre, com 43 anos, e rapidamente se abriu à missão no Japão, onde esteve até 2014. De 2009 a 2012 foi professor na Universidade Católica de Osaka. Nos 2 anos seguintes, desenvolveu pastoral nas paróquias japonesas e desencadeou atividades no campo do diálogo interreligioso. Em 2014, foi chamado a Portugal, na sequência de ter sido eleito Superior-Geral da Sociedade Missionária da Boa Nova. Governou este Instituto Missionário por 12 anos. De 2023 a 2026, foi presidente da CIRP, a Conferência dos Institutos Religiosos de Portugal. Doutorou-se em Teologia na Pontifícia Universidade Gregoriana de Roma e editou 2 livros em português, O Silêncio e a Mística do Arado. Prepara já as malas, para regressar de novo ao país do sol nascente. Padre Adelino Ascenso, as enxurradas de agosto no Nepal trouxeram-lhe à memória os tempos passados num mosteiro budista naquele país. Foi mais um rugido da natureza aquela tragédia?
9: Foi uma terrível tragédia que nos deve levar todos a refletir as razões de tal tragédia, principalmente o aquecimento global, etc. Trouxe-me bastantes recordações de lugares e de pessoas, de tal forma que dentro de 3 ou 4 dias eu irei novamente para o Nepal. Chegarei a Katmandu daqui a uns dias para ver como está a situação. Espero visitar o mosteiro onde eu passei algumas semanas há 41 anos, precisamente.
8: Sabemos que o mundo oriental perseguiu vários anos de tal modo que pouco faltou para ser monge budista. Que passos deu entre o budismo este, o padre Adelino Ascenso, que é hoje um padre e missionário católico?
9: Ora bem, ele, por natureza, não toma decisões sobre o joelho. Portanto, as decisões que tomo são profundamente ponderadas. Eu não digo exatamente que pensei ser monge budista. Eu pensei na hipótese de refletir sobre essa possibilidade. Portanto, ainda estava muito longe de uma decisão de ser monge budista. Agora, o que é certo é que eu encontrei nesse mosteiro uma profundidade que eu não tinha encontrado no Ocidente. E foi aí que eu encontrei essa profundidade, e quando encontrei essa profundidade foi quando eu pensei: mas eu não me sentiria bem aqui neste mundo? Mas imediatamente veio o pensamento seguinte: e se eu voltasse às minhas raízes culturais e religiosas e escavasse lá para encontrar este mistério que eu encontro aqui? Aquela mesma história de sempre, é de muitas vezes é necessária a pessoa sair do centro, ir para lugares longínquos para que se aperceber que o tesouro está afinal em sua casa.
8: Voltaremos. O padre Adelino Ascenso tem hoje 71 anos, nasceu em Souto de Carpalhosa, em Leiria, em 30 de outubro de 1954. Como viveu a sua infância?
9: Vivi a minha infância como uma criança da aldeia.
8: Era um monge pequenino?
9: Não. Aliás, aos meus 11 anos de idade, quiseram que eu fosse para o seminário menor e eu recusei-me perentoriamente. E foi aí, precisamente, que começou a minha vocação, com uma recusa. Mas eu vivi os meus primeiros 11 anos na aldeia, uma vida normal de aldeia. Eu nasci, de facto, na freguesia de Souto da Carpalhosa, numa aldeia pequenina chamada Val da Pedra. E aí passei a minha infância.
8: O que é que recorda do seu pai e da sua mãe? O que é que eles faziam?
9: Recordo do meu pai uma religiosidade forte, da minha mãe também, mas não tanto, e também uma grande liberdade. Porque a partir do momento em que eu disse que não queria entrar no seminário, foi a minha mãe que me disse: não queres entrar, não entras. Portanto, liberdade total.
8: O padre Ascenso viveu 25 de abril de 1974, ainda em Portugal. O que é que guarda dessa data?
9: Guardo muitas recordações, porque eu tinha 19 anos de idade. Com 19 anos de idade, num tempo em que todos os jovens tinham projetos e sonhos e queriam lutar pela realização desses sonhos, estar em Portugal, viver em Lisboa, precisamente nos tempos da Revolução, foram tempos extraordinariamente efervescentes. E eu não fiquei alheado. Também me envolvi, como se envolveram os jovens que buscavam alguma coisa.
8: E o serviço militar?
9: O serviço militar veio mais tarde. Fiz o serviço militar 15 meses em Portugal, que foi algo que me custou imenso, porque...
8: Por onde é que andou?
9: Eu não saía de Portugal. Estive em Évora, estive em Elvas também, Santa Margarida e Vila Real.
8: Entretanto, decidiu ir viver para a Alemanha. Porquê?
9: fundamentalmente porque a minha mãe estava na Alemanha, era imigrante na Alemanha. E foi essa a razão principal.
8: Sentiu-se a fazer a experiência de imigrante que outros portugueses, ou a sua condição era diferente, de facto?
9: Eu sempre tive um grande carinho pelos nossos imigrantes que lá procuravam fazer a sua vida. E por isso é que eu digo, um parênteses, por isso é que eu digo que nós portugueses não temos o direito de sermos xenófobos, nem temos o direito de travar a possibilidade àqueles que vêm de outras nações para constituir uma vida melhor, mas fecho parênteses. Ao mesmo tempo que tinha um grande carinho pelos imigrantes portugueses que estavam lá, eu não me sentia tão emigrante propriamente dito, porque eu tentei entrosar-me na cultura. Portanto, aprendi a língua e procurei entrar na cultura, de tal forma que os meus contactos, as minhas amizades passaram a ser principalmente alemães. Mas havia, naturalmente, eu nunca deixei a minha personalidade portuguesa, como é óbvio.
8: Sei que além de dar aulas de português e ser intérprete, dedicou-se à atividade artística. Foi pintor. O que procurava na arte? Primeiro a sobrevivência, claro, imagino.
9: A sobrevivência espiritual, a sobrevivência interior. Aquilo que eu buscava na arte é aquilo que eu busquei e continuo a buscar nas minhas viagens, nos meus passeios, nos meus escritos, etc. Portanto, é isso, é uma busca interior.
8: E a atividade artística que continua a ser importante para si, ainda pinta?
9: Pinto de forma diferente. Procuro pintar de forma diferente. Não
8: com pincéis.
9: Não com pincéis, mas através da escrita, por exemplo. Vamos lá ver. A pintura era uma forma de exprimir aquilo que me ia no interior. Agora, eu não tenho os pincéis, mas tenho outros instrumentos que eu uso para tentar exprimir aquilo que me vai no interior.
8: E o que é que pintava?
9: O que é que pintava? Era principalmente o estilo surrealista. Eu posso dizer que houve uma altura em que eu fui bastante influenciado pelo Salvador Dalí. Pintava a óleo, sobre tela, e também tinha uma técnica muito específica, que era uma técnica muito minha, que era de esferográfica sobre cartolina, que era um trabalho muito minucioso e que me dava muita satisfação.
8: Sei também que foi amigo do pintor Arturo Boal, um homem de esquerda que pintou muitos Cristos. O que é que guarda dessa relação?
9: O que eu guardo da relação com o Arturo Boal, eu posso resumir em três palavras: encontro, omelete e transcendência. Explico. Encontro, porque vem-me sempre à memória o encontro que eu tive com o Arthur Boal. Eu era o diretor artístico de uma galeria de arte em Leiria e quis organizar uma exposição com 6 dos pintores mais conhecidos nessa altura. O Arthur Boal era um deles. Eu contactei o Arthur Boal, encontrámos-nos pela primeira vez no Bairro Alto, num jantar, e a partir daí foi-se estabelecendo e alicerçando uma amizade. Ele foi à Leiria para me ajudar a montar a exposição e, a partir daí, houve este encontro que deu possibilidade à construção da tal amizade. Uma amizade tão profunda que eu passava muitas noites no ateliê dele. À noite, depois de outras pessoas, outros amigos terem ido embora, eu acompanhava-o até à casa dele, às tantas da noite, e comíamos a omelete, aí está a omelete, que a mulher dele, a Guilhermina, tinha já preparado e tinha deixado para nós. E ela já estava a dormir.
8: Era uma omelete a sério, não era nenhuma pintura.
9: Não, era uma omelete a sério. Era uma omelete a sério. E nós comíamos a omelete, portanto, aí está a segunda palavra, e a terceira é a transcendência, porque as nossas conversas roçavam sempre o transcendente. Eu uma vez disse ao Arthur Boal: olha, já muita gente escreveu sobre ti, mas que eu saiba, nunca ninguém escreveu sobre a religiosidade em Arthur Boal. Eu gostava de escrever sobre isso. O que é que tu achas? Ele ficou contentíssimo. Eu só consegui escrever esse trabalho, que depois foi publicado, quando eu estava na Gregoriana, em Roma. Já ele tinha morrido. Mas deu muita satisfação escrever sobre a transcendência, a dimensão mística e cristológica em Artur Boal.
8: E como é que foi essa expressão?
9: O Artur Boal era um homem de uma religiosidade visceral.
8: Isso era um homem de esquerda.
9: Era um homem de esquerda, mas isso não tem nada a ver com ser de esquerda ou de direita. Pelo contrário, até a esquerda muitas vezes se aproxima mais dos direitos do ser humano, dos direitos do homem. Mas aí não havia essa distinção. O Artur Boal era um profundamente humano. Era profundamente humano. Por isso é que eu digo que a cristologia dele era visceral. O que se nota nos seus quadros, não só nos Cristos, mas principalmente nas pinturas abstratas.
8: Depois da Alemanha, em 1984, foi viver cerca de um ano na Ásia. Passou quase o mesmo tempo na América do Sul, claro, e aí viveu 10 dias com um pistoleiro. Que aventuras foram essas, Padre Adelino, metido com pistoleiros?
9: Foram aventuras muito intensas.
8: As pistolas eram a sério?
9: As pistolas eram a sério, e os pistoleiros também eram a sério, e o perigo também era a sério. Não, ali não se brincava com nada, era tudo a sério, não era nada falso. Mas, indo um bocadinho ao início, foram 3 anos de viagem.
8: Sim.
9: Eu primeiro saí da Alemanha, deixei tudo o que tinha na Alemanha e parti para a Ásia. E aí foi quando eu consegui entrar no Tibete, a partir do Nepal, etc., em 1985.
8: Katmandu estava na moda.
9: Katmandu estava na moda. Muita gente ia, muitos jovens iam em direção a Katmandu, muitos perdiam-se e outros encontravam-se. Ou melhor, alguns encontravam-se e outros perdiam-se. Mas eu posso dizer que aí encontrei aquilo que era o meu caminho. Porque foi precisamente num mosteiro budista tibetano em Katmandu, proximidades de Katmandu, que eu decidi regressar às minhas raízes culturais e religiosas para ser sacerdote católico.
8: Mas deixa-me saber, o que é que fez com o pistoleiro?
9: Sim. Depois, eu regressei a Portugal e daí a uns meses fui para a América do Sul.
8: Sim.
9: E na América do Sul eu viajei por diversos países, mas uma das aventuras mais impressionantes foi precisamente quando eu fui para uma aldeia de garimpeiros. Garimpeiros são exploradores de ouro. E onde há garimpeiros, há pistoleiros.
8: Foi no Brasil?
9: Foi no Brasil, na selva amazónica, no estado de Mato Grosso. Aí travei conhecimento com um pistoleiro. Esse pistoleiro ia para a selva para um serviço, disse-me ele, e eu ingenuamente perguntei se eu podia acompanhá-lo, e ele ficou assim um pouco espantado com a minha pergunta ingênua, mas viu que eu estava a falar a sério e disse: então, a partir de hoje, toma as refeições na minha casa com a minha família. E depois, e assim foi. Daí, uma semana, partimos para a selva. Com muitos perigos, sim.
8: E o que é que foram fazer?
9: Ele ia ver as marcas de um terreno que era um dos patrões dele. Sim. Ou o patrão dele tinha um terreno no meio da selva e ele ia ver as marcas, controlar as marcas do terreno. Mas aconteceu aqui uma coisa que eu relato muitas vezes e por vezes quase me comovo quando relato isso, porque eu, quando o conheci, ele perguntou-me ao português, bastou eu dizer uma frase para ele saber que eu era português.
8: Claro.
9: Então, o que é que fazes aqui? Isto é uma zona muito perigosa, andas armado, não é verdade? Eu não sabia que ele era pistoleiro. E eu disse: não, eu não ando armado, porque armas atraem armas. Eu detesto armas. E depois, mais tarde, depois dessa semana, a tomar as refeições em casa dele, com a mulher, a sogra, uma filhinha e ele próprio, fomos para a selva e regressámos daí a 10 dias, depois de termos passado por muitos perigos, em que eu próprio passei por pistoleiro, para salvarmos a pele, e quando regressámos, a mulher dele disse-me uma coisa que me comoveu profundamente. Ela disse: o meu marido foi para a selva pela primeira vez sem as armas. E ele fez isto em consideração para consigo, porque lhe tinha dito que detestava armas. Se ele tivesse levado as armas, houve uma situação, que depois eu apercebi-me disso, em que teríamos corrido risco de vida, porque ele notou que alguém tinha mudado os marcos. E, com certeza, disse-me ele depois, que os pistoleiros do outro patrão estariam ali perto. Mas nada aconteceu, estabeleceu-se uma relação muito próxima entre nós. Ele pedia-me sempre que eu relatasse algo da espiritualidade oriental. Era um homem, um condenado, em busca do tal Deus possível.
8: Nunca perdeu o pistoleiro?
9: Nunca perdi o pistoleiro, não. Porquê? A perder em que sentido?
8: Se o esqueceu, se o deixou...
9: Ah, não, não. Não o perdi em dois sentidos. Uma vez ele pôs-me à prova dentro da selva, íamos a subir um monte, e ele começou a acelerar, para ver se eu conseguia acompanhá-lo. Mas eu consegui acompanhá-lo, e então ele disse-me: passaste o exame. Aí não perdi o pistoleiro, porque se eu tivesse perdido, ter-me-ia perdido na selva. E também nunca o perdi, porque escrevi sobre ele e soube mais tarde que ele foi assassinado.
8: Padre Ascenso, depois do pistoleiro, ainda nos anos 80, já está no Nepal, já vínhamos dizendo isso. Quis ser monge budista, Padre Ascenso. Também já me disse porquê. O que é que o seduzia verdadeiramente nessa ocasião?
9: Seduzia-me a dimensão falante do silêncio.
8: Como?
9: Repito, a dimensão falante do silêncio.
8: Repito.
9: Silêncio que fala.
8: Como?
9: Através do silêncio. Entramos na dimensão abstrata. Fascinava-me principalmente os métodos de meditação. Métodos de meditação muito humanos, digamos até muito antropológicos, e depois toda a mística que, misturada com o dia-a-dia, com o cotidiano, mas uma mística profunda. É difícil explicar o que é que eu encontrava no budismo, além de usar paradoxos, como, por exemplo, a plenitude do vazio, ou o silêncio falante. Portanto, nesses paradoxos encontra-se essa profundidade que eu intuía no budismo.
8: Que mundo lhe caiu em cima para abandonar esse percurso de monge budista? Aos 43 anos é padre católico e missionário. O que é que determinou essa mudança radical?
9: O que determinou, eu já disse antes, foi quando eu comecei a refletir e pensei: então, mas eu far-me-ei monge budista, porquê? Porque não procurar a profundidade nas minhas raízes culturais e religiosas? E foi aí que essa interrogação, que foi uma pergunta retórica, me levou a regressar e a procurar escavar no meu mundo, enfim, cultural e religioso, até encontrar a profundidade que eu tinha encontrado lá. Porque eu estava convicto de que na Igreja Católica existia essa profundidade.
8: Sei que fala fluentemente japonês e tem até um cartão com o seu nome em grafia japonesa. Que fascínio é esse pelo Oriente para Dalino? E porque optou pelo Japão? Já deixamos o Katmandu, deixamos o Nepal, estamos no Japão.
9: Optei pelo Japão por uma questão muito simples. A sociedade missionária ainda não estava na Ásia e eu fiz uma proposta que nos abríssemos à Ásia. E os países que eu propus foram Índia ou Japão. Para entrar na Índia como missionário era muito difícil.
8: Claro.
9: Teria que entrar-se como um profissional e depois poderia obter-se um visto, mas teria que sair-se cada 6 meses e voltar a entrar, etc. Para o Japão, obtinha-se imediatamente um visto por 3 anos, sem grandes dificuldades. E a Índia e o Japão, eu tinha proposto um destes dois países porque eu considerava tanto a Índia como o Japão um trampolim para outros países asiáticos. Porque eu sempre considerei que o futuro do cristianismo e da espiritualidade passaria muito pelo Oriente. E depois foi a partir daí que nos decidimos pelo Japão. A sociedade missionária foi corajosa, porque arriscaram, porque foi um risco, naturalmente. Não estávamos na Ásia ainda, muito menos no Japão. Foi um risco e foi um voto de confiança também. A sociedade missionária arriscou, nomeou-me para o Japão e eu fui para o Japão. Foi assim que aconteceu.
8: Esteve lá 12 anos.
9: Estive lá 12 anos. Portanto, fui logo a seguir à ordenação, em 1998, estive até 2004, depois fui para Roma, estive em Roma 4 anos, voltei ao Japão e estive mais 6 anos.
8: E depois é escolhido para ser Superior-Geral da Sociedade Missionária em 2014.
9: Uhum.
8: E nessa ocasião já estava, como disse, há 12 anos no Japão. Como é que encarou essa viragem? Foi o fim de um projeto ou o princípio?
9: É sempre um fim e um princípio. Eu escrevi a minha tese em inglês e a tese foi traduzida para japonês. E, com base na tese, eu estava a entrar precisamente no campo académico no Japão. Dava muitos cursos, muitos seminários, conferências sobre o Shusaku Endo, que era o homem da minha tese. E aí esse mundo terminou. Foi uma derrocada total. Mas começou outro mundo. Eu penso que, precisamente, quando nós estamos em vista de atingir algo que nos vai dar muita satisfação, acontece algo que nós consideramos quase uma desgraça, que é um corte, mas que pode desembocar numa crise, mas é precisamente uma possibilidade de crescimento. Portanto, eu aceitei, chorei, não me envergonho de dizer chorei, não em público, mas chorei, mas a partir daí assumi de corpo inteiro. Portanto, o Japão ficou, mas naturalmente continuou sempre, faz parte da minha identidade, mas eu assumi totalmente, 100%, esta função.
8: E enquanto Superior-Geral, foi Superior-Geral durante 2 mandatos e surgiu a possibilidade de ter um 3º mandato já sem suporte canónico. A sociedade missionária estava à deriva nessa ocasião, Padre Ascenso?
9: Não, de forma nenhuma. Aliás, essa questão de sem suporte canónico, no que diz respeito à sociedade missionária, não é correto. E porquê? Porque vários institutos têm nas suas constituições o limite de mandatos. As constituições da sociedade missionária não têm qualquer limite de mandatos.
8: Sim.
9: Portanto, são omissas nesse sentido, que foram provadas pela Santa Sé. Portanto, é uma não questão. E isso não foi introduzido nas nossas constituições porque possivelmente nunca imaginaram que houvesse alguém que viesse a fazer 3 mandatos seguidos. De facto, nunca tinha havido. Mas essa questão do suporte canónico, de uma vez que as constituições são omissas nesse ponto, não era necessário pedir autorização à Santa Sé. Portanto, era esse o suporte canónico, não é? A sociedade missionária não estava à deriva. O que acontece hoje em dia é que cada vez é mais difícil encontrar pessoas que estejam dispostas a assumir cargos de responsabilidade que têm a ver com pessoas e instituições. Portanto, isto cada vez é mais difícil, porque as situações cada vez são mais intrincadas. Mas a sociedade missionária não estava à deriva.
8: Mesmo assim, em julho passado, O padre Adelino Ascenso foi substituído pelo padre Luís Castro, um biblista de formação, e a Sociedade Missionária vai festejar 100 anos da fundação em 2030. A Sociedade foi fundada pelo Papa Pio XI para servir a missionação nas colónias e sob a égide do Estado Novo. Essa herança já é passada, padre Adelino.
9: Uma herança é uma herança. Continua sempre. Eu diria que, sob a égide do Estado Novo, eu colocaria isso entre parênteses. Porque quando se pensa nesse sentido, dá a entender que a sociedade missionária, nessa altura, seria como que um braço estendido do Estado Novo, o que não era. Naturalmente, nós temos exemplos de padres que sofreram também as consequências do serem profetas.
8: E foram mortos alguns?
9: Alguns foram mortos, sim. Nós chamamos-lhe os mártires. Mas, portanto, a sociedade missionária foi fundada nessa altura, em 1930. É muito curioso que, quando a sociedade missionária foi fundada, que estava para ser fundada, o Papa Pio XI escreveu aos bispos portugueses, que ainda não era a Conferência Episcopal, escreveu aos bispos portugueses a pedir formadores, padres das suas dioceses, para os três, aqueles que iam ser os três seminários da sociedade missionária que estava a ser fundada, que era o Seminário de Sernais do Bom Jardim, era o Convento de Cristo em Tomar e era o Seminário de Cucugens. E houve 5 dioceses que enviaram padres para a formação dos primeiros membros da sociedade missionária. A sociedade missionária que

0: Sociedade Missionária vai festejar 100 anos de fundação. Que festas vão ser essas?
1: As festas, portanto, essa celebração em 2030 já tem toda uma preparação que começou em 2023. São praticamente 7 anos de preparação. Há muitas atividades que vão sendo desenvolvidas conforme o programa que foi estruturado no início e que vai sendo ativamente renovado. E depois, nós não queremos que seja um ponto de partida. Também não é um ponto de chegada. Não é como que um ponto de passagem. Nós temos que ter sempre qualquer objetivo. Quando caminhamos pelo deserto, temos uma pedra, uma rocha, e caminhamos em direção a essa rocha, e conforme vamos caminhando, já o horizonte se vai mudando, modificando, alterando, e nós continuamos e vemos uma outra rocha e apontamos para outra rocha. E a sociedade missionária e a igreja, porque a sociedade missionária é uma parcela pequenina da Igreja Universal.
0: Padre Adelino, mas o Instituto, que é a sociedade missionária, não ordena nenhum membro em Portugal há 10 anos. Atualmente, a maioria dos seus membros é de Angola, Moçambique e Brasil. Perante isto, a sociedade missionária ainda tem futuro?
1: Ah, pois claro que tem. A sociedade missionária é a sociedade missionária da Boa Nova. Já não é a sociedade missionária portuguesa. Mesmo que fosse sociedade missionária portuguesa, isto faz tudo parte do dinamismo da Igreja. Se eu, em junho do ano passado, convidaram-me para ir à Suíça para falar sobre a internacionalidade a um instituto suíço. E o que eu lhes disse foi o seguinte: se vos abris à internacionalidade obedecendo a um instinto de sobrevivência, é absolutamente errado. Não vai funcionar. Agora, se vos abris à internacionalidade, isto é, receber candidatos de outras nações, tendo em conta a consciência de que a Igreja é dinâmica, então sim, então estamos no caminho certo. Eu acredito nisso, que nós estamos no caminho certo. A sociedade missionária é internacional, entrou no dinamismo da Igreja. Não há ordenações em Portugal, mas há ordenações em Angola, Moçambique, algumas no Brasil. Até temos neste momento um que veio praticamente do Japão.
0: Como sabe, a prática religiosa da Europa começa a estar dependente também dos continentes africano e asiático. Como observa o fenómeno dos conventos e seminários vazios em Portugal?
1: Eu responderia novamente com a questão do dinamismo da Igreja. Repare nos primeiros séculos da Igreja, norte da África, que era tão... havia ali uma efervescência de cristianismo. Depois, a maior parte dos institutos nasceram no hemisfério norte. Agora, as vocações vêm do hemisfério sul. Daqui a muitos séculos, possivelmente, há uma outra volta. É o dinamismo da Igreja. Isso não me assusta minimamente.
0: Falando de coisas que escreveu no seu passado, publicou o livro O Silêncio em 2017 e A Mística do Arado em 2021. Que mensagem quis fazer passar? O que é isso da mística do arado? Vamos ser todos agricultores, Padre Ascenso?
1: Eu espero bem que sim, que sejamos todos agricultores. Nós todos precisamos de lavrar o nosso coração, porque se não prepararmos o terreno para semearmos, corremos o risco de não ter um terreno acolhedor para recebermos a semente. Portanto, eu penso que nós devemos, cada um deve trabalhar-se no seu interior. Isso é arar o seu próprio interior. Por isso, nesse sentido, eu espero que todos sejamos agricultores.
0: Tento em breve vai voltar para o Japão. Diga-me, Padre Ascenso, um missionário católico num Japão enigmático com menos de 1% de católicos, o que é que pode fazer de facto? O missionário ocidental escuta o quê?
1: Escuta, não vou agora cair no erro de dizer que escuta o silêncio, mas muitas vezes também escuta o silêncio. Escuta o clamor do outro, escuta o clamor da natureza, escuta as palavras não ditas, escuta aquilo que está nos gestos. Olha, dizia-me uma

0: vez, o Arthur Voal, voltando ao Arthur Voal, ele dizia-me: sabes, Adelino, às vezes a poesia tem palavras que saem da boca do poeta, vão pelo universo, tocam no infinito e regressam.
1: Padre Adelino, como é que se pode guardar a esperança neste mundo de guerras malditas, da inteligência artificial perturbadora e do vazio espiritual que parece reinar neste mundo?
0: Numa luta constante, procurar dar sentido às coisas. Vaclav Havel dizia: a esperança não é a consciência de que as coisas virão a estar melhores, mas sim a consciência de que algo faz sentido. E, portanto, nós nunca podemos, de forma nenhuma, perder a esperança.
1: Que música quer escolher para traduzir estas viagens e peregrinações que fez pelo mundo?
0: Essa é a pergunta que me deixa sempre embaraçado, porque há tantas músicas que foram importantes na minha vida, mas, por exemplo, um dos compositores favoritos é o Bruckner, um dos meus compositores favoritos. Depois temos o Franz Liszt, temos, por exemplo, o Gustav Mahler. Houve uma altura em que eu não gostava muito do Gustav Mahler, depois comecei a entrar mais na música dele. Por exemplo, aquela parte final da Sinfonia número 2, a Ressurreição de Mahler, é algo extraordinário.
1: Se calhar vamos ficar por aí.
0: Muito bem.

0: Rostos e Rumos, um programa de Manuel Vilas Boas. Faltam 10 minutos para as notícias à meia-noite.
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0: E vamos para o prato deste dia, num guia TSF Evasões, diariamente Fernando Melo com passagem por restaurantes, hoje no restaurante Laurentina em Lisboa.
2: 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O chefe António Pereira nasceu numa aldeia perto do Fundão e foi dali que rumou ainda jovem de barco para Moçambique em busca de um novo mundo e uma nova vida. 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Para voltar de novo, muito em breve.
0: Prato do dia está também em permanência na internet em tsf.pt. Faltam 7 minutos para as notícias à meia-noite. Para amanhã, terça-feira, dia 6 de outubro, o Instituto do Mar e da Atmosfera prevê para o território do continente muitas nuvens de norte a sul, aguaceiros por vezes fortes e acompanhados de trovoada, em especial durante a tarde. Vento a soprar de fraco a moderado, mais forte nas terras altas do centro e sul até meio da manhã. Formação de neblina ou nevoeiro ao longo da manhã em algumas zonas junto ao mar e está prevista uma ligeira descida das temperaturas máximas. Nos Açores, muitas nuvens, com algumas abertas de sol a partir da tarde, condições favoráveis à formação de neblinas densas ao longo da próxima madrugada e manhã, com chuva fraca e vento a soprar de fraco a moderado. Na Madeira também chuva fraca, principalmente nas vertentes norte da Ilha da Madeira e nas zonas mais altas do arquipélago a partir do fim da tarde. Na Madeira vento a soprar de fraco a moderado e ligeira descida das temperaturas máximas. E quanto a temperaturas máximas previstas para terça-feira, dia 6 de outubro, no território do continente: Porto 22 graus, Lisboa 26, Faro máxima de 25 graus. Quanto às ilhas, Açores, cidade de Ponta Delgada, máxima de 23 graus. Na Madeira, cidade do Funchal, máxima de 26 graus. Ainda outras temperaturas máximas previstas para amanhã: Bragança, Vila Real e Viseu, 21 graus. Guarda máxima de 18. Braga máxima de 23 graus, Viana do Castelo máxima de 20, Coimbra e Leiria 23 graus, Aveiro máxima de 24, também 24 graus da temperatura máxima para Castelo Branco, Porto Alegre máxima de 22, Setúbal máxima de 24 graus, Santarém 28, Évora máxima de 26 graus e 25 para Beja.

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0: São 11h58, menos uma hora nos Açores.
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0: Temperaturas, Porto e Ponta Delgada 19 graus, Lisboa 20, Faro e Funchal 22. Edição da meia-noite, Fátima Valente.
1: A Polícia Nacional Francesa está a investigar 10 suspeitas de abusos policiais nos protestos estudantis das últimas duas semanas. A intervenção daquela que é considerada a polícia da polícia foi decidida depois de relatos de ferimentos graves provocados por armas de dispersão e bastonadas. Inês Cortês.
3: A Inspeção-Geral da Polícia Nacional Francesa abriu 10 investigações por suspeitas de violência e abusos policiais desde o início dos protestos estudantis. A intervenção da chamada Polícia da Polícia surge depois de relatos de ferimentos graves provocados por armas de dispersão e bastonadas. Há casos de jovens com lesões graves nos olhos e no rosto e um adolescente que sofreu a mutilação de uma mão depois de ter pegado numa granada da Força de Segurança que acabou por explodir. A 28 de setembro, o movimento escalou e começaram a ser registados confrontos violentos. Desde então, foram detidas mais de 6 mil pessoas e ficaram feridos mais de 700 agentes de uma força de segurança pública. O ministro do Interior francês, Laurent Nunes, afirma estar disponível para responder às perguntas das comissões competentes da Assembleia ou do Senado francês sobre as instruções dadas às forças de segurança.
1: Polícia francesa agora a ser investigada por suspeitas de abusos policiais. É uma situação que já dura há duas semanas em todo o país, primeiro nos arredores de Paris e agora também alastrou centenas de estabelecimentos de ensino que estão agora total ou parcialmente encerrados devido às barricadas dos estudantes. O presidente da Sociedade Portuguesa de Neurociências, Tiago Gil Oliveira, considera que a atribuição do Nobel de Medicina a dois investigadores alemães e um norte-americano pelo trabalho desenvolvido no campo da optogenética vai permitir grandes avanços para compreender como se organizam os circuitos cerebrais e também aplicações muito versáteis na formação da memória.
4: O primeiro ganho é perceber como é que estes circuitos cerebrais contribuem para a função de diferentes regiões do cérebro e para diferentes funções que são alocadas ao cérebro, desde a movimentação, desde a capacidade de controlo e de diferentes capacidades motoras. É uma desses, isso tem impacto, por exemplo, para circuitos que estão envolvidos na doença de Parkinson, é um dessas mesmas consequências, mas também esta técnica é de tal modo versátil, e foi isso que também foi salientado pelo comitê do Prémio Nobel, que salienta que esta descoberta também pode ser aplicada para conhecer o funcionamento destes mesmos circuitos cerebrais. E se pode também perceber os circuitos cerebrais associados, por exemplo, das memórias, e pode também ser estudado para manipular até mesmo a formação de memórias de um modo artificial e perceber como é que isso pode ser feito.
1: Na medicina clínica, os investigadores utilizam este método para tentar restaurar a visão em pessoas com deficiência visual. Tiago Gil Oliveira sublinha que as experiências em animais vão ajudar os pacientes.
4: Saber que também isto pode ser usado como uma abordagem terapêutica, também para restaurar a capacidade de permitir a visão em pacientes que não tinham, que já tinham perdido essa mesma capacidade, é também algo que salientam mais o potencial de como se pode usar esta técnica, não só para compreender os circuitos, com modelos animais, mas também em humanos, para capacitar os neurónios de poderem ser estimulados em resposta à estimulação pela luz. E isso é também uma das dos grandes ganhos, que é a aplicabilidade também desta tecnologia como também uma abordagem terapêutica.
1: Os laureados são o psiquiatra e neurologista americano Carl Deisseroth e os alemães Peter Engman e George Nagel. Através da optogenética, os investigadores conseguiram revelar os circuitos neurais que controlam memórias, sentimentos e comportamentos específicos relevantes para os transtornos neurológicos e psiquiátricos. No Médio Oriente, as forças úteis do Iémen afirmam ter atingido esta segunda-feira o aeroporto internacional de Riad, com drones e mísseis balísticos e de cruzeiro. O porta-voz militar destas forças afirmou que a refinaria saudita foi atingida, juntamente com instalações militares e também outros aeroportos de menor dimensão no sul do Reino Saudita. Jornalistas da AFP ouviram fortes explosões em Riad. Esta série de explosões ocorreu depois de outras que foram registadas horas antes, durante a forte escalada dos combates no Iémen entre a coligação apoiada pela Arábia Saudita e os Houthis, o grupo apoiado pelo Irão. Piers Morgan, amigo de Cristiano Ronaldo e defensor incansável, apresentador de Football Uncensored, veio a público defender o futebolista e atacou Jorge Jesus. Depois de ter prometido na semana passada que iria falar sobre o polémico abandono do estágio da seleção por Cristiano Ronaldo, após a zanga com o selecionador nacional Jorge Jesus, Piers Morgan garantiu que o capitão ficou irritado porque tinha a garantia de jogar os 90 minutos contra o país de Gales e que voltou a ficar chateado por ter aquecido e não chegar a entrar no jogo contra a Noruega, o jogo em Oslo. A gota de água terá sido o que terá levado o capitão português a fazer as malas e a apanhar um avião para Madrid terá sido quando, na conferência de imprensa de antevisão do jogo contra a Dinamarca, Jorge Jesus respondeu que seria Gonçalo Ramos o titular.
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0: Passam 8 minutos da meia-noite e até às notícias de 1 hora da madrugada, as escolhas musicais dos convidados TSF e esta semana é o médico António Hipólito de Aguiar, presidente dos Médicos do Mundo Portugal. A produção é de Nelson Santos, sonoplastia de João Félix Pereira.
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1: Dancing Queen, do ABBA, a banda que provavelmente mais marcou também a geração de 70, e que aqui acaba por ser um título muito curioso, porque descreve uma jovem numa pista de dança, completamente entregue à música, e que vive intensamente aquele momento, porque sabe, ao fim e ao cabo, que a juventude e talvez aquele momento não durarão para sempre. Portanto, é um apelo universal também a todos nós, viver os momentos e não deixar, efetivamente, para segundas núpcias aquilo que devemos, como se chama dizer,

Dancing in the Dark, uma música do imenso Bruce Springsteen, um ícone da nossa geração dos anos 70, 80. Aqui um título de 84, que era do álbum Born in USA, provavelmente o álbum mais vendido na história da música americana e essencialmente deste que foi a apelidado do Boss. E é um título que fala, curiosamente, da frustração, da solidão, mesmo da necessidade de mudança. Mas o título e particularmente o vídeo acabou por ser muitíssimo conhecido por duas circunstâncias. Primeiro, porque foi realizado pelo Brian De Palma, um cineasta, eu diria, intemporal e incontornável, que fez filmes como o Scarface, com o Al Pacino, Os Intocáveis, que reunia na altura o Kevin Costa, o Robert De Niro, o Sean Connery, e mais recentemente, para as gerações mais novas que já não se lembram destes títulos, o primeiro Missão Impossível com o Tom Cruise. E tem esta particularidade, que é, no videoclipe, o Springsteen chamava ao palco para dançar com ele a Courtney Cox, que hoje também é mundialmente conhecida pela série de comédia Friends. Por isso deixo-vos com Dancing in the Dark.

Esta próxima música chama-se Dancing in the Street. Neste caso é interpretada pelo David Bowie e pelo Mick Jagger, mas foi uma música escrita bastante atrás no tempo pelo Marvin Gaye, que foi uma das figuras mais influentes da história da música soul e do R&B, e que depois foi interpretado por inúmeros artistas, nomeadamente os Van Halen e os Kinks também. E depois o Bowie e o Jagger, que para mim foram seguramente dos cantores mais influentes também da minha adolescência, esta música é de 85, regravaram e fizeram esta versão, que também tinha uma particularidade, é que o videoclipe era verdadeiramente fabuloso, apelava claramente àquela tentação de dançarmos em qualquer momento, apesar de claramente apelar também à junção das pessoas e a transformar, ao fim e ao cabo, a rua num local de celebração coletiva. Okay.

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1: Frank Sinatra e o título New York, New York, que foi escrito originalmente para o filme com o mesmo nome e que data de 1977, na altura realizado pelo Martin Scorsese, que depois se viria a tornar seguramente um dos maiores cineastas da história contemporânea, e que na altura foi protagonizado em primeira instância pela Liza Minnelli e pelo Robert De Niro. E foi curiosamente a Liza Minnelli que cantou pela primeira vez este New York, New York, apesar de, claramente, o Sinatra depois tornou-o imortal, e hoje ele continua a ser cantado, inclusive em atuações desportivas, é mesmo quase, eu diria, o hino dos New York Yankees, e por isso mesmo é uma letra que a mim me traz-me um entusiasmo imenso, e também tem, curiosamente, uma declaração de ambição, a história de facto de chegar a Nova York, de triunfar, de tornar-se o number one, e que efetivamente o Sinatra acabou por tornar um hino claramente também informal da própria cidade da Vigela.

Great Balls of Fire, aqui numa versão do grande Jerry Lee Lewis, cantada em duas bandas sonoras do Top Gun, a sequela que conhecemos mais recentemente e o original, que marcou profundamente a minha geração nos anos 80 e que me transporta sempre para este rock and roll ao estilo clássico que eu muito aprecio.

Uptown Funk, aqui interpretado pelo Bruno Mars e também com o Mark Ronson no videoclipe, que acaba por ser uma música de homenagem a vários estilos musicais, o funk, o soul, o R&B, que é um apelo mais do que evidente, irresistível, eu diria, à dança, e portanto salto sempre da cadeira, como se costuma dizer, onde estou e quando ouço essa música.

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1: Sweet Caroline, uma música interpretada e escrita pelo Neil Diamond, que tem a particularidade para mim de ter sido lançada no ano em que eu nasci, 1969, e que sem dúvida hoje é uma das canções mais cantadas em todo o mundo, em diversas circunstâncias, e que, curiosamente, se deve a ele ter visto, segundo o próprio, uma jovem que se chamava Caroline Kennedy, que era filha do JFK e de Jacqueline Kennedy, e que, quando ela tinha 9, 10 anos, a viu, supostamente, a montar a cavalo, e inspirou-se nessa música, ou nesse nome, para então dar título à música. E hoje a música efetivamente resulta francamente bem, e com aquele saudoso so good, que no refrão vai transformar esta canção efetivamente num hino de todos nós, um hino mundial, e que representa bem aquilo que a música é, uma linguagem universal.

Nesta seleção musical não podia deixar de ter o Hey Jude. Seguramente muitos mais milhões de pessoas apreciam imenso esta música e vibram-na a ouvir. Ela, curiosamente, foi composta pelo Paul McCartney e fala de uma situação difícil que, na altura, o John Lennon viveu, que foi o seu divórcio, e o filho, que se chamava Julian Lennon, acabou por dar o mote para este Hey Jude, que inicialmente era Hey Jules, e por isso mesmo uma canção que começa com uma mensagem, eu diria, de consolo, de encorajamento a alguém, e que depois vai atravessando este período de doloroso, que é sempre um divórcio, mas que acaba por ser também, acho eu, um hino mundial para não ficarmos presos à tristeza e permitir que, de facto, o amor e a esperança entrem sempre na nossa vida. Hey!

Charles Aznavour, um dos grandes, se não o maior intérprete da música francesa, que me traz sempre um regresso ao meu passado. Eu que ainda aprendi o francês na escola, hoje penso que isso já não é muito vulgar entre os jovens, e a música francesa para mim sempre teve este cunho de grande romantismo. Eu que também sou um romântico e que gosto particularmente deste apelo que ao fim e ao cabo acaba por ser esta música chamada She, e que foi imortalizada pelo Elvis Costello naquele filme também icónico do Notting Hill, e que a letra acaba por ser uma idealização ao fim e ao cabo da mulher amada. Ela pode ser um anjo, pode ser um demónio, pode ser alegria, pode ser sofrimento, pode ser esperança ou mesmo tormento, mas acaba sempre por ser aquilo que uma mulher é na nossa vida, a pessoa amada e aquela a quem obviamente queremos sempre em todas as circunstâncias agradar. Uau!

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1: Candle in the Wind, do Elton John, e escrita também em parceria com o Bernie Taupin, eles que escreveram vários títulos de grande nomeada, e que aqui em 73 compuseram esta música em homenagem à Marilyn Monroe, que tinha morrido 10 anos praticamente antes, e que refletia essencialmente sobre o que era a fragilidade de uma celebridade que acabou por se tornar um objeto quase de fascínio público. Depois, esta música foi reescrita em 1997, em homenagem à memória da Princesa Diana, que foi para a minha geração também um exemplo do que a monarquia devia ser, da proximidade às pessoas. Por isso, ofereço-vos à escuta e a este grande tema que eu gosto particularmente, que é o Candle in the Wind.

You're the One I Want, do filme e do álbum musical Grease, cantado pelo John Travolta e pela Olivia Newton-John. Foram claramente dois ícones da minha adolescência. Este filme de 78, Grease, claramente foi para a nossa geração um filme de grande irreverência. Ele contava a história de dois jovens que se apaixonaram e que queriam ficar juntos. E curiosamente também para mim foi o meu primeiro álbum em vinil, e a razão de eu me lembrar tão frequentemente desta música e de a ouvir com muitíssimo agrado.

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0: O secretário-geral das Nações Unidas, António Guterres, pede um cessar-fogo permanente em Gaza. 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
2: Porto e Ponta Delgada, 18 graus, Lisboa 20, Funchal 21 graus e Faro 23. Edição da 1 hora, Fátima Valente.
0: É um dia do terceiro aniversário do ataque de 7 de outubro em território israelita. O secretário-geral das Nações Unidas, António Guterres, pede um cessar-fogo permanente entre Israel e o Hamas. Em comunicado, António Guterres afirma que é tempo de o cessar-fogo se tornar permanente, é tempo de se permitir a entrada de ajuda humanitária em grande escala em Gaza e também é tempo de se respeitar o direito internacional. Os ataques liderados pelo grupo islamita palestiniano Hamas em